0: Toda sexta-feira, você já sabe, um encontro marcado. Eu daqui, você daí, a gente trocando esse carinho gostoso e ouvindo muita música de qualidade, aquelas velhinhas, as empoeiradas, aquelas que você quase esqueceu. Mas toda sexta-feira a gente toca aqui dentro da Diária FM em versões exclusivas e inéditas que você não ouve em nenhum outro lugar, só aqui dentro do Overdose com seu DJ Pirão. Daqui a pouquinho a gente está de volta com mais um set aqui na Diária FM.
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15: Diário FM e a hora certa, 10:53.

0: do Overdose na Diário FM. Esse foi o quinto da noite nas mixagens, produção e apresentação do seu DJ Pirão, tocando só coisa boa, as inéditas, as exclusivas, aquelas empoeiradas. A gente bate um pouquinho a poeira e toca pra você poder curtir na melhor sexta-feira de todos os tempos, abrindo o final de semana, sexta-feira de 9 à meia-noite. Você tem encontro marcado, eu daqui, você daí, a gente trocando esse carinho gostoso aqui nos ares da Diário FM. DJ Pirão tocando muita música boa até meia-noite. Daqui a pouquinho a gente está de volta com mais um Super Set aqui na Diário FM.
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10: 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E a hora certa,
11: 11:29.
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6: 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E a hora certa.
7: 11:31.
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10: E já estamos de volta aqui na melhor 90.9, nossa Diário FM. Até meia-noite tem Overdose no ar para os rádios mais dançantes da capital, fazendo eco nos quatro cantos de Macapá. Onde quer que você esteja, onde quer que você vá, com certeza o

Esperando, aumenta o som e vai sair dançando. E pode colocar na rede social que você tá escutando a Diário FM Overdose com seu DJ Pirão. Aumenta o som.

0: 17 aqui dentro do Overdose na Diário FM, esse é o terceiro da noite na apresentação e mixagens e produção do seu DJ Pirão. Toda sexta-feira temos um encontro marcado de 9 à meia-noite aqui na Diário FM, é verdade, dentro do Overdose, com músicas que fizeram a cabeça de toda a galera, desde a década de 70, 80, 90, anos 2000, em versões inéditas e exclusivas que você só ouve aqui na Diário FM, com certeza com seu DJ Pirão. Daqui a pouquinho a gente está de volta com mais um set aqui na Diário FM.
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1: 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E a hora certa.
2: 11:57.
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4: E já estamos de volta aqui na melhor 90.9, nossa Diário FM, até meia-noite, cara, tem Overdose. Esse é o último set da noite, é o sexto, é, com o seu DJ Pirão mixando e apresentando pra você as três horas mais dançantes do seu final de semana, diretamente aqui da Diário FM, pros rádios mais dançantes da capital. Música boa, de qualidade, você só ouve aqui toda sexta-feira. Aumenta o som que o Overdose vai até meia-noite aqui na Diário FM, pra você poder curtir.

um musicão da melhor qualidade. Isso é pra finalizar o último set da noite em grande estilo, aqui dentro do Overdose na Diário FM. E já agradecendo a você que esteve com a gente desde as 9 da noite, a galera de Porto Grande, a galera de Ferreira Gomes, de Mazagão, de Serra do Navio, de Pracuúba, cara, muita gente mandando mensagem pra gente, e a gente só tem a agradecer esse carinho maravilhoso. E a gente retribui com muita música de qualidade da década de 70, 80, 90, e como eu sempre digo, em versões inéditas e exclusivas que você só ouve aqui na Diário FM, dentro do Overdose, toda sexta-feira de 9 à meia-noite. É, meu irmão, com seu DJ Pirão, toda sexta-feira de 9 à meia-noite, com seu DJ Pirão. E já agradecendo esse carinho maravilhoso, cara. 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

0: 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Chegando ao finalzinho, agradecer a todo mundo, forte abraço, próxima sexta, DJ Pirão vai estar na área mais uma vez para poder fazer esse Super Revival ao vivo para você aqui na Diário FM. Forte abraço!
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1: 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E a hora certa. 12:25. 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
1: 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E a hora certa, 12:26.

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1: 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E a hora certa. 12:28. 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

0: 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E a hora certa. 1:26.
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E a hora certa. 1:43.

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0: 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E a hora certa.
5: 1:45.
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0: 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E a hora certa. 1h55. 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
0: 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E a hora certa, 1h57.
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1: 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E a hora certa. 2h27. 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
2: 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E a hora certa, 2:28.

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0: 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E a hora certa. 2:57. 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
1: 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E a hora certa. 2h59.

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0: 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E a hora certa.
5: 3 horas.
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0: 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E a hora certa.
1: 3:25.
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0: 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E a hora certa.
1: 3:26.
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0: 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E a hora certa.
1: 3:55.
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E a hora certa. 4:10.

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5: 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E a hora certa. 4:12. 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

0: 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E a hora certa.
1: 4:25.
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0: 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E a hora certa. 4:30.
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E a hora certa. 5:03.

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1: Bom dia, Macapá, bom dia, Amapá, bom dia, Brasil. Tá começando Cidade Viva deste sábado 3 de outubro de 2026. É o mês 10, já na reta final do ano de 2026. Depois vem novembro, vem dezembro, o ano termina. É, esse mês de outubro tem Círio de Nazaré, amanhã tem eleições gerais, onde vamos escolher presidente da República, deputados federais, 8, 2 senadores, 24 deputados estaduais e o governador do estado do Amapá. E são amanhã, vote cedo e amanhã você vai acompanhar, pare e passo, tudo, tudo, tudo,

0: cobertura completa e geral das eleições que acontecem em todo o país. Então amanhã na Diário FM, ligue logo cedo, tem Elson Sami, logo depois vem J. Ney e eu vou ficar com você aí de meio-dia até umas 16h30 mais ou menos. Depois vem na Marcha da Apuração, toda a equipe de jornalismo, de repórteres, estarão aqui nos estúdios para acompanhar a apuração das eleições. Então se ligue na Diário FM na 90.9. Obrigado pelo carinho da sua audiência. Mande a sua mensagem no 991-18-3311. Bom dia aí para Valde Santana, acompanhando o programa. O Herói lá em Mazagão. Meu amigo Boca, alô Boca, bom dia. Muito obrigado pelo carinho da audiência. Obrigado pela companhia. 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Hoje tem seleção brasileira, 11 da manhã, salve o melhor juiz, 11 da manhã, Brasil e Índia. Brasil e Índia, Brasil jogou na última quarta-feira, salve o melhor juiz, e venceu da Austrália por 4-2 de virada. O primeiro foi um igual. E hoje joga 11 da manhã contra a seleção da Índia. Termina aí esse período da data FIFA. Termina aí, volta as atenções para o Campeonato Brasileiro, Copa do Brasil, Libertadores e Sul-América. Expectativa total, até porque também amanhã é dia de eleição e alguns jogadores vão votar também, enfim. Mande a sua mensagem aí no 991-18-3311. Meu amigo Del Moraes, bom dia, por onde anda, Del Moraes? Aquele abraço. Aí, professor Rigor, bom dia. 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Sem parar, tocando as primeiras músicas do programa de hoje, uma sequência boa para você, um super sábado, véspera da eleição geral no Brasil. Toca pra gente aí, o Alisson, um bom dia Macapá, bom dia Amapá, bom dia Brasil.
1: Se

0: 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E a hora certa. 5:19.
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2: De volta com o Cidade Viva neste super sábado. Hoje é o terceiro dia do mês de outubro de 2026. Olha, quero orientar para você que o TRE está atuando firme nessas eleições. Compra de votos, boca de urna, tem que ter todo cuidado vocês, tá bom? Polícia Federal, Polícia Militar, Corpo de Bombeiro e a Rádio Diário FM vai estar fazendo total cobertura das eleições. Não venda seu voto. Voto não tem preço, tem consequências. Analise os candidatos à presidência da República, à Câmara Federal, ao Senado Federal. Veja se o candidato tem condições de representar o povo do Amapá em Brasília, tanto na Câmara Federal quanto no Senado. E também para a Assembleia Legislativa, são 24 vagas. Analise candidato por candidato e dê seu voto com segurança, com a certeza de que você está fazendo melhor. E para o governo do Estado, é a mesma coisa que você vê. Analise as propostas, como foi, houve debate, horário eleitoral, as reuniões. Aí você analisa qual é o melhor candidato para representar você durante 4 anos, porque amanhã, domingo, é o dia que você vai decidir, por 4 anos, quem vai administrar o nosso estado do Amapá e o Brasil também, tanto na Câmara Federal, no Senado, na Assembleia Legislativa e também para o governo do estado. Bom dia aí, meu amigo Paulo, aí no Macapaba, a Dona Graça, aí o Nadielso, região do Maruanu, ouvindo a gente, o seu Rodão e Igarapé das Armas, o João Ramos, no Torrão do Matapi, e a família Lau aí no Igarapé do Lago, a dona Laurinda, Robson Lau, todo o pessoal da família Lau, um abraço, bom dia, obrigado. Minha amiga Dova Macedo, carinhosamente ouvindo a gente, bom dia. O Domingos Macedo também deve estar na região ribeirinha aí, Domingos Macedo. A Ilinete, o Calado, Antenor, Goiaba, no Lontra da Pedreira, Juciane, Josimar, seu Chico da Lagoa, Lagoa de Fora, Batifina e Dona Nasa, no Matão do Piaçacal, Luiz Otávio, na Zona Norte. Dona Zaira, rapaz, a Dona Zaira deu problema no rádio dela, tomara que ela esteja consertada, senão a gente vai ter que conseguir um rádio para Dona Zaira ouvir o programa. Ela disse, eu estou com problema no meu rádio aqui. Dona Zaira, Catiane, a Catiele aí no Carapanatuba, e também um bom dia aí pro meu amigo Sandoval, no bairro Santa Rita, ouvindo a gente aí, tá bom? Mandando mensagem aí pro 991-18-3311 e falar aqui da JB Assado e Companhia, na Rua Guanabara, esquina com a Bahia, 922 no Pacoval. 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

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Meu amigo JB, um abraço para você, bom dia. 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Mandar um abraço, bom dia para Val, aí de Santana, também a Adelaide, no Hospital de Base, o Ailton, no bairro Perpétuo Socorro, tá acompanhando, já mandou mensagem, né, Ailton? Um abraço para você, um abraço aí pro meu amigo professor Rigor, aí do Macapaba, acompanhando a gente, e também dona Lindalva, e o no bairro do Beirol, é o esposo, né? É o esposo, dona Lindalva e seu esposo, acompanhando a gente aí no bairro do Beirol, né? É até professor, né? Um abraço para ele, tá acompanhando a gente, o Marlon, aí no bairro do Burutizal. Marlon, obrigado também pelo carinho da audiência, obrigado pela companhia. 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Professor Rigor, mandei alô para ele, está escutando a gente. Um abraço também aí pro Cláudio Lima. Cláudio Lima, um abraço também, obrigado pela companhia, obrigado pela audiência. O Dimilson também está ouvindo a gente. Obrigado aí pelo carinho da audiência, obrigado aí pela companhia. Você que está mandando sua mensagem aqui para a gente, para o 991-183311. Professor Lobão. Professor Lobão e Dona Lindalva, lá no bairro do Berol. Professor Lobão, Dona Lindalva, no bairro do Berol, acompanhando a gente. O professor Mota, do Peixinho de Voadores, rapaz. Professor Raimundo Tavares, só gente maravilhosa que ouve o programa aí. Pessoal do IP, Pantanal, Renascer, Brasil Novo, bom dia, muito obrigado. Fortunato, aí na região do Pacuí. O Montanha também, grande Montanha, aí no Pacuí. Muito obrigado, Montanha, pelo carinho da audiência. Obrigado aí pela companhia. E o meu amigo Leopoldo Machado, também ouvindo a gente. Leopoldo, tá por onde, Leopoldo? Tá em Macapá? Dona Rosa também, por onde vocês andam, hein? O Adamor do Macapaba também acompanhando a gente, obrigado pelo carinho da audiência. 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Bom dia, Olívio. Estou ouvindo o programa aqui em Santana. Marciele de Santana, obrigado aí. Aparecida no Conjunto Cabralzinho, professor Gelsimar Santos. Obrigado, Gelsimar. Um abraço do Perhelp, né? E o Adriano Rodrigues e a Keila, no Terra Nova Bosque, também acompanhando aí o programa Cidade Viva. Lembrando, gente, que sempre estou lembrando aqui que amanhã você acorda cedo, vai ter, olha, por exemplo, tem a escola Neuzona, houve uma mudança na sessão da escola Neuzona, vai ser salvo o melhor juiz da Unifap. Então você se certifique se não mudou a sua sessão eleitoral, para você não chegar na hora, aquele pessoal que chega 4 da tarde de repente para votar e mudou a sessão, não vai dar tempo de você votar. Então eu aconselho você, vai votar, vote cedo,
procure no e-título, né? Vote cedo para você ter certeza de que a sua sessão não mudou. Houve algumas mudanças de sessões. É para você usar seu direito de cidadão, de cidadã, sua cidadania e votar. Votar consciente, votar pelo progresso do Amapá, votar pelo desenvolvimento do Estado do Amapá e também o nosso Brasil, porque vamos escolher o presidente da República, vamos escolher dois senadores.

Senadores, vamos escolher 8 deputados federais aqui do Amapá, 24 estaduais, o governador e o vice-governador. Então é uma eleição geral e a expectativa é de que por volta das 20 horas já esteja a apuração encerrada. Essa é a expectativa local, né? Agora nacional deve chegar quase às 21 horas, eu acredito nisso. Mas olha, você vai ficar bem informado aqui na Diário FM, tá bom? Amanhã, logo cedo, de 5 às 8, o Elson Sami vai animar, o pessoal já dando as primeiras prévias, né? Depois Jotanei, Sua Excelência, domingo, e a gente, os repórter, eu, Elson Sami, Rodrigo Silva, Ellen Costa, vamos estar espalhados por aí, acompanhando a movimentação da cidade. Aí, de meio-dia até as 4h30, 4 horas, eu vou estar no estúdio fazendo uma super seleção, animando você. E aí depois chega a nossa turma aí para acompanhar a marcha da apuração, essa programação de amanhã, domingo. Hoje, sábado, tem Brasil e Índia, amistoso da seleção brasileira. Meu amigo Roberto e a esposa Helena, na 13 de setembro, ouvindo a gente. Roberto, um abraço para você, bom dia. O Roberto Picanço também acompanha a gente. Meu amigo João Castelo, do Castelo Tropical, e também a Jenny Bulhões, lá do Balneário Recanto da Celina, no Curicaca, às margens do Rio Macaquari. 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E a gente vai tocar mais músicas para você que acompanha a nossa programação hoje nesse super sábado. O Alisson Brito, libera mais música pra gente. Eu sou o Olívio Fernandes, tô de coração aberto pra toda Macapá, Amapá, Brasil e o mundo. Bom dia! Sim.

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0: 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E a hora certa. 5:51.
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14: Estamos de volta com Cidade Viva, no sábado maravilhoso, o pessoal acordando cedo. Olha, bom dia para você que já tomou banho, já tomou café, tem o pessoal que vai para caminhada hoje, fazer aquele Cooper, espertar mais aí o corpo, para daqui a pouco se preparar para ir votar. O meu saudoso pai, que Deus o tenha, né, Antônio Francisco Nogueira, ele acordava cedo, vestia uma roupa nova mesmo, bem passada, bem engomada, e ia votar, era um dos primeiros a votar. E assim continua o pessoal que vota cedo, tem as prioridades, e enfim, o TRE organizou, na sexta-feira passada, não teve aula nas escolas da rede pública, em virtude de estar cedido para o TRE. Creio eu que segunda-feira também não haverá aula, porque eles vão recolher todo o material, organizar, para entregar a essas escolas como eles receberam. Mas organização muito boa que está acontecendo no Tribunal Regional Eleitoral do Amapá, excelente organização, as urnas foram todas checadas, comprovado aí que realmente as urnas são seguras e você vai votar consciente, tá bom? Votar consciente, vá de bicicleta, vá a pé, vá de ônibus, pegue carona, enfim, vá com seu vizinho, com seu irmão, mas vai votar. A votar, eu tenho a dona Otília, lá do bairro Jesus Nazaré, ela tem 78 anos, não é obrigada mais votar, mas ela disse que ela vai votar, que ela quer votar. Então, meu amigo, é uma análise para você ver

0: Houve todo esse processo eleitoral, o calendário eleitoral, propaganda no rádio, na televisão, teve as redes sociais, teve as reuniões e os candidatos, eles mostraram proposta. Quem tem proposta, quem tem trabalho realizado, quem fez alguma coisa, quem não fez, você analise os candidatos, né? A nível de Brasil, a eleição está polêmica também a nível de Brasil. Vamos ver amanhã. E é o do Estado, vamos escolher dois senadores. Temos vários candidatos ao Senado. E a deputada estadual sem comentário. Vários candidatos e só 24 vagas. Para a Câmara Federal, 8 vagas. E você vai decidir quem serão os 8 escolhidos para nos representar em Brasília. Bom dia para você que está acordando agora. Alô, meu amigo, minha amiga Maria Fernandes, do bairro Central, ouvindo a gente, e também quem vai, já falei para Aparecida aí no Conjunto Cabralzinho, e também o Marlon, no bairro Novo Buritizal. Meu amigo Sidney, bom dia, Sidney. Olha, o pessoal não reclama, pagamento saiu aí, a Prev pagou essa semana agora, que terminou, tá terminando, a Prev, a marca para Prev, a Prefeitura, o Governo do Estado, o Governo Federal, todo mundo recebeu, tá? Bom dia pro Naldo, aí no bairro Nova Esperança, a Cleia no Oscar Santos, a filha Leandra, Cristina, também, bom dia, meu amigo Xermão e Dona Francinete, aquele abraço. Chaga Silveira, em Mazagão Velho, um abraço. Valdeci, aí no Jardim Felicidade 1, a Bena no Jardim Marco Zero, Zeca Batista, André Torres e Mazagão, o Bolso Furado, não posso esquecer de você, Bolso Furado, tô com saudade de você, daquela polpa, ele, a Dona Angelina, bom dia, Zé, Bolso Furado aí no Rio Anau Arapucu, e um bom dia também pro Zé Pinto, na Fazenda Rancho Fundo, ouvindo a gente, professora Ruth Aranha, o Wellington na Universidade, o Reginaldo no Zerão, o Lima no Laguinho, também acompanhando aí o Cidade Viva aqui na Diária FM 90.9. 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E agora, mais uma sequência de música, porque é sábado, pra relaxar, pra curtir, pra ouvir. O Alisson Brito, libera pra gente. Um abraço pra você e bom dia, Macapá.
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1: Já de volta com seu Cidade Viva ao amanhecer do sábado, terceiro dia de outubro, né? E mês de outubro é o mês que nós temos o Círio de Nazaré. Vem aí o Círio de Nazaré, terminou as eleições, os preparativos para o Círio de Nazaré, dia das crianças. E eu tenho uma filha que aniversaria dia 12, mora em Joinville, Santa Catarina, Glenda Caroline. Então, dia 12, dia das crianças, mês de outubro. Aí mês de novembro, vem novembro, que tem dia de finado, dia 2. Dia 15, proclamação da República. Novembro também vai embora. E depois vem dezembro, que é a festa do final de ano, Natal, do Réveillon. E enfim, né? E eu espero que você esteja tranquilo, bem legal, com saúde. Que Deus dê saúde para todos nós. Meu amigo Fábio Rogério, aí do bairro Marabaixo, né, Fábio? Aí no Marabaixo, ouvindo a gente, muito obrigado pelo carinho. 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Meu amigo Adelso, do bairro do Pacoval, Bianô do Buritizal, Brito, Parque dos Buritis, e o Adriano Rodrigues, lá no Terra Nova Bosque. Tá bom? Um abraço pro Edilson, lá do bairro do Pacoval. Deixa eu ver aqui quem tá mandando mensagem. André Conrado, também tá ouvindo. Quem mais também? O Arimateia, tá ouvindo a gente. Arimateia, um abraço para você. Bom dia também. Agradecer. O Denilson, no Zerão. Grande Denilson, saudade de você, meu amigo. Bolerinho, aí no Açaí também, todo o pessoal aí do Açaí, pessoal dos conjuntos habitacionais, Açucena, Miracema, Macapaba, São José, Nelson dos Anjos, Pedrinhas, brigadão pelo carinho. Mucajá, obrigado pelo carinho de você, obrigado aí pela companhia. O Raizinho e o Rogério estão ouvindo a gente no bairro Santa Inês. Seu Henrique no Camaipi, o Brás aí no Zerão, a Dona Neuza no Arangona, a Raimunda Santana no Arangona e também a Rosinete Rocha na Ilha Rasa. Bom dia, muito obrigado pelo carinho. O Luiz Taxista fala nisso, um abraço aí pro meu amigo André, que tá ouvindo a gente. Quem mais tem taxista? Pro pessoal motorista de aplicativos, um abraço pros taxistas também, obrigado pelo carinho. Taxistas, mototaxistas, garis, quem mais tá ouvindo a gente? O Bené Taxista, meu amigo Bené Taxista, o Rodrigo Taxista. Alô, Rodrigo, bom trabalho para você hoje, para você e pro Bené Taxista, o Kennedy Taxista também, e tá ligado com a gente. Os caminhoneiros, os carreteiros, policiais civis, militares, bombeiro militar, guarda municipal, os policiais do IAPEN, polícia penal, pessoal da polícia científica. Um bom dia, meu amigo Iraçu Guimarães Colares, José Maria Botelho, Jorge Salomão Pingola, meu amigo Pingola, um abraço. E também o Tadeu Pelaz, bom dia. Bom dia aí o Eduardo Vieira e também meu amigo Pierre Colombre, acompanhando o programa Cidade Viva. 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

0: 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Logo mais, a partir, eu acho, das 19 horas, começa a Lei Seca. Além de ser que termina logo, pode terminar a apuração, né? Tem muitas programações na cidade e você vai com cautela, vai com cuidado, exerça seu direito de cidadão, exerça seu direito de voto, vote consciente, vote aí para o bem do Brasil, para o bem do Amapá. Adelaide, no Hospital de Base, bom dia. A Rosa e o William, no Macapaba também. A Cláudia, Cláudia tá ouvindo a gente no Cabralzinho, muito obrigado. E o Hamilton, taxista, bom dia, muito obrigado pelo carinho da sua audiência. A gente, sem muito papo, vamos tocar mais uma sequência de música, porque é fazendo as outras pessoas felizes, que somos felizes também. O Adson, libera pra gente mais uma sequência. Alô, Macapá, bom dia!
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0: 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E a hora certa. 6:31. 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
1: Já de volta com Cidade Viva neste super sábado hoje, o terceiro dia do mês de outubro de 2026. Ano tá indo embora. Muita gente já se prepara depois das eleições, o pessoal se prepara para o final de ano, para o Natal. É, expectativa de sair 13º, Réveillon, enfim. Mas antes, como eu falei anteriormente, tem Dia das Crianças, que o movimento, o comércio, a economia no comércio, Dia da Criança, Dia de Finado movimenta também os cemitérios. Temos aqui o São José, o São José, Santa Maria e o São Francisco de Assis. São os cemitérios Nossa Senhora da Conceição, né? Nosso cemitério Nossa Senhora da Conceição, São José e São Francisco de Assis. Santana tem um cemitério lá de Santana e movimenta a cidade aí. Eu vou até ver aqui que dia vai dar da semana. O dia 2 de novembro, né? Novembro. Dia 2 vai dar numa segunda-feira, olha, feriado. Dia 2 vai dar numa segunda-feira de finado. Dia 15 de novembro vai dar no domingo. Dia 15 de novembro vai dar a proclamação da República, feriado. Dá no domingo, meu amigo. Não dá nem pro pessoal curtir, não. Dia de finado dá dia 2. Mas dia 15 dá no domingo. Dia 20 é feriado, dia da Consciência Negra, 20 de novembro. Consciência Negra cai numa sexta-feira, aí é feriado, tá bom? Deixa eu ver, Natal, como é que tá Natal? Véspera de Natal dá numa quinta-feira, e 25 dá numa sexta, aí o pessoal já aproveita. Quinta, sexta, sábado e domingo, que legal, olha. Pessoal que gosta de feriar, então veja bem, a véspera de Natal dia 24... Dia 24 dá numa quinta-feira, cai numa quinta-feira. Dia 25 numa sexta, o pessoal da emenda. A mesma coisa é final do ano. Dia 31 dá numa quinta-feira. Dia 1º numa sexta, o pessoal já faz feriado legal. Quem gosta do feriado, fica numa boa. Então, olha aqui, em mês de outubro, dia das crianças, vai dar numa segunda-feira, dia 12. Dia da criança. Dia do professor, dia 15 de outubro, dá dia 15. Não sei se é feriado. Dia 15, dia do professor. Cai numa quinta-feira. E dia do servidor público, dia 28 de outubro. Veja bem, tem três datas para comemorar. Dia 12, dia das crianças. Tem o Círio de Nazaré, cai no domingo, logicamente. Dia 15, dia do professor, de outubro, dá numa quinta-feira. E numa quarta-feira, dia do servidor público, de outubro, do mês de outubro. Que maravilha! 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Que maravilha! 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Para fechar, mandar um bom dia aí para Yolanda, no bairro do Buritizal, ouvindo a gente, o Badeco, Carmo do Macaquari, Helenilza, no bairro Jardim Felicidade, e também o Sudário e Dona Noilda, no bairro Santa Eta, o Martins, aí na Antônio Coelho de Carvalho, e a Dona Misty também ouvindo a gente. Agradecer o carinho da sua audiência, obrigado pelo carinho, obrigado pela companhia, e o Olívio Fernandes fica por aqui. A todos, um excelente sábado, daqui a pouco, às 11 horas, tem Brasil e

0: dia, né? E amanhã é o dia dele. Lembrando que amanhã, Elson Sami, de 5 às 8 da manhã, J. Ney, de 8 a meio-dia, Sua Excelência domingo. Eu entro de meio-dia até as 4, 4 e meia, com uma super seleção musical, e depois tem a marcha da apuração, cobertura total das eleições aqui na Diário FM 90.9. Um abraço, um bom dia, um excelente sábado e até amanhã, né? Até amanhã. Um abraço, valeu, tchau.
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1: Sejam todos muito bem-vindos ao nosso voo. O Conexão hoje sendo transmitido diretamente de São Paulo, palco da 53ª edição da Abave Expo, essa que é a maior vitrine do turismo na América Latina. Ao meu lado, Sandro Belo, é nosso primeiro convidado aqui da nossa transmissão de hoje, nessa cobertura especial que o Sistema Diário de Comunicação está fazendo da feira, né? Fazendo desse evento. E já quero saudar a presença aqui do Sandro, que é um parceiro de primeira hora aí da Abave, né? Você que também é abaviano, é um associado da Abave, mas é o atual presidente da Abrazel, que é a Associação Brasileira de Bar e Restaurantes do Amapá. Sandro, tudo bem? Bem-vindo aqui a mais uma transmissão da Diário aqui de São Paulo e parabéns pela parceria construída com a Abave e o destaque que a feira, o stand do Amapá ganhou esses dias aqui em São Paulo.
2: Boa tarde, Kleber. Boa tarde a todos que acompanham a Diário. Primeiro, Kleber, te parabenizar, você como jornalista, você como profissional, que tem esse objetivo de comunicar à população, de compartilhar informações, e a Diário também nessa parceria de poder transmitir para o Amapá e para todos aqueles que acompanham a Diário, como que o Amapá trabalha para desenvolver o seu turismo, para receber mais turistas e para potencializar a geração de emprego, renda e a nossa economia. Então, trabalhar turismo, Kleber, é isso. É empreender ações estratégicas e buscar aumentar o fluxo de turistas por meio desse tipo de participação. O Amapá, que por muito tempo, Kleber, segundo os dados oficiais, ocupou a última colocação no ranking brasileiro por mais de uma década de promoção do turismo. O estado do Amapá era o que menos promovia o turismo, menos investia na promoção de turismo. Nos últimos 4 anos, o Amapá deu saltos gigantescos, é um dos estados que mais promove o seu produto turístico, seja na participação de feiras, seja na captação de eventos. E isso reflete, Kleber, nos números, na qualidade de vida da população, no desenvolvimento do estado, seja na geração de empregos, seja na participação econômica. A gente percebe o fluxo de turistas no nosso estado, os empreendimentos surgindo, e a gente fez um trabalho conjunto com a Cefaz recentemente e chegamos aí a formalizar os dados do turismo. 7,8% do nosso PIB é um percentual expressivo para a nossa economia, fruto de muito trabalho, fruto de trabalho estratégico, essa parceria da Abave, da Abrazel, de outras entidades do turismo, com o nosso principal parceiro, que é o governo do estado do Amapá.
1: Muito bem, fala para o pessoal para entender. Sempre que você vem ao programa, a gente fala, a gente reforça, de que de todo o chamado trade turístico, de todas as atividades econômicas que congregam e que conjugam e que impunham a bandeira do turismo, a gastronomia deve ter sido, é considerado por muitos, aquele que mais a gente teve avanço, aquele que mais se organizou e aquele que mais projetou o Amapá como destino. Foram vários influenciadores, blogueiros, jornalistas que visitaram o Amapá, provaram da nossa gastronomia e comprovaram aquela estratégia que a gente até brincava com o presidente Elenilto esses dias, conquistar a preferência, conquistar o interesse das pessoas a partir do estômago, a partir dessa experiência gastronômica.
2: Isso, Kleber. O Amapá hoje ele tem uma governança, por assim dizer, de bons representantes em todos os setores, né? O presidente Elenilton na Abave é um exemplo de quem conduz uma entidade, né, de forma organizada, de forma a ouvir os seus associados, e também ele ouve as outras entidades que fazem parte desse setor do turismo. E a gente recebeu esse grato convite de poder participar dessas promoções nas feiras. E a gastronomia, por sua vez, Kleber, segundo o Plano Estadual de Marketing Turístico e o Plano Estadual de Turismo, através da consultoria que implementou todo um estudo, eles verificaram que a gastronomia

0: economia, né, junto com a natureza, são os produtos mais organizados no Amapá, né? Então, já há um número grande de pessoas que buscam o estado do Amapá para conhecer a sua gastronomia. Como você bem falou, nós recebemos os principais blogueiros de turismo do Brasil no estado do Amapá. Eles elencaram até rankings das melhores experiências gastronômicas e o Amapá ficou em primeiro lugar. Nessa participação da BAV, é o segundo ano consecutivo, junto com o presidente Elenilton e todos os associados da BAV, no qual nós trouxemos donos de restaurantes e chefes de cozinha para dentro do estande da BAV. Né, quem puder, não sei se você já apresentou aí algumas imagens, o estande do Amapá tem as maiores filas para degustação de gastronomia. Né, sem querer desmerecer outras gastronomias do Brasil, por exemplo, o acarajé ali no estande da Bahia, tem um fluxo de pessoas lá fazendo uma fila para degustar o acarajé. Mas não se compara com as filas no estande do estado do Amapá. Nós trouxemos o restaurante Amazonas Peixaria, com um prato de pescado, tucupi, jambu, picles de flor de jambu, algumas inovações também implementadas na gastronomia. Nós trouxemos uma empresa pioneira em doces artesanais que imitam as frutas da Amazônia, que é a empresa Moridote. Nós trouxemos o Bar do Vila, que amanhã vai estar apresentando a degustação de drinks com insumos da Amazônia também, e o Empório Café Postal, para trazer todo aquele sabor de vó, aquela coisa que a gente tem na Amazônia, aquele cuidado todo com a alimentação. Então, tudo isso tem cativado ao visitante, os operadores de turismo, os agentes de viagem, aqueles que promovem o turismo e o fluxo de pessoas no nosso país.
1: Muito bem. Quantos são os associados na Abrazel, no Amapá, Sandro?
0: Hoje nós estamos com 607 empresas associadas na Abrazel. O setor de alimentação hoje é o setor que mais emprega na Amapá. São mais de 40 mil pessoas trabalhando nos 16 municípios. A gente prevê que chegue até 50 mil, porque a gente tem um número grande de informais também, que trabalham ali com churrasquinho, com espetinho. Mas a alimentação, ela traz esse sustento para muitas famílias no estado do Amapá e gera essa imagem positiva que faz também o turista chegar ao nosso estado atraído pelo estômago.
1: De uns tempos para cá, a gente tem visto também, você como é um especialista no assunto, sempre tem falado sobre o setor da alimentação fora do lar. Ele é um recorte, ele faz parte da Abrazel, ou a Abrazel que faz parte desse segmento? Eu acho que é a Fecomércio que compila isso. Explica para a gente como é que se dá aí.
0: A alimentação fora do lar, peço até desculpa, é um termo técnico desse setor mais amplo, né? Então, dentro da alimentação fora do lar, você tem a pizzaria, a lanchonete, a hamburgueria, a doceria, a panificadora, todos esses segmentos que trabalham com o alimento para ser comercializado fora de casa, é o setor de alimentação fora do lar. A gastronomia, por sua vez, é uma tipologia, né? Então, às vezes, até confunde, mas a gente costuma falar gastronomia, que aí o público entende mais fácil. E hoje a gastronomia do Amapá, ela representa, segundo a Secretaria de Fazenda, 4,2% do nosso PIB. Né? Então, a gente conseguiu, nos últimos anos, organizar esse setor, profissionalizar também, trabalhar muito bem a distinção entre essas tipologias. Hoje no Amapá é uma febre as cafeterias no final da tarde, então a gente tem inúmeras cafeterias. Nesse período agora que no Amapá também é verão, o sorvete volta também a ser muito consumido, e os sorvetes do norte, os sorvetes do Amapá são muito famosos também. Tem degustação de sorvete do Amapá aqui no stand na BAV Expo, e só sucesso, né? A gente só tem aí a agradecer a BAV, através do presidente Elenilton, por mais um ano de parceria, ao governo do estado, na pessoa da secretária Cíntia, do governador Clécio, que não medem esforços para que o Amapá seja divulgado, promovido, e com isso a gente ter o aumento de fluxo de turistas no nosso estado. Quando tem aumento de fluxo de turista, tem geração de emprego, tem surgimento de empresas, tem uma melhor qualidade na prestação de serviços, a geração de oportunidades também cresce muito, então o turismo é essa mola propulsora aí do desenvolvimento e da economia.
1: Ó, pessoal, esse é o turismólogo Sandro Belo Barriga, que é presidente da Abrazel aqui no Amapá, né? No Amapá. Nós estamos em São Paulo hoje, a transmissão está sendo gerada daqui, você está acompanhando aí na Diária. Ô, Sandro, já que você está dando essa aula para a gente aqui, explica uma outra dúvida que é recorrente também.

0: pouquinho mais amplo, um pouco mais amplo. Então, na gastronomia, você trabalha pesquisa, trabalha estudo, trabalha execução, e a culinária é especificamente da cozinha. Então, a culinária está dentro da gastronomia.
1: A receita vai na culinária ou vai na gastronomia?
0: Vai na culinária.
1: Vai na... A cultura vai na gastronomia?
0: A cultura vai na da gastronomia. A cultura está ali também, a gastronomia faz parte da cultura. Então, a gente cria, então tudo aquilo que a gente cria é cultura, então a gastronomia faz parte da cultura.
1: Poxa, que bacana. Bom, esses 3 dias, até um pouco mais, né? O presidente Elenilton chegou na frente, a vice-presidente Tatiana. Você chegou que dia exatamente aqui em São Paulo?
0: Na segunda-feira, para fazer todos os preparos. Nós trouxemos mais de 4 mil degustações lá do estado do Amapá, de forma segura, né? Tudo embaladinho a vácuo, tudo porcionado, para que a gente pudesse ter uma facilidade de tratar aqui esses insumos. A gente aluga espaço, cozinha em Airbnb, os transportes também são super organizados, para que a gente possa chegar aqui e apresentar uma degustação como a Amazonas Peixaria está fazendo agora, com um artefato artesanal, que é uma cuia da Amazônia, um recorte de uma folha de bananeira, o ragu, o tucupi, peixe já pré-coccionado. Então, o Amapá tem até evoluído nesse sentido das feiras. Recentemente, nós tivemos o Senac promovendo a gastronomia em Brasília, o Sebrae no Rio de Janeiro, e o governo do estado, em parceria com e a Brasel, trazendo aqui a nossa gastronomia para o mundo. A gente tem aqui, Kleber, estande da China, estande do Japão, estande de países do Oriente Médio, estandes de países da América do Sul. Então a gente não conversa, não dialoga e não faz network só com o Brasil. Mas aqui na Abaviespa a gente faz network com o mundo.
1: Muito bem. Breno, se tiver condições aí, a gente mostrar as imagens lá fora. Acho que o presidente Elenilton está com a nossa segunda câmera aí. Por isso que diz aquela frase, o cavalo engorda na mão do dono, né? O presidente da BAV é agora o nosso filmmaker, que ele está circulando aí. Tomara que dê tudo certo aí. Se tiver, Breno, você clicou naquele link? Ou foi o Arthur que está filmando? Tá bom. Então, já vamos ter imagens aí do stand. Ah, tá aí, ó. Imagens agora. Estamos aí com imagens agora ao vivo. Ali, Sandro, me ajuda aqui. A nossa amiga lá da bike, do Ciclo Ecoturismo. Lembra o nome dela?
0: Isabela Madureira. Tem os agentes de viagem que ocupam esses espaços dos balcões. A gente tem o operador de turismo que vende os pacotes turísticos, mas também tem o operador de turismo que compra, que ele recebe demanda local. Por exemplo, uma empresa de emissivo lá do Amapá, ela recebe a demanda do nosso público do Amapá para visitar, por exemplo, Canoa Quebrada, né, ali no nordeste do país. Mas também a gente tem o operador de turismo que vende a Canoa Quebrada no Amapá. Ou seja, nós temos o operador de turismo buyer e supplier, que são termos técnicos. E aí, na feira, na Abavi Expo, nós temos os estandes dos destinos turísticos, dos estados, das capitais e das principais empresas, que é onde ocorre esse network, essa troca de informações, o oferecimento do produto turístico, como nós fazemos aqui, através da gastronomia. E aí que acontece, Kleber, a realização do fechamento de negócio. Eu estive agora há pouco acompanhando a degustação e se aproximou 2 representantes aqui, da Expo Center Norte, para pegar o contato do restaurante que está se apresentando, que ele usa o termo catering, para que o restaurante do Amapá possa participar de outros eventos contratados pela Expo Center Norte.
1: A gente recebeu agora aqui um pouquinho antes da gente começar a nossa transmissão, a gente recebeu a visita de um contato da Rede Globo, já fechando a programação do ano que vem, programas da casa. Opa, bateu aí, deixa eu ajeitar aqui nossa câmera. Deixa eu ajeitar aqui, sem querer. Pronto, já tá normal, né? Que programas da casa, programa da Globo, que querem ter como

0: locação, destinos, e aí o Amapá se incluiu nesse, novos destinos. Então a gente pode ter um incremento, essa visibilidade sempre ajuda, né, Sandro?
1: Com certeza. Kleber, para quem assiste a Diário e tem qualquer dúvida, basta procurar um hotel, um empreendimento hoteleiro e solicitar 5 a 10 reservas. Hoje o Amapá, ele bate o recorde de fluxo de pessoas, e são dados oficiais, fluxo de pessoas no aeroporto, fluxo de estrangeiros, fluxo na ponte binacional ali no Brasil-Guiana Francesa. Nunca o goianense visitou tanto o Amapá, nunca o Amapá recebeu tanto goianense. O goianense que recebe em euro, o euro ele equivale a 6 vezes em média o valor da nossa moeda, o real. Então, o turista goianense, por exemplo, o turista francês, que tem uma renda média de um salário mínimo, aqui no estado do Amapá, no Brasil, esse salário mínimo dele vira 12, 13 mil reais, então ele tem um poder, né, de gasto muito alto. E esse é um dos papéis do turismo, é fazer com que o turista fique mais dias no destino e que ele gaste mais, né? Isso ampliando aí a nossa economia. Então, aquela pessoa que tem qualquer tipo de dúvida, basta buscar uma empresa de turismo, fazer os seus questionamentos que vão ver. A ocupação hoteleira bate recorde, o fluxo de turistas bate recorde, a geração de emprego bate recorde. Então, graças a esse bom momento que a gente vive, nessa parceria entre as entidades, essa governança que a gente chama, né, no setor de turismo, que envolve setor público, setor privado e terceiro setor.
0: Muito bem, ó, temos imagens agora, nosso Arthur, né, que é o filmmaker daqui, é o social media da Abave. Agradeço já de antemão ao Arthur. São imagens ao vivo agora, no estande do Amapá, com a apresentação de grupo de Marabaixo ou Batuque? Eu sempre fico na dúvida, Sandro.
1: Marabaixo e Batuque. Eles fazem aí o incremento da nossa cultura. Conhece, Elenilton, o nome do grupo? Eles são representantes do nosso Marabaixo, do nosso Batuque. Mas a feira, a Bavespo, o Kleber, é isso. É a gente apresentar a nossa cultura, não só a gastronomia, mas o artesanato, a música, a dança, que faz parte de todo esse... Essa aqui é a nossa fila apresentando a fila para degustar os pratos que nós trouxemos aqui para a feira. Mais de 4 mil degustações nos dois primeiros dias. A gente tem a probabilidade aí para encerrar com 6 mil degustações. O André, que é nosso empresário lá da Amazonas Peixaria, que é um restaurante turístico. Quem visita a Amazonas Peixaria é como se estivesse entrando na floresta. Chefe Walter também preparando. Trouxe todas as porções organizadas, seguindo todas as regras sanitárias, sem perder o sabor. O nosso tucupi, o nosso jambu, o nosso pirarucu sendo apresentado aí para o Brasil e para o mundo.
0: Olha, o presidente Elenilton ontem, vendo essa desenvoltura do chefe Andrew aí, Andrew Bastos, ele já estava com a ideia de promover não mais uma degustação, mas transformar isso aí numa cozinha show, viu? Porque a maneira como ele demonstra, e na hora de esperar ali, ele colocou, inclusive, o pessoal para provar o jambu. Como é que é o nome daquela amendozinha?
1: O picles, que é o pepino, né, que a gente conhece, ele é feito a partir de uma técnica, né? Que é o pepino ou outro tipo de vegetal, ele é emergido numa solução com vinagre, com pimenta e tudo mais. E aí ele teve a ideia de fazer o picles da flor do jambu. Apesar de ser um bem forte, né, mas nessa técnica que ele faz, perde um pouquinho dessa força do treme, mas ganha sabor. E aí ele trouxe o picles, da flor de jambu aqui para a Bave Expo, trazendo também inovação, assim como nós tivemos ontem, por mais simples que seja, mas é inovador. Nós tivemos o Empório Café Postal, que é uma cafeteria referência no Amapá, ganhou o prêmio de melhor cafeteria do Amapá. Eles trouxeram um simples Monteiro Lopes, que é um doce. Elas contam toda a história desse doce, né? A junção de duas famílias, Monteiro e Lopes, que aconteceu no estado do Pará, mas que ganhou todo o norte. Mas elas colocaram uma porçãozinha ali de geleia de cupuaçu dentro do Monteiro Lopes, que dá todo um diferencial, e é para apresentar essa inovação aqui no stand da Amapá, na Bavespo.
0: Ó, uma outra coisa interessante que é a logística. Você imagina?

0: Imagina, 4 mil degustações. Aí eu fiquei nessa dúvida, né? Eu perguntei pro chefe Andrew, onde é que vocês estão preparando tudo isso? Tem um negócio de um flat que foi alugado aqui em São Paulo, onde isso tudo é preparado, transportado para cá. O Sandro, quem não vê o Sandro há uma semana, vai achar o Sandro mais bombado, viu? Tá mais forte. Porque é muito peso, uma logística para trazer tudo isso aqui para o Center Norte, Sandro.
1: Sim, como a gente citou no início, é toda uma organização. Os profissionais, a gente fecha receitas, porque toda a participação de feira, presidente Elanilton, é uma novidade. Não é prato que já tem no Amapá, é uma novidade. Eles criam algo inovador para trazer aqui para o stand com aqueles insumos que a gente já conhece. Então, a gente define os pratos. Depois a gente vai para o mercado adquirir os insumos, aí as empresas fazem todo o porcionamento, eles pesam cada porção para que as porções sejam todas iguais, fazem os cortes, fazem uma pré-cocção, mede na água quente, depois coloca na água gelada, embala vácuo e armazena para trazer para cá quilos e quilos de alimentos. A gente despacha tudo isso, o presidente Elanilton acompanhou aí os excessos de bagagem, porque é muita comida, mas a gente faz isso com prazer, com muita felicidade. A Barve dá todo o suporte nessa parceria com o governo para que a gente possa se instalar aqui e apresentar isso para o nosso Brasil e para o mundo.
0: Muito bem. Bom, pessoal, deixa eu explicar. Nós estamos ao vivo agora, nessa quinta-feira aqui, ao vivo nas nossas redes sociais, as redes sociais da Diário, porque agora também está acontecendo o debate dos candidatos ao vivo na FM. Então esse conteúdo está ao vivo no Facebook, no YouTube, mas vai ser exibido na FM, no Conexão, deste sábado, tá bom? Então por isso que agora, se você liga na Diário FM, tá rolando lá o debate. Reta final da campanha de 2026, mas o conteúdo aqui, a gente está ao vivo na rede social e estamos exibindo neste sábado, na edição especial do programa Conexão, o rádio conectando pessoas, programa sendo feito aqui de São Paulo. Só para você entender que, vez por outra, a gente pode falar de uma coisa que está acontecendo nessa quinta e você está recebendo esse conteúdo na FM no sábado, tá? Só para ficar bem claro. Sandro, retorna a Macapá quando? Nesse sábado?
1: A gente retorna no sábado. Nós estivemos aqui em São Paulo semana retrasada, numa outra programação, onde nós trouxemos 67 donos de restaurantes de diversos segmentos, culinária oriental, pizzaria, a sorveteria, panificadora, para conhecer o que tinha de mais novo nas empresas desses segmentos aqui em São Paulo. E aí é uma atividade que a gente sempre faz, que são as missões empresariais. E agora a gente está nessa parceria, né, nesse convite que nós recebemos da Baviespo. E teremos o período de eleição e no próximo calendário nós teremos festival de comida de boteca em Macapá. Nós teremos festival de gastronomia em Santana e prêmio Melhores da Gastronomia no final do ano. Então, é um calendário grande, é local, também internacional. Ano que vem, nós teremos uma missão empresarial, empresários de restaurantes orientais estarão no Japão no mês de abril e os empresários de cantinas, pizzarias estarão na Itália no mês de outubro. Nós tivemos esse ano, no mês de maio, uma missão empresarial no Chile, que foi uma missão empresarial enogastronômica, conhecendo toda a cultura do vinho desde a fonte, para que as empresas que comercializam vinho no Amapá possam trabalhar de uma forma mais efetiva.
0: Muito bem, Sandro Belo, presidente da Abrazel no Amapá, só agradecer, parabenizar pelo conjunto da obra, digamos assim. São muitas entregas, né? Muita conexão, muito network, projetando cada vez mais o Amapá como destino, seja com a gastronomia, seja com a cultura. Inclusive é uma coisa que a gente foi falado ontem no jantar, né, de confraternização, foi uma bandeira levantada pela presidente Josi do Sindetur, que a ideia é ter mais cultura, né, nessas caminhadas, nessas andanças, de toda essa visibilidade, porque são gêmeos siameses, né, cultura, turismo, economia, tudo faz parte.
1: Isso, na atividade turística, a gente não consegue, por exemplo, visitar a Cachoeira de Santo Antônio e trazer um pedaço da cachoeira, né? Então, para isso, existem os artesanatos, que eles imitam algumas imagens, alguns costumes, que são produzidos pelas pessoas de cada região

0: E aí o artesanato, ele faz parte de tudo isso. A música faz parte desse produto turístico, a dança faz parte desse produto turístico, até a vestimenta, Kleber. A vestimenta de cada lugar, e existe projetos como Moda Amazon. E por mais que seja um ano de eleição, a gente está fazendo uma apresentação aqui na Bavespa de excelência, Kleber. Mas a gente espera que nos próximos outros segmentos, principalmente da cultura, possam estar conosco para melhorar mais ainda esse produto turístico do Amapá que é apresentado para o Brasil e para o mundo.
1: Só ratificar o nome dos chefes que estão com a gente aqui, além do Andrew Bastos, da Amazonas Peixaria. Tem um parceiro dele, tem um assessor dele.
0: É o chefe Walter, né? Chefe Walter e o Andrew Bastos, da Amazonas Peixaria. A chefe Aline e a Manu Coutinho, do Empório Café Postal e do Bar do Vila, são proprietários das duas empresas, são chefes de cozinha também. E nós temos também o chefe Éder e a chefe Joyce, que são especialistas em sobremesa, que são representantes do Amor e Dulce, lá em Macapá.
1: Maravilha, Sandra. Obrigado. Obrigado mesmo por ter falado com a gente. E vamos para a feira. Já tem muita coisa vai acontecer. Tá bom? Obrigado mesmo. Bom, produção, a gente vai fazer um rápido apoio, né? Intervalo do apoio cultural. E já já a gente está de volta, direto aqui do Center Norte, palco da 53ª edição da Abave Expo, Abave 2026. Tá bom? A gente volta já.
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15: 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A gente vai para lá agora acionar a nossa correspondente para assuntos de petróleo e gás natural, que é a jornalista Márcia Andréa Almeida, de lá. Ela comanda a coluna dela aqui no programa Conexão Margem Equatorial. Episódios inéditos às quintas-feiras e tem um reprise especial aos sábados aqui no Conexão. Agora é com você, Márcia Andréa Almeida e a Zilana Mello, nossa diretora de jornalismo, é quem chama a coluna dela, Conexão Margem Equatorial. Solta aí.
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17: Olá, ouvintes da Rádio Diário, e a você que nos acompanha pelas redes sociais.

0: começando agora mais um episódio do Conexão Margem Equatorial. E comigo aqui no estúdio de volta, depois de fazer uma das entrevistas de maior audiência aqui do nosso podcast, o geólogo e especialista em geofísica e escritor José Almeida, que também é autor, né, de um livro que acabou de ser lançado, que eu vou ler, já falei no outro podcast, vou falar de novo: Petróleo na Transição Energética, Realidade, Desafios e o Futuro da Energia no Brasil. Almeida, muito bom ter você de volta. Seja bem-vindo novamente à Conexão.
1: Olha, Márcia, antes de mais nada, te agradeço pelo convite para estarmos aqui batendo esse papo. Principalmente agora que a gente tem boas notícias.
0: Temos petróleo nesta terra.
1: Por enquanto, positivo, vamos dizer, bons sinais, né?
0: Bons sinais. Então vamos começar por aí.
1: Então, é uma notícia extremamente importante, não só lá para a região norte, para o Amapá, enfim, Pará, todos aqueles estados dali, mas como para o Brasil de um modo geral, né?
0: Então, vamos começar
1: confirmando,
0: por aí.
1: Né? Então, mais uma vez, obrigado pelo convite e obrigado pelas notícias aí de que o nosso podcast teve algumas visualizações. Isso é bom.
0: Almeida, como essa... Eu vou chamar de avanço. A gente tem que ter muito cuidado para falar dessas coisas. Como esse avanço, né, nesses estudos que a Petrobras está fazendo no Amapá, essa sinalização, esse petróleo que foi identificado... Ele muda, né, a configuração da produção de petróleo no Brasil e o futuro da exploração. Comenta um pouco sobre isso.
1: Ô, Márcia, as notícias são, digamos assim, extremamente importantes, né? No entanto, a Petrobras não liberou ainda para a imprensa todas as informações que permitisse a todos os estudiosos e a todos os brasileiros, né, saber um pouco mais dos resultados e do possível tamanho desse anúncio feito pela Petrobras, né? Uhum. Como a Petrobras é uma empresa extremamente séria, a gente acredita piamente de que houve indicações de petróleo. A gente não tem ainda confirmação de quantidade, a gente não tem confirmação ainda da possibilidade da extensão, a gente chama aí de extensão horizontal desses reservatórios, que possa se transformar em reservas, né? A gente não tem ainda nenhuma indicação, mas o fato, são dois fatos importantes nesse anúncio da Petrobras. Um deles é a existência de petróleo, né?
0: Uhum.
1: Que a gente está ansioso aí para saber um pouco mais
0: qual a extensão, né?
1: Qual o que a gente chama aí net pay dos reservatórios e outras informações, né? E a outra muito boa notícia que saiu recentemente, né, depois das análises feitas pela Petrobras, é que o petróleo aparentemente é de alta qualidade. Alta qualidade, que a gente chama...
0: Essa é a segunda pergunta. O que significa isso?
1: Pois é, alta qualidade, que a gente chama, é um petróleo leve, de grau API extremamente elevado. O pessoal está... os anúncios que foi feito é acima de 30 graus, ou 34, 35, mas acima de 30 já é um petróleo extremamente... importante, né?
0: É mais fácil de refinar?
1: É mais fácil de refinar, é mais fácil de produzir, é mais fácil, tudo é mais fácil, é mais fácil de vender, o preço é mais elevado, né?
0: Uhum.
1: Então, essas informações confirmadas, e a gente espera que sejam breves, né?
0: Uhum.
1: Essas informações confirmadas certamente vai trazer ótimas notícias aí para o nosso Brasil.
0: A Petrobras está empenhada, né, nessa pesquisa. Tivemos outras autorizações agora, recentemente, né, do Ibama para explorar. Então...
1: Depois de um bocado de ano aí que levou para os órgãos ambientais da autorização para essa perfuração, e ainda bem, e não se esperava que fosse diferente, mas ainda bem que a perfuração ocorreu de forma espetacular.
0: Segura,
1: uns pequenos vazamentos ali de fluido de perfuração, que não é nada, não é nada. É muito pouca coisa, não tem absolutamente nenhum impacto. Foi corrigido pela Petrobras.
0: Uhum.

0: Petrobras é uma excelente operadora, né? Então, depois dessa autorização, ou permissão, ou licença, que demorou um certo tempo, né? Parece que o pessoal agora chegou à conclusão de que o petróleo ainda é muito importante para a economia do Brasil, né? E tomara que isso aí venha acontecer nas próximas perfurações que a Petrobras e os outros parceiros da Petrobras ou as outras empresas tenham que fazer na Foz do Amazonas. Então já houve uma licença, eu não sei até que grau ela foi plenamente confirmada essa autorização, né? Mas houve um anúncio, pelo menos na mídia, né? De que já tem mais 3 licenças de perfuração da Petrobras, que eu estou entendendo que é exatamente perfurações para avaliar o tamanho dessa descoberta.
1: Sim.
0: Ou, de repente, até a possibilidade de outras descobertas não ligadas a essa, né? Mas, de qualquer sorte, pelo menos uma delas vai estar ligada a gente chama aí, a avaliação do tamanho dessa descoberta.
1: Sim. Vou falar um pouco de tempo, né? Eu acho que o tempo é muito importante, né? Porque da descoberta até a produção tem um tempo que eu quero que você fale sobre esse tempo, né? Mas também eu queria que você explicasse para os nossos ouvintes, para o pessoal que nos acompanha, que nesse tempo que vai levar para produzir, muita coisa vai acontecer na sociedade local. Fala um pouco sobre isso.
0: Olha, Márcia, para a gente falar um pouquinho sobre tempo, eu gostaria que a gente mostrasse um gráfico aí sobre o que aconteceu na Guiana. Esse gráfico aí é o gráfico da evolução da produção na Guiana, ali próximo às bacias da margem equatorial.
1: Sim.
0: Vamos dizer, próximo ali de vocês, já que você representa muito bem o estado do Amapá, né? Então, o que é que aconteceu na Guiana? A Guiana descobriu petróleo em 2015, depois de várias tentativas, levou quase 100 anos procurando petróleo, e aí tem uma história bonita, a gente fez até um artigo sobre isso, sobre as analogias entre as bacias da África e as bacias da Guiana e as bacias da margem equatorial. Um artigo que a gente publicou na Brasil Energia, né? Foi publicado no mês de julho. E esse artigo a gente exatamente menciona isso aí. Então a Guiana levou quase 100 anos tentando achar petróleo e depois de umas boas descobertas no lado africano, num país chamado Gana, né? A Guiana, a Exxon, que era operadora desse bloco, né? Ela replicou exatamente o modelo que foi feito, achado o petróleo lá na Guiana. Águas profundas, ultraprofundas, reservatórios que a gente chama turbidíticos, né? Então, ela aplicou esse mesmo conceito, essa mesma analogia, e em 2015, em águas profundas, ou quase ultraprofundas, foi encontrada a primeira descoberta de petróleo nesse poço aí chamado Liza, né?
1: Isso tem pouco mais de 10 anos.
0: Então o que é que aconteceu? 2015, como a Guiana até aquele momento produzia quase zero de petróleo e a ESO já estava lá há bastante tempo, a ESO acelerou de forma extraordinária o início da produção. E que acelerar o início da produção é colocar essas descobertas em produção.
1: Sim.
0: Que os benefícios de qualquer sociedade só virão com a produção e com a venda e com as receitas oriundas do petróleo, né? Como a ESO estava lá há muito tempo e já queria também recuperar a parte do investimento que tinha feito, ela acelerou e em 2019 já tinha a primeira descoberta de petróleo. O gráfico aí, ele mostra exatamente, é a produção de águas profundas, né? Toda a produção é feita com o que a gente chama FPSO, que é Floating Production System, né? Que são as produções, sistema de produção de águas profundas, né? E aí, pelo gráfico, a gente pode ver, 2019 começou a produção com o primeiro FPSO, Liza 1, 2022 já tinha o segundo FPSO, 2024 o terceiro FPSO, entre meados de 2025 e 2026 o quarto FPSO, e já tem mais dois, o Aru e o Ipteio, projetados.

0: projetados para até o ano 2017. Ou seja, 6 FPSOs construídos, que são construções que normalmente delongam 2-3 anos cada um, né?
1: Sim.
0: E a R custa razoavelmente uma fortuna de dólares, né? Uhum. Mas a ESSO e o grupo e o consórcio que está com ela nesse projeto acelerou tudo isso aí. Isso para dizer o seguinte: se a gente tiver esse mesmo ritmo do nosso lado nessa descoberta que foi feita e após a confirmação, que a gente torce aí para a confirmação, né? Uhum. A gente poderia ter, sei lá, 2015, hoje estamos em 2026, né? Até final de 2027. Ah, lá para 2030, 2032, por aí, se a Petrobras acelerar, possivelmente a gente já esteja produzindo lá petróleo na costa do Amapá.
1: E dá para o governo acelerar a futura descoberta?
0: Olha, Márcia, o exemplo que a gente tem é esse mapinha aí, né? É claro que as licenças, de um modo geral, do Brasil são um pouquinho mais demoradas, né? Mas o que a gente já sabe hoje, e lá é descoberta da Petrobras, né? Uhum. A gente espera que as licenças... os órgãos que são os que liberam as licenças, né? Eles possam levar isso em consideração e ajudar nesse processo de aceleração da produção.
1: Eu acho que o importante...
0: Ou seja, 4 anos aí eu acho que é pequeno para o Brasil, que é um pouquinho mais burocrático, né?
1: Uhum, sim.
0: E um pouquinho mais, digamos, rigoroso nas licenças, né? Mas se a gente botar 6 anos, 6, 7 anos, uhum, estaria um tempo extraordinariamente bom, né?
1: Eu acho que mais do que entender que tempo é esse, como é que esse tempo vai se estabelecer, é a gente também entender, Alberto, nós enquanto sociedade, né, principalmente nós amapaenses, né, quem está vivendo no estado e se preparando para toda essa expectativa, é que várias coisas vão acontecer nesse caminho.
0: Com certeza.
1: A implantação de novas empresas, né, a chegada de novos entrantes aí nesse mercado, isso tudo vai movimentar muito a economia local. Tem uma preparação para essa indústria chegar, que essa própria indústria move. É disso que eu estou falando.
0: Não, com certeza, Márcio. Você está certíssimo. Você tem a confirmada a descoberta, que a gente acha que esses postos aí que estão já projetados com licença e etc e tal, vão exatamente confirmar isso aí, né?
1: Uhum.
0: Confirmada essa descoberta, vários fatores aí a gente vai acabar, digamos, tendo o conhecimento pleno deles, né? Um deles é a quantidade de petróleo, uhum, outro é a qualidade do petróleo. O outro muito importante, que a gente até conversou um pouquinho antes de começar o nosso bate-papo, vai ter gás junto?
1: Se tiver gás,
0: qual a complexidade disso, né?
1: Isso.
0: E que certamente é um pouco mais complexo do que simplesmente um óleo 100% óleo, né?
1: Não, eu sou da turma que acredita no gás natural, né? Inclusive, eu estava comentando com o Almeida antes da gente começar aqui a produção desse episódio, sobre o livro dele, né? Ele tem um momento em que ele aborda a questão do gás natural e da questão da dificuldade que é transportar esse gás, né? E também exige muita energia, né, para fazer isso. E aí eu fiquei preocupadinha, assim, o leigo ficou preocupado. Você acha que vai ser possível?
0: Olha, Márcia, se for...
1: Eu tenho esperança no gás.
0: Olha, se for, vamos aqui resumir, a gente não está aqui, digamos assim, com a finalidade de dar aula de petróleo e coisa desse tipo, né? Mas vamos admitir que seja óleo e gás, né? E muito gás, né?
1: Uhum.
0: Então, primeiro tem que separar o óleo do gás, né?
1: Uhum.
0: Como acontece já hoje nos campos do pré-sal e nos campos de águas profundas das bacias de Santos e Campos. Santos e Campos, que é onde tem mais blocos de águas profundas, uhum, é um pouquinho do Espírito Santo, né? Então, se for óleo e gás, e muito gás, né? E tomara que seja só gás, não seja CO2, não seja, uhum, outro tipo de gás, um pouco... que tem complicações outras, né? Mas primeiro teria que separar o óleo do gás, né?
1: Uhum.
0: E ainda não tem acho que muito pouco ainda, mas ainda não tem de forma rotineira,
1: uhum,
0: um sistema de você liquefazer o gás quando ele é produzido no offshore.

0: pelo menos no Brasil não tem. Então o que é que acontece? A Petrobras produz e acaba reinjetando esse gás
1: de volta
0: para
1: a natureza.
0: Para os reservatórios,
1: ah,
0: né?
1: Tá.
0: Os reservatórios, da natureza, a natureza, gente, a natureza, a NP não deixa, né?
1: É.
0: Né? E preparando para fazer o que a gente chama gasodutos para a terra, para poder você fazer todo esse processo aí de liquefação, uhum, e para depois conseguir vender o gás, né?
1: Uhum.
0: Então, se tiver muito gás, a Petrobras e quem for operar lá vai ter que começar a trabalhar. A gente viu no outro podcast que a gente fez que essa descoberta está a 175 quilômetros da costa. É longe pra caramba, né? E um gasoduto nessa distância não se faz assim da noite pro dia, né? Então, a Petrobras, se tiver gás, vai ter que começar a preparar, iniciar a produção, talvez reinjetando esse gás. Talvez não, com certeza reinjetando esse gás. Reinjetando o gás, né? Mas fica aí esse gás não é jogado fora, né?
1: Sim.
0: E fica guardado aí pro futuro, né?
1: Sim.
0: E certamente vai ser a energia aí da região norte.
1: A
0: energia do futuro.
1: É energia limpa, gente.
0: Energia
1: natural, beleza por isso,
0: é
1: a energia do futuro. Almeida, eu queria falar um pouco sobre esse teu trabalho.
0: Então, só completando aí a tua observação, vai ter, certamente vai ter uma série de atividades confirmadas, descobertas, né? Primeiro, atividades de perfurações futuras para ver a extensão dessa quantidade de petróleo, uhum, né? E junto com as perfurações, junto com as companhias de serviço, junto com todo o portfólio de trabalho que se agrega às empresas de petróleo, né, de modo geral, né, vai ter uma atividade com muito mais ânimo e com muito mais, digamos assim,
1: uhum,
0: com muito mais... eu diria que ânimo aí para a região e para todos nós, para o Brasil, de modo geral, né?
1: Com certeza, com certeza. Almeida, eu não posso deixar de falar sobre essa tua atividade de capacitação, né? A gente está aqui falando de exploração, de descobertas, mas, na verdade, o Almeida tem um trabalho importantíssimo na área de descomissionamento, é um especialista nessa área, e o descomissionamento é justamente o final de tudo isso, né? E eu queria que você falasse um pouco sobre esse trabalho que você tá planejando, né? Você está com um curso, tem um curso seu ofertado aí no mercado sobre descomissionamento. Queria que você falasse um pouco como você planejou esse curso, quais são as. O que vai ser trabalhado? Você está com uma parceira também nesse curso, está dividindo esse curso com uma parceira. Esse curso está sendo ofertado pela LM, tá, gente? Depois a gente vai deixar aqui os canais para vocês procurarem. Mas fala um pouco desse curso, Almeida.
0: Márcia, antes da gente falar sobre o curso, porque o descomissionamento é aquilo que acontece no final da vida dos campos de petróleo.
1: Isso.
0: Então a gente fala em descomissionamento, desse caso particular aí, a gente primeiro teria que achar o óleo para depois descomissionar.
1: Exatamente, gente, descomissionamento tá lá no final.
0: Mas a gente vai falar dele. Mas antes de falar dele, eu queria só que ele mostrasse um mapinha aí.
1: Sim.
0: Aquele mapinha das bacias, mestre. E a gente está falando hoje... Com muita esperança e com muito orgulho, né?
1: Sim.
0: Dessa possível descoberta que foi feita lá em cima, na foz do Amazonas, perto da fronteira lá com a Guiana Francesa, né? E exatamente dentro, na costa do estado do Amapá, né? Então, quando a gente olha lá em cima, na parte norte desse mapinha aí da foz do Amazonas, que aí a gente volta olhando para o sul, né, ou para o sudeste, a gente vê a quantidade de bacias que fazem parte dessa chamada margem equatorial, né?
1: Sim.
0: Então, a gente tem lá a bacia da foz do Amazonas, bacia do Maranhão, bacia do Barreirinhas, bacia do Ceará e a bacia de Potiguar. E... dentro dessa área aí que tem mais de 500 mil quilômetros quadrados, que disso aí a gente pode, eu não sei o número exato, mas possivelmente tenha mais de 200 mil quilômetros, ou que seja 100 mil, de águas ultra profundas e ultra profundas, são aquelas águas acima de 1.500 metros de água, né? Que antigamente o pessoal chamava lâmina d'água, mas... o termo lá é meio complicado, o pessoal chama de profundidade da água, né?

0: E a gente, confirmada essa descoberta, a gente diria essa descoberta, tem mais uma descoberta na bacia do Ceará aqui embaixo, bem em águas também ultra profundas, 2 mil metros, e tem mais duas descobertas na bacia de Potiguar.
1: Almeida, eu queria te agradecer por mais esse momento com a gente aqui no Conexão, né, por vir comentar aí essa nova descoberta, falar um pouco sobre esse treinamento de descomissionamento, e seja sempre bem-vindo. Muito obrigada.
0: Eu até vi, Márcia, voltando aí ao curso, não é porque eu sou um dos digamos assim...
1: É um dos nossos parceiros.
0: Eu sou um dos parceiros, mas eu particularmente até recomendaria para as empresas, de um modo geral, e eu acho que não sei se você tem espaço para isso, né? Mas algumas empresas, de repente, fazer um curso completo dentro da própria empresa, né?
1: Sim,
0: porque dada a importância que o assunto tem, né?
1: Bom, eu vou encerrar, né, que a gente está com o nosso tempo já curto, recomendando o livro do Almeida, que é um livro bacana de ler, sabe, gente? Para quem não é técnico, para quem não é da área, é uma linguagem muito simples. Virou meu livro de cabeceira, que eu tenho que estudar para conversar com esse povo todo aqui. Recomendo a vocês, Petróleo na Transição Energética, do José Almeida. José, muito obrigada. Eu fico por aqui. Na próxima semana eu volto com mais Conexão Margem Equatorial.
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5: Muito bem, muito bem. Já estamos de volta recebendo aqui na nossa sala de entrevistas, né? O serviço de bordo especial é quando a gente já está em altitude de cruzeiro. Aí a companhia aérea serve o nosso lanchinho e a gente pode ficar naquela resenha. Em algumas situações, o comandante até manda soltar o cinto de segurança, a gente fica mais à vontade, pode circular dentro da aeronave. Então, nesse novo projeto, estamos recebendo aqui a Isabela Madureira, que representa uma segmentação que ela batizou, né, um projeto acadêmico, uma coisa que ela estudou, né, que ela se... Ontem a gente conversava, inclusive, a construção histórica do ciclo ecoturismo, né, começou no México, passou por outros lugares no mundo, e no Amapá tem essa marca, essa tradição já, com muitas entregas, com muita visibilidade, muita gente que virou adepto do ciclo ecoturismo. Vai gostar da natureza, e a principal natureza é a sua própria natureza, você gostar do seu corpo, sua mente, e fazer ciclismo contemplando a natureza é muito melhor, Isabela.
6: Melhor, Cleber. Obrigada pela oportunidade mais uma vez, principalmente a Bávia Amapá. E eu fico feliz de falar mais um pouco do nosso trabalho, da agência da Japim Turismo, que é receptivo no estado. E o ciclo ecoturismo em si é a atividade do cicloturismo junto com o ecoturismo. Então a gente faz uma atividade diferente, não é só andar de bicicleta, mas sim ter experiência com a natureza, a comunidade e principalmente reconhecer a Amazônia como o equilíbrio ambiental próprio do ser humano.
5: Encosta essa porta pra gente, por favor, Isabela. Não tem como, né? Não tem forro aqui onde a gente tá. Faz um barulho, mas quando a gente fecha a porta, já melhora alguma coisa para a gente aqui, da acústica aqui. Nós estamos no estúdio 2 da Diário, montado aqui no stand do Amapá, um stand master, né, num lugar de destaque aqui na feira. Isso é o Center Norte, é um palco de grandes eventos realmente aqui na capital paulista. Isabela, me fala como é que tem sido a aceitação. É claro que ela já é a garota propaganda do ciclo ecoturismo, ela vem toda paramentada. Isso é um uniforme de te fazer

0: trilha, capacete, tem até apito, menina, que fala pra gente aí. Você vai ter que apitar aqui ao vivo na Diária FM. Isso é hora de organizar a galera, todo mundo que vai pra trilha, isso.
1: Isso, quando a gente tá no grupo lá, né? É, por exemplo, quando faz o City Tour em Macapá, aí a gente tem que ter esse processo de sinalização, que é principalmente à noite, porque além da gente levar um apito, também a gente leva uma lanterna de sinalização para poder a gente pedir para os carros para a gente passar. E eles também vão com as informações que o carro, quando ele passar perto da gente, ele tem que ficar 1,5 metros de distância da gente para não atrapalhar o nosso percurso. E também quando a gente vai em fila indiana. E eu trabalho com pouco grupo, porque é melhor para controlar, e também os que vão, sabe, pega toda a orientação para poder fazer o percurso do City Tour, ou noturno ou o de dia. Sinalização fica tudo comigo para eles seguirem o caminho, né? Agora, quando é na trilha, não. Na trilha é só se caso alguém ficou para trás, eu vou atrás, vou apitando até ele me achar. Aí, enquanto o outro fica com outro condutor da comunidade aguardando até se aproximar para todo mundo ir junto.
0: Muito bem, Isabel. Sei que você já falou isso em outras oportunidades que veio aqui a Diário, veio aqui ao programa falar a respeito dessa. Vamos lá, é um estilo de vida, né? Muitas vezes já aconteceu da gente esperar pela Isabela na emissora e ela chegou pedalando lá. A bicicleta, dentro do possível, é o teu meio de transporte. Você deixa o carro um pouquinho de lado e faz os teu dia a dia, ou literalmente os teus corre montada numa bike.
1: Isso, eu tenho a minha outra bicicleta, a minha verdinha, a minha primeira, inclusive, da modalidade dessa atividade, e foi com ela que eu comecei o projeto. E o projeto, no início, era na época da pandemia, o ecoturismo urbano, dando ênfase a essa questão ambiental dentro da cidade. E depois eu casei com a atividade de cicloecoturismo, que é uma modalidade que cresceu muito em outros países. Aí começou também a crescer muito no Brasil, e hoje, antes eram só duas operadoras de cicloturismo no Brasil, hoje já tem para mais de 20, e a gente é uma delas, e a gente fica muito feliz por esse movimento. Tudo porque pessoas resolveram abraçar a sustentabilidade andando de bicicleta. Então, não é só questão de andar de bicicleta, mas sim respeitar o meio ambiente e criar uma possibilidade nova para a própria pessoa da questão do equilíbrio ambiental e a sustentabilidade.
0: Bom, falar em criar cultura, claro que se diz que na natureza nada se cria, tudo se copia. Para quem pedala, tem um país que é considerado assim a meca da bike, a meca da bicicleta, que é a Holanda, né? E inspirado nisso, nós temos algumas cidades do Brasil, aquelas famosas bicicletas na cor laranja, né? Que a pessoa vai, pega num lugar, devolve no outro, paga uma taxa, enfim, tem um negócio, uma cultura que a gente uma hora chega lá, né?
1: Sim, porque tem vários estados, inclusive aqui em São Paulo a gente está, que é do programa do Itaú, né? Em parceria com as empresas de Amsterdã. Isso surgiu por causa do evento que todo ano tem em Amsterdã, de desenvolver bicicletas mais rápidas e sustentáveis, principalmente a bicicleta elétrica. Inclusive, em Santa Catarina tem modalidade com turismo de aventura usando a bicicleta elétrica. E com isso, dá incentivo às pessoas, inclusive, a alugar a bicicleta para trabalhar. No Brasil, as pessoas pegam mais essas bicicletas do Itaú para fazer a entrega através desses aplicativos de comida. Deu muito trabalho para as pessoas que não têm como conseguir uma bicicleta mais organizada ou possibilidade de comprar uma, mas também deu incentivo às pessoas a trabalharem. A outra é, por exemplo, em Santa Catarina, no Rio Grande do Sul, o pessoal usa para lazer. E já no Recife, que também tem o grupo também do Itaú, eles também usam para lazer, principalmente para passear

0: na orla, essas atividades. Agora, São Paulo, Rio de Janeiro, até mesmo no Rio Grande do Sul, uma parte é para lazer, mas uma boa parte é para trabalho. Ajudou muito essas pessoas a ter é bem barato também o aluguel, em torno de 30, dependendo de região para região, de 10 a R$ 30. E também tem muito um trabalho da Aliança Bike, que ela já existe há mais de 20 anos e fez várias pesquisas e organizou isso tudo e empresários começaram a investir. Promapá até agora não deu certo em levar, por questões mesmo, talvez, de desenvolver ou criar uma situação que o empreendedor possa criar isso lá. Eu tentei levar esse projeto, mas ficou um pouquinho salgadinho lá. Mas o Itaú tem esse plano pelo Brasil afora. E tem lá em Macapá outra parceira nossa, que é a Amazônia Bike, que é a mesma que tem, que aluga bicicletas em Belém, um parque que tem nas Garças em Belém, também aluga lá no meio do mundo, né? Mas só que o deles é sempre só na praça, mas eles também alugam para quem quiser para fora, né? E a minha empresa também, eu alugo para os passeios mais longos e também os mais próximos, Macapá e Santana. Todo dia a gente faz uma atividade bike quando a pessoa procura a gente para fazer esse tipo de serviço.
1: Bom, a gente está aqui na Bave Expo, a maior vitrine do turismo na América Latina. E o fato de ter a Isabela, com as suas bikes aqui, toda a sua indumentária aqui, assim como tem as manas do SUP com as pranchas de stand-up paddle aqui, e tantas outras formas, e criar aí gatilhos mentais para que as empresas, os operadores, os agentes de viagem, jornalistas, influenciadores, e o público geral que vem aqui ao Center Norte, de alguma forma sejam, né, tenham, instigue aí a curiosidade deles de visitar o Amapá. E andar de bike na Amazônia, andar de bike no Amapá, é uma dessas apostas, é por isso que você está aqui com a sua Japin Turismo.
0: Isso. Porque diferente das pessoas, só fazer o cicloturismo como muitos fazem, com grupos e tudo, que também tem essa questão até de valorizar as comunidades, como tem muitos grupos lá no Amapá que fazem isso. Todo dia tem pedal em Macapá, Santana e outros municípios. Para você ter uma ideia, são 62 grupos de pedágio no estado do Amapá, nos 16 municípios. E sendo que os mais localizados, os grupos em Macapá, Santana, Oiapoque tem três grupos também, e Laranjal do Jari tem três grupos. Nos outros estados é em torno de um a dois grupos, nos outros municípios. Então, totalizando, são 62 pelas pesquisas. Alguns pararam de pedalar, outros ainda continuam, mas em si, o incentivo da Japin Turismo é as pessoas procurarem a nossa empresa, pedalar com a gente, com toda a segurança, e sentir a natureza de uma maneira diferente, com informação e com a produção da rota feita por um guia de turismo, porque além de eu ser empreendedora, eu sou guia de turismo também, guarda-parque, que tem essa acessibilidade ambiental, e também turismóloga por essa visão mundial. Então a gente casa todo junto para ter uma atividade específica da pessoa se sentir bem andando de bicicleta com a gente.
1: Maravilha, Isabela Madureira conversando com a gente aqui. Ela é tudo isso aí, e ela falou, e mais um pouco. Tem tantas coisas que ela faz na sua família, nos estudos, que ela não para de estudar nunca. Conheço bem a dedicação da Isabela. Agradecer mais uma vez, te parabenizar por essa destacada participação na Bave Expo desse ano, Isabela.
0: Quero agradecer pela oportunidade, Kleber, principalmente à Bave Amapá, ao governo do estado do Amapá e a todos que estão presentes, porque nós levamos o Amapá para o mundo conhecer. Todos aqui estão determinados a desenvolver o turismo no estado do Amapá. Sem esse governo atual, a gente não tinha conseguido levar o Amapá para o mundo afora. O nosso marketing turístico está de parabéns. Parabéns, Secretaria de Turismo do Estado do Amapá.
1: Muito bem, valeu. Valeu, Isabela. Bom, vamos para outra locação aí, Breno. Eu vou pedir que você coloque aí um bate-papo que eu tive com outro colega da gente aqui, um outro guia de turismo, que é o Antônio Carlos do Rosário. É uma liderança do segmento afro-religioso. é uma outra segmentação.

0: captação, é um outro nicho de atuação de profissionais, guias de turismo no Amapá. Eu conversei com ele ainda lá no hotel e a conversa você acompanha a partir de agora. Solta aí, Breno.
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2: Olha só, pessoal, nessa cobertura especial, a gente aos poucos vai conhecendo parte da delegação da Amapá que veio aqui para a Abave Expo de 2026,

0: hora, 11h30, nós chegamos aqui no hotel. Meio-dia, chegamos aqui no hotel. Já consegui encontrar alguns amigos que a gente tem aqui, né? Que também são guia de turismo, pessoal da religioso também, tipo, encontrei com dois. E viemos pegar mais um pouco de experiência, né? E captar turista para conhecer o nosso estado, nossa capital. Inclusive, onde nós almoçamos, aí o pessoal viu, nós está conversando, o garçom foi lá, se interessou, o dono de lá, e demos nossos cartões para ele. Explicamos um pouco das belezas naturais, dos nossos pontos turísticos da nossa capital. Falamos do nosso rio Amazonas, da nossa linha imaginária do Equador. Nós somos conhecidos como a capital do meio do mundo. E aí a pessoa começaram a criar aquele encanto na nossa fala e foram perguntando, e nós conversando, ficaram de visitar o nosso estande a partir de amanhã. E nós estamos aqui para fazer isso, captar turistas, mostrar um pouco das nossas belezas naturais, dos nossos atrativos, nossos pontos turísticos. Falar da nossa capital, do nosso estado, né? Uhum. Estado tão bonito, pensar, ah, mas é muito longe, lá só tem índio, tem onça. Não, meu amigo, porque você não conhece. Pise lá que você vai mudar seu linguajar. Você vai dizer que é a capital de um povo hospitaleiro, mas um estado que sabe receber, vai provar do nosso açaí, comendo essa caldeirada de filhote, vai querer voltar para passar mais tempo, que você passar um mês lá, você não conhece tudo, né?
1: Olha, Antônio, fala pra gente, para quem ainda pode não saber, não tem conhecimento sobre o como que o turismo acontece no Amapá, assim, profissionais como você estão no dia a dia, no receptivo, no guiamento, quais são os pontos que você mais tem levado turistas?
0: Ó, essas últimas duas semanas que passaram, e também que antecedeu o equinócio, tem bastante turista na nossa cidade. Muitos estão procurando conhecer a Ilha de Santana, que é o roteiro da nossa Samaúma, onde a gente tem uma samaúmeira de 400 anos de idade, que no entorno dela foi gravado o filme Tainá 13, a história daquela indiazinha defensora da Amazônia. Só aí já encanta por si só o roteiro, né? É, o empreendimento foi da Samaúma, do nosso ex-senador, governador, João Alberto Capiberibe, que também o pessoal vão para degustar, conhecer o café de açaí, o vinho de açaí, né, o fermentado que chama, né, de Itaperebá, de Cupuaçu, e outros pontos turísticos, como o nosso Parque do Tumucumá, que é a nossa frona, que é a Floresta Nacional da Amapá.
1: Aliás, nesse roteiro de Santana, da Samaúma, tem um roteiro que passa também pelo Rio Piratiba.
0: Sim.
1: Se o turista tiver sorte, pessoal, dá até para passar uma mãozinha na cabeça dos botos, né?
0: Botos, é. A gente leva lá para a banda do Piratiba para o pessoal fazer a visualização de boto, tanto do tucuxi, como do branco, como do rosa. A gente dá uma batida na beira da canoa, assim, fazendo barulho, e baixa a mão na água, e a gente pensa que é peixe, né, que tá no cardume fazendo barulho, e eles começam a boiar. Tem um ponto lá que o pessoal pega o matupiri cedo, senta no trapiche, fica chamando e dando matupiri. Então eles já se acostumaram, e o turista quando chega se encanta. É, teve uma turista que ela tinha uma doença terminal e o marido dela tava fazendo todos os gostos dela de um lugar que ela tinha vontade de visitar. E a sonho dela, ela tinha que conhecer Jubarte, a baleia Jubarte conheceu, os golfinhos lá em Fernando de Noronha ela conheceu, e na Amazônia ela queria ver o boto. E por sorte nós descemos no Porto de Santana, pegamos a catraia. Antes de nós ir para a Piratiba, estava um festival lá que o pessoal chegou o barco, estava tirando o bucho do peixe, jogando na água. E começou a aparecer, é modo que assim, o sonho dela estava ali se realizando, que ela lá olhando, ele filmando, ela dizia, filma, filma, e ela olhando aquilo, a lágrima descendo. Quer dizer, para nós é gratificante, não é o que a gente ganha no trabalho, e sim ver a alegria do turista, o encanto do turista pela nossa terra, pelas nossas belezas naturais, né? Pela nossa floresta amazônica. Acabou que vem para a Amazônia, hoje em dia ele não quer passear mais nos pontos turísticos da cidade. Vai rápido, bate uma foto e quer ver como é que o cara apanha uma saída, os turismos de experiência que a gente tem, né? Como é que o quilombola vive, o que ele faz, o que ele come. É isso que o turista agora busca na Amazônia. E ano passado, quando nós estivemos na Barbe do Rio de Janeiro, eu consegui atender 26 turistas que depois passaram pelo nosso stand. Inclusive, levamos na Peixaria Amazônia, que estava aqui, através da agência da EBA, fizemos dois roteiros de afroturismo lá no Quilombo do Curiaú. E assim por diante. Então, quer dizer, para nós é gratificante a participação, porque a gente troca experiência, sai aprendendo coisas novas e consegue captar o turista para chegar lá conhecer a nossa cidade com isso. Ele vai fazendo a famosa Rádio Cipó. O cara mostra as fotos.

0: para a família, para os amigos. Onde é isso? Lá no Amapá, quero conhecer a Lagoa, Lagoa Azul, quero conhecer a trilha dessa Momeira e assim por diante. E com isso, a gente que está na linha de frente, como a gente sempre fala, eu brinco e digo, pessoal, que nós somos uma linha de frente, porque nós estamos no campo, nós que vivencia mais isso dia a dia do que as agências, do que outro qualquer. A gente sai gratificado quando o turista, por exemplo, faz trabalho com uma agência hoje, aí o turista vai falar para a agência, agradecer pelo passeio, vai contar o elogio, contar um pouco que a gente passou para eles, que a gente ia andar na floresta, andar nas trilhas. É dar uma aula também, não é só dizer, essa árvore é isso, essa aqui, essa que serve para isso, é mostrar a semente, as raízes, os animais que a gente tem na floresta, os pássaros e assim por diante. Para mim, eu estou me sentindo honrado e gratificado por ter sido convidado a vir participar mais uma vez esse ano, né? E estamos na luta aí no que depender da gente, dos companheiros que vieram alavancar cada vez mais o turismo no nosso estado, na nossa capital. E nos nossos municípios também, né?
1: É isso aí. Antônio Carlos, ó, quantos destinos a gente viaja e não encontra guias com essa facilidade, né, de falar, de encantar com as histórias. Turismo de experiência, foi o que o Antônio Carlos falou pra gente. Olha, parabenizar você, obrigado. Desejar uma boa BAVE para você, uma boa feira e que se multiplique em novos negócios e novos guias. Que novos guiamentos, né? Que novos turistas visitem o nosso Amapá.
0: Eu ontem, ao chegar aqui, já tinha três... Então, desci no aeroporto, já tinha três contatos de gente que está num evento lá no estado, né? Que é de pessoal de... mais assim, voltado para estudo, né? Formação e tudo. E que estão conhecendo, fazendo passeios. Aí eu peguei passei para outros amigos que ficaram lá. Hoje de manhã já teve dois acionados, quer dizer, esse mês e o que vai entrar, se Deus quiser, bastante trabalho tem pra gente trabalhar como os guias, né? Muitos roteiros para ser mostrado.
1: Maracanã.
0: É uma coisa gratificante, uma coisa gratificante.
1: Obrigado, Antônio Carlos. A gente vai continuar divulgando, trazendo aqui personagens, integrantes da delegação do Amapá aqui na BAVE Expo 2026. É diário, na cobertura da maior feira de turismo da América Latina.
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1: Olha como é que tá bonito aqui o Estúdio 2 da Diário FM, aqui dentro do stand do Amapá, né? Aqui na BAVE Expo, a gente tá recebendo, já vamos conversar com eles, a gente vai rodar o apoio cultural agora, a Priscila Silva e o Nadson Hugo, eles são do grupo Azebic, né? E vão conversar com a gente logo depois do apoio cultural, a gente volta já.
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11: Muito bem, você que acompanha a Rádio Diário FM, nós estamos falando ao vivo aqui com o Estúdio 2 da Diário FM, instalados aqui no Center Norte, palco da 53ª edição da Abave Expo, a maior

0: feira, na maior vitrine do turismo em toda a América Latina. O stand do Amapá, super bem frequentado. Não tem como não, ninguém parar um pouquinho, dar uma atenção para o stand do Amapá. Seja pelo cheiro de tucupi que tomou conta aqui do Center Norte, né, com as nossas iguarias aí, que Amazonas Peixaria, outros parceiros que a Brasel trouxe para esse evento. Seja pelo som inconfundível, para eles uma novidade, né? O nosso batuque, nosso mar abaixo, representado aqui por esse casal que está nos visitando aqui no nosso estúdio, que, deixa eu pegar a minha cola aqui, é a Priscila Silva, que está aqui ao meu lado, o Nadson Hugo, são do grupo Azebic. E explica para o pessoal onde fica o grupo, qual é a pegada que vocês fazem, é batuque ou é mar abaixo, minha cara Priscila?
1: Então, nós somos um grupo de mar abaixo, a gente faz parte ali do Mar Abaixo da Favela. Nós realizamos o ciclo do Mar Abaixo, que é uma festa anual que acontece todos os anos em homenagem à Santíssima Trindade. E o grupo veio para que a gente pudesse expandir o Mar Abaixo, a dança. Nós já participamos do Salão de Turismo e agora nós estamos aqui, foi ano passado no Rio de Janeiro, e agora nós estamos aqui participando desse momento que é único, e é isso.
0: Bem, Priscila, deixa eu ver a saudação também do Hugo, devido à distância, eu vou passar o microfone aqui para você, Hugo. Fala pra gente, já manda um alô para papai, para mamãe, pessoal que tá em casa, lá acompanhando em Macapá. Parabéns, viu? Tá muito bonito a apresentação que vocês fazem aí.
2: Na verdade, só agradecer, né, mais uma vez pelo convite. É a gente que vem de tão distante, né, do extremo norte do país, né, trazer a nossa cultura, que é a mais autêntica manifestação cultural de Macapá. E a gente abraça a todos vocês com muito carinho, né? Obrigado pelo espaço, né, da gente demonstrar um pouco que é o nosso mar abaixo.
0: Pô, não tem como não perguntar, né, qual é a tua idade, que é um jovem, uma jovem liderança aí, um jovem integrante do mar abaixo da favela, do mar abaixo, essa mais autêntica manifestação cultural do Amapá. Quem são as tuas origens, as tuas principais influências para você participar e estar aí perpetrando, estar aí renovando essa cultura, essa tradição?
2: Na verdade, né, tenho 30 anos, né, e a minha cultura sempre foi mar abaixo desde criança, né, vamos se dizer, desde a barriga da minha mãe, né. Eu aprendi sozinho, nunca ninguém me ensinou, só olhando mesmo, e desde lá para cá eu passei a gostar e hoje tô aqui, né, demonstrando a nossa cultura e daqui para frente, né, poder trazer outras pessoas para mostrar o que é o mar abaixo de verdade, né? Primeira vez que eu venho, né? Primeira vez que eu venho a São Paulo, eu fui para o Rio, né? A gente foi também demonstrar o que é o nosso mar abaixo e todo mundo ficou encantado, né?
0: Bacana. E contigo, Priscila, de onde vem essa tradição? Tem um tronco familiar aí?
1: Tem. Então, como a gente festeja o ciclo do Mar Abaixo, que é em homenagem à Santíssima Trindade, a minha ligação com o Mar Abaixo vem pelo meu avô, pela minha avó, eu sou neta do Zeca Costa. Então, vem mais dessa questão da fé, religiosidade. O grupo de Mar Abaixo, ele é recente comparado a essa questão da fé, que é muito forte na minha casa.
0: Ó, eu falei do cheiro do tucupi, que tomou conta aqui do ambiente, com o nosso... qual era o peixe? Era o tambaqui? Pirarucu no molho, né? No tucupi, enfim. Mas o cheiro que esses dois aqui trouxeram para o nosso ambiente, que cheiro que é esse aí que vocês estão? É um cheiro maravilhoso.
1: A gente procura, né? A gente procura colocar sempre para ficar o mais receptivo possível, né?
0: E quando as pessoas que, claro, a maioria aqui deve estar tendo contato pela primeira vez com o Mar Abaixo. Eu imagino que há quem confunda, achando que é o carimbó do Pará, que acha que é capoeira. E vocês tiram um tempinho também para explicar um pouquinho do que se trata.
1: A gente explica. Eu não gosto que confundam, porque o Mar Abaixo é nosso, o Mar Abaixo é genuíno, né? É de lá do Amapá, só a gente tem o Mar Abaixo do jeito que a gente apresenta aqui. Então, sempre que eu posso, eu explico as raízes, eu falo de Mazagão, eu falo dessas coisas que o Amapá tem, que só o Amapá tem. Então, sempre que a gente puder explicar, é bom para não haver essa confusão das culturas mesmo.
0: Hugo, explica para a gente essa cadência, que é única também. Muita gente fica

0: intrigado, qual é esse ritmo, esse batuque, e vamos relembrar um pouquinho. Tem uma diferença básica entre o batuque e o marabaixo, até do ponto de vista da manifestação cultural. O marabaixo é aquela cadência que seria uma dança desenvolvida ainda, né? É um recorte dramático, mas que precisa ser de alguma forma contado por conta de toda a resistência que está por trás dessa cultura que vocês defendem, que é a dança feita no balanço do mar, né? Que seria isso, nos navios negreiros que vinham da Europa para o Brasil. Já o batuque é um protesto, tem a ver com as prisões. A dança que se caracteriza pelo arrastar do pé no salão, relembrando os grilhões que eram presos ao tornozelo dos escravos. Tem muita representatividade em cima do som que sai daí, né?
1: É, na verdade, né? Assim, cada comunidade tem seu toque, né? Essa que é a realidade. Né? Na favela a gente tem um toque, no Laguinha a gente tem outro, Curiaú tem outro toque, e assim sucessivamente. Então, eu acredito que dá pra juntar e consegue fazer uma roda muito bonita.
0: Bom, é claro que a gente vai pedir para vocês tirarem um sonzinho, fazer alguma coisa assim ao vivo pra gente aqui. E você pode cantar alguma coisa pra gente aqui, por favor. Sem o nome, pode combinar com ele, qual é o som, ou já vai aí, mano. Já vai no automático. Então aí, deixa eu bater aqui o nomezinho do grupo. Depois vamos explicar o nome desse grupo. Azebic não é remédio, né? Explica logo então, de onde vem o nome Azebic?
2: Então, o nome Azebic, ele é uma homenagem que a gente fez aos dois patronos ali do Marabaixo que acontecia lá em casa. É a Associação Cultural Zeca Bibi Costa. Foram dois irmãos muito conhecidos pelo toque da caixa. Um era da favela, outro do Laguinho.
0: A música que vocês vão cantar, ou é um ladrão de Marabaixo que vocês vão executar?
2: De Marabaixo, de domínio popular, bem conhecido, que marca muito essa cadência que é o Marabaixo, em especial da favela. 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
0: mesmo. Que nada, saiu maravilhoso aqui. A nossa primeira dama da Abave, Sinara, não se conteve, saiu dançando aqui pelo estúdio da Diário aqui. Gente, que maravilha. Isso nós estamos falando de São Paulo, pessoal, né? Então é São Paulo, são mais de 500 expositores que tem a feira. É muita gente vendo, ouvindo, tendo contato, instigando a curiosidade, para que eles possam visitar Macapá, possam visitar o Amapá, falar da gente. O Amapá está na ordem do dia, né? Vocês já deram muito autógrafo por aqui?
2: Nossa, muita foto. Muita foto. A gente é tão valorizado aqui quanto lá. O pessoal para, pergunta por que da roupa, por que da flor no cabelo, por que do colar. Tudo eles querem saber.
0: Da toalhinha no ombro.
2: Também. Tudo eles querem saber um pouquinho. Eles perguntaram pela gengibirra, viu? Eles perguntaram, mas tudo querem saber. Algumas pessoas que já foram em outros eventos que o Marabaixo estava também, perguntaram, lembraram, isso é bom. A gente vê a importância de fazer parte desse tipo de evento.
0: Valeu, Priscila Silva. Valeu, Nadson Hugo.
1: A gente quer agradecer, né, mais uma vez, né, pelo espaço, né, a gente demonstrar o nosso Marabaixo, que é a nossa cultura popular, genuinamente é uma

0: Paranaense. Vai mandar um beijo pra quem, Macapágua?
1: Só pro meu filho e minha mãe e meu pai, né, que estão ligadinho com a gente. E agradecer o espaço mais uma vez aqui.
0: Teu beijo vai pra quem? Tô dando uma de Xuxa aqui.
2: Pra minha neta, pra minha mãe. Tô morrendo de saudade. Tenho uma neta já de 4 anos.
0: Como assim? Já é avó, mulher?
2: Aí ela já dança marabaixo. É assim que funciona. Vai passando de geração em geração.
0: Isso aí. Maravilha, viu? Obrigado em nome da Diário, em nome da Bave, sem dúvida alguma. Parabenizar a Bave e por ter trazido vocês. Uma experiência, eu imagino, enriquecedora, uma experiência de vida, né?
2: Muito. Eu quero, além da Bave, da Abrazel, assim, agradecer o cuidado com a gente, porque isso é... Antigamente o Marabaixo ele não era tão valorizado. E hoje a gente vê isso bem diferente. E são atitudes exatamente de instituições como a Bave, como a Abrazel, que a gente vê o quanto que a gente é valorizado. E não esquecer a secretária Cíntia Lamarão, que é da Secretaria de Turismo, que sempre que pode, está levando a gente também. Ela mandou mensagem para perguntar como estava tudo aqui. A gente...
0: Só pode dizer, arruma a boroca.
2: É desse jeito mesmo. Ela manda mensagem, ela quer saber como a gente está. O cuidado com a gente é único mesmo.
0: Muito bem, valeu. Bom, produção, a gente vai para o apoio, né? Tem um apoio cultural para pagar, o último bloco do apoio. Na volta tem mais uma matéria, tem mais uma entrevista com a gente de viagem para a gente rodar. E tem a fala final do presidente Helenilton Marques. Vai ter que fechar a nossa cobertura especial da Diário aqui em São Paulo. Tá bom? Apoio cultural e já já a gente está de volta.
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13: Muito bem, já estamos de volta, abrindo o último bloco do Conexão, programa especial, sendo transmitido aqui direto do Center Norte, em São Paulo, onde está acontecendo, né? Desde a quinta-feira, na quarta, né? Quarta, quinta e sexta, encerramento nesse sábado com o deslocamento da delegação do Amapá. Com mais de 40 pessoas, né, que vieram para cá, para a capital paulista, participar e defender as cores do Amapá, tá bom? Bom, tem mais uma matéria gravada que eu prometi. A gente conversou com mais uma agente de viagem, a Ilane, né? Foi ainda no hotel antes de vir para cá, mas vale a pena conferir. É mais gente importante, gente que veio protagonizar a participação do Amapá na ABAB 2026. Solta aí, Breno.
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13: Olha só, e o Estúdio 2 da Diário está recebendo aqui a Elane Leite,

0: Ela é do Sindetur, Sindicato das Empresas de Turismo, é um braço da FEComércio para congregar quem, como você e tantos outros abnegados e abnegadas, milita diariamente no turismo. Elane, muito obrigado pela visita aqui ao nosso Estúdio 2. Quantas ABAVs você já tem no currículo aí? Dá para falar?
1: Bastante. Essa já é a 53ª, então a gente já vem bastante anos participando dessa feira, que é uma das maiores feiras de turismo da América Latina.
0: É verdade. Escuta, e fala pro pessoal, por que é importante estar aqui nessa confusão toda? É muita gente, são muitos países que vão expor. Amanhã, a partir da abertura, a gente vai circular. É claro, humanamente impossível de mostrar tudo, né? Naquele pavilhão do Anhembi. Mas por que é importante estar aqui? Fala pro pessoal.
1: Sim, é muita gente, é de suma importância a participação, não só de nós como agente de viagens, né, da nossa associação, que é a BAVE, que nós estamos através dela representando o nosso estado, mas a gente vem para reforçar, né, reforçar o turismo, reforçar a importância que é esse setor, é um dos setores que economicamente são mais fortes, não só em Macapá, mas no mundo inteiro. Então a gente vem aqui como forma de representar o estado e também de se conectar com outros países e com outros serviços, fortalecendo cada vez mais o turismo, não só receptivo do nosso estado, como emissivo.
0: Eu queria que você falasse também um pouquinho da importância, a palavra às vezes a gente trava para falar, associativismo, né? A importância de ter, é claro que são em tese empresas, entre aspas, concorrentes, cada uma buscando ali o seu lugar ao sol. Mas o fato de virem juntas, né, padecem dos mesmos problemas, né, da mesma, às vezes, falta de apoio, é uma logística, é conjuntura de tarifa, uma série de situações, a importância de virem juntos, de estarem juntos aqui num evento como esse.
1: A importância da gente estar junto é que a gente acaba fortalecendo sempre. Não nos vemos como concorrente, e sim como amigos que, através de todos, dessa junção, a gente pode fortalecer cada vez mais o turismo. Então, assim, não somos concorrentes, e sim, a gente somos uma aliança, a associação é uma aliança que vem para fortalecer e somar com o turismo do nosso estado.
0: Bom, a presidente do Sindetur é a presidente Josi Coutinho, que também é uma figura muito, muito receptiva com a gente, está sempre apoiando, incentivando, mobilizando e franqueou aqui para que a Elane pudesse vir falar com a gente. Amanhã a presidente Josi fala com a gente já lá no estande, porque ela tem autoridade para encerrar a fita inaugural lá, né?
1: Muita, muita autoridade, ela é a presidente.
0: É isso. Olha, Elane, importante, viu, você tá aqui mais uma vez, conta com a gente, vamos estar aqui com o microfonezinho vermelho da Diária, acompanhando tudo que de melhor acontecer. E o stand do Amapá, o Amapá como um todo, os algoritmos aí estão trabalhando a favor, é uma das palavras hoje mais buscadas na internet. Claro que isso vai ser impulsionado pelo mercado do petróleo também. Já está impactando o dia a dia da tua agência também?
1: Sim, com certeza. Vale ressaltar também a importância não só das agências, como também a parte da gastronomia que veio conosco, né? A parte da Brasil, isso, que veio a Peixaria Amazonas, o Bar do Vila. Então eles estão conosco aqui e é de suma importância a gente poder trazer um pouco dessa gastronomia do nosso estado e mostrar para outros estados e países que estão participando nessa feira.
0: Muito bem, tá aqui, ó, Elane Leite. Ela é do Sindetur. O Sindetur, qual é o teu cargo?
1: Eu sou secretária.
0: Secretária do Sindetur. Ela tem uma agência que é Equador Turismo, que é voltada tanto para o receptivo como emissivo também, né?
1: Isso mesmo. Quero agradecer, Klebe, e a todos os ouvintes.
0: Imagina. Estaremos juntos aqui, tá bom?
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0: Conforme a gente prometeu, deixamos por último, né, o cerimonial tem disso, né? É a precedência, tem a ordem inversa, né? Fala por último, mais importante, né? Deixa para falar por último, mais importante é o presidente da ABAVE. Tem até uma frase do futebol que diz que pênalti, ele é tão importante que deveria ser batido pelo presidente do clube, né? Elenilton Marques é o presidente da ABAVE. Nós estamos ao vivo agora na rede social, mas na FM, na Diária FM, já estamos no sábado. A ABAVE terminou na sexta, nós estamos voltando para casa,

0: E a gente aproveitou a quinta-feira, que a Diário transmitiu o debate da reta final das eleições, debate entre os candidatos ao governo. A gente não podia estar ao vivo na FM, a gente gravou esse conteúdo, mas ao vivo na quinta-feira nas redes sociais. E na manhã desse sábado, uma compilação, um compacto daquilo que melhor aconteceu durante essa semana da Abave Expo 2026. Presidente Elenilton, qual é o balanço que você faz de tudo que conseguiu entregar e disponibilizar na Abave aqui no Center Norte?
1: Olá, Kleber. Olá a todos os ouvintes do programa, todos que acompanham esse programa legal do Kleber. Primeiro quero te agradecer por ter aceitado esse desafio de estar aqui na Abave. Faz um ano, né? Segundo ano, sei quantos consecutivos você já está nessa nessa esteira, mas importante, muito quero te agradecer, obrigado mesmo por estar aqui fazendo um programa ao vivo, que eu sei da dificuldade da técnica, só ninguém imagina o que está por trás aqui, né? Mas tem muita coisa.
0: Uma frase que o pessoal fala: quem vê close não vê corre.
1: Exatamente. Então a técnica está aqui, o estúdio está montado aqui e nós estamos fazendo aqui com muita coragem. Kleber, hoje é o nosso segundo dia de feira. O nosso stand, como você falou aí numa das entrevistas, não tem como não ser notado, né? A gente é diferente, a gente é um estado diferente. E nós somos um estado que é muito apreciado, porque é uma coisa mais exótica, né? Uma Amazônia mais autêntica, né? Com produtos da floresta muito mais simples, muito mais regionais, né? Muito mais ancestrais. Então isso traz, né, muitas lembranças e muito atrativo, há muita atratividade para as pessoas quererem conhecer, querer saber um pouquinho mais dessa feira. Então o stand, mais um dia de sucesso. Filas lotadas até agora, ainda a gente vai estar segurando mais um pouco o público aqui, mas o stand está lotado, todo mundo querendo conhecer, saber um pouquinho mais, e os nossos empreendedores estão aqui fazendo o dever de casa, né, que é fazendo os negócios, viabilizando esse tão sonhado que a gente fala, turismo, né? Esse receber as pessoas no nosso local, no nosso estado, que isso que é o importante, né? Porque a gente sabe que renda, né, Kleber, ela se gera a partir do momento que se entra a receita. Então, a partir que a gente consegue levar um turista, dois, 20, 100, 200, 1000 turistas, com certeza está entrando receitas locais lá, que vai ser distribuída entre nossos restaurantes, bares, lanchonetes, cafeterias, enfim. Então tudo isso vai gerar, movimentar a economia do turismo. Então estamos aqui mais um ano com essa convicção, com essa alma lavada de que estamos fazendo sucesso, mostrando o diferencial e apresentando para o Brasil e para o mundo, porque essa feira é mundial, né? É uma feira que só perde mesmo para a WTL em Berlim. Então, uma feira de renome mundial, com muitas operadoras aqui, nacionais e internacionais, e estamos apresentando para ele um produto muito diferente, um produto muito fora, vamos dizer assim, dessa pegada que tem em todo o Brasil. Então, Amapá, eu sempre falo assim, ó, o Cristo esteve aberto, Kleber, com os braços abertos para todo mundo, né, nesse Brasil, para todos os estados que receberam. E agora chegou a nossa vez. Então o Cristo não pode fechar os braços para o Amapá. Então vamos receber nossos turistas, com certeza, de todo mundo, né, de todo o Brasil, todos os recantos. Muito bem, porque nosso povo também é muito recepcionista, né? Gosta de receber, gosta de conversar. É assim que nós somos. Então estamos aqui mais uma vez, apresentando esse Amapá lindo para todos aqui da Abave Expo.
0: Você fez eu lembrar uma vez que o Papa João Paulo II veio ao Brasil, estava no Maracanã, e tinha aquela coisa da frase que diz que Deus é brasileiro, né? Aí o Papa João Paulo II disse, para delírio da galera que estava no estádio, ele disse: se Deus é brasileiro, o Papa é carioca. Foi a frase do João Paulo II. Presidente, o presidente Josiel do Sebrae, ele costuma dizer que ninguém faz nada sozinho, né? Então essa é uma construção coletiva. Foram diversos parceiros que viabilizaram o deslocamento de tanta gente. Claro, a disponibilidade de todos que vieram. 42
1: pessoas, sabe? Isso é uma caravana construída através, claro, de um projeto principal que a BAB apresentou para o governo do estado, que o governo faz esse patrocínio de trazer. O deputado também, Júlio Favaggio, aportou recursos nas suas emendas para estar aqui desenvolvendo turismo. Nossos parceiros como a Brasel estão aqui, o Sindetu está aqui, e o pessoal do Marabá está aqui. As empresas, os empresários importantes, esses que fazem a movimentação, né, desse turismo, também estão aqui. Então, é um projeto de

0: concatenação de forças, né? Através do governo do estado, através do governador Clécio, aliás, um governo que deu muito valor nesse turismo, aportou muita coisa, fez muito para esse turismo nesses últimos 4 anos, que realmente a gente vai dizer, não viu tanta coisa acontecer em outros mandatos, mas nesse mandato a gente percebeu que foi de suma importância as coisas que aconteceram. Tivemos o nosso parque, né, residência, que se inaugurou, é um ponto turístico belíssimo. Nós conseguimos quebrar a exigência do visto lá em Caiana, e isso vai transformar, sabe? Vai ser um ponto, essa derrubada do visto é um ponto, sabe, de fusão que a gente vai fazer, de engrenar esse turismo de vez no Amapá. Daqui a pouco, com certeza, a gente tem uma rota funcionando entre Macapá e Caiena, vamos ter mais conexões com outros estados, e o nosso estado também, por estar recebendo, né, o petróleo, por estar recebendo o estudo, começa a ter um fluxo muito grande de turistas. E o que a gente faz é esse preparo, né? É esse preparo dos empresários, através de cursos. Aqui é um lugar de fazer não só network, mas um lugar de se aperfeiçoar, de conhecer novas tecnologias, de se preparar, né, como empresário, para que traga as melhores coisas para o Amapá, né? Então, com certeza, é uma concatenação de força, né, que nós estamos aqui, entre entes privados, entre entes públicos, todos estão aqui com o único objetivo de desenvolver o estado do Amapá.
1: William, presidente Helenilton Marques, presidente da BAVE, em seu nome, agradecer a toda a delegação do Amapá que veio para a BAVE Expo 2026. Para você que está aqui com a gente na FM, fique agora na sequência com o programa Togas e Becas, tá bom? O Conexão volta sábado que vem, a partir das 7 horas da manhã. Um abraço a todos e até lá.
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0: dia, seja muito bem-vinda, seja muito bem-vindo. Eu sou o Jorge Anaice e começa agora mais um Togas e Becas, o nosso encontro semanal de todos os sábados. A equipe técnica hoje é só o Joca que está por aqui. Já está fazendo aqui os últimos ajustes para garantir o melhor som, a melhor transmissão de imagem para você de casa. Dizer que é uma alegria muito grande ter você conosco e mais esta manhã de sábado, um sábado de verão amazônico, sábado de muito sol, muito calor na capital amapaense. Estamos às vésperas das eleições. Eu espero que a sua semana tenha sido abençoada e que a sua sexta-feira tenha sido muito proveitosa. Vamos aos destaques do programa de hoje. Hoje trazemos ao centro da nossa pauta a implantação do curso de zootecnia da Unifap lá em Mazagão. Vamos falar também sobre os prováveis cenários no resultado da eleição presidencial de amanhã. Vamos também avaliar os impactos econômicos e sociais da inauguração da mega loja da Avan em Macapá, que acontece agora pela manhã. Vamos também avaliar os impactos positivos e negativos do atual cenário da Orla de Macapá, com a inauguração da Praça do Parque Tecnológico Foz do Rio Amazonas, que foi entregue esta semana à população. Vamos também destacar o que pode e o que não pode ser feito amanhã no dia da eleição, inclusive os critérios definidos para a lei seca. E você sabe, você também pode participar do nosso programa. Basta mandar sua mensagem de texto ou mensagem de voz para o meu telefone. Toma nota aí. O telefone é o 999-71-7788. Fique conosco. 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
0: Coisas que eu vou levar comigo no coração e na alma amanhã, quando eu for votar. Vou levar a memória dos amigos, dos familiares. Vou levar a memória de cada rosto que perdi. Vou levar as centenas de milhares de irmãos brasileiros que morreram na pandemia. Gente que tinha nome, gente que tinha história. Gente que tinha alguém esperando por ela em casa. Vou lembrar dos irmãos de Manaus que morreram sem poder respirar. Sem poder respirar por falta de oxigênio. Daqueles que foram enterrados nas madrugadas chuvosas e frias, sob as lágrimas de poucos familiares, quando o país inteiro deveria estar de luto. Vou levar comigo milhares de vidas que poderiam ter sido salvas se tivéssemos um governo que amasse o seu povo. Mas aquele governo zombou da nossa dor. Aquele governo assistiu inerte, frio, à morte de mais de 700 mil pessoas, sem vacina, sem oxigênio nos hospitais, sem um gesto de compaixão. Vou levar também os 30 anos que tenho de advocacia. 30 anos vendo de perto a dor das pessoas mais frágeis desse país. Vi mulheres chegarem ao meu escritório tremendo, depois de anos de violência, sem delegacia que as protegesse, sem abrigo, sem um ombro do Estado. Vi mães chorando porque perderam tudo por falta de um documento, por falta de um benefício, por falta de um direito que sempre deveria ter sido delas. Eu carrego esses rostos comigo e eu sei na prática e na alma o que acontece quando o poder público vira as costas para quem mais precisa. E nós, brasileiros, sabemos exatamente o que acontece quando uma pessoa despreparada chega ao poder. O Brasil precisa de gente que faça o Brasil ser respeitado como nação soberana, digna e generosa do que nós somos. Para mim, o voto não...

0: nunca se resumiu a interesse pessoal. Eu tenho comida na mesa, e é justamente por isso que eu carrego um aperto no peito quando penso em quem acorda sem saber se vai comer hoje. Quantas mães já dividiram o último prato de comida entre os filhos? Quantas famílias dormem com essa angústia todas as noites? O Brasil tem dezenas de milhões de pessoas nessa condição. E isso já basta para orientar a minha escolha. Penso nas políticas públicas que abriram as portas das universidades. Penso na lágrima de orgulho daquele pai operário, vendo o filho se formar como o primeiro da história da família a chegar ao ensino superior. Penso no SUS, que representa a dignidade de atender a todos, independentemente de classe social. Muitos acham que não precisam do sistema público, mas esquecem que é o SUS que organiza, é o SUS que garante a fila única de transplantes, que devolve a esperança a quem espera por um coração, por um rim, por uma segunda chance. É ao SUS que os pacientes recorrem para obter os medicamentos de alto custo contra o câncer e as doenças raras que os convênios privados não cobrem. Penso nas mulheres que precisam de proteção diante da violência. Delegacias que funcionem de verdade. Abrigos que acolham. Legislação que se cumpra. A presença do Estado é urgente. E eu vi em 30 anos de advocacia o preço da sua ausência. Vi demais, ouvi demais. Penso nas famílias que dependem da transferência de renda para pôr o jantar na mesa. Penso na ciência e na pesquisa, porque cada vida salva, cada remédio, cada vacina descoberta, cada avanço que existe, só foi possível com investimento contínuo em conhecimento. Amanhã, na hora de votar, eu vou levar tudo isso comigo, no coração e na alma. Vou levar os que partiram sem poder se despedir. Vou levar as mulheres que um dia cruzaram a porta do meu escritório em busca de proteção. Vou levar as mães que dividem o último prato de comida entre os filhos. Porque, no fundo, votar é isso. Votar é responder com a nossa escolha aos que não podem mais falar e aos que ainda não podem se defender. E a pergunta não é em quem eu vou votar. A pergunta que importa é: que tipo de sociedade eu estou ajudando a construir com a minha escolha? E eu quero que a minha resposta esteja à altura do meu coração e da minha alma. Editorial sob o título O que eu levarei comigo na hora de votar, assinado por este advogado e apresentador.
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0: Olha no relógio, olha a hora, 9:10. Bom, Joca, eu já vou aqui mandando os meus salves por aqui, que a rapaziada já está mandando mensagem aqui, todo mundo ligado no programa. Eu já quero agradecer de cara aqui pro meu amigo, um salve pro meu amigo Tadeu Pelage, na escuta do programa, como sempre, todos os sábados. Forte abraço, Tadeu. Mandar um abraço também ao administrador Pinheiro, lá da Eletronorte, ao professor Paulo Emílio, na escuta do programa também. Martel, doutora Ana Agra e também a Nazaré Botelho. Ei, Joca, vamos, tem portal, Joca? Tem portal? Vamos ver quais são os destaques, quais são as notícias. Você está sozinho aí, mas dá para ir colocando, né? Enquanto isso, eu vou mandando um abraço também aqui para os colegas advogados, doutor Ronaldo Serra, doutor Américo Diniz, doutor Joaquim Português. Joaquim, irmão, se puder, dá uma ligada para cá, eu soube que você está entrando com um mandado de segurança, com uma medida judicial aí para combater ou pegar autorização para acabar com a lei seca, né, irmão? Você quer suceder o nosso querido ex-presidente Wagner Gomes, né, irmão? Então me mande, eu quero falar com você, saber se você já deu entrada mesmo e como é que está essa situação, viu, Joaquim Português?

Um abraço também ao amigo Sidô Missione, na escuta do programa, e também a doutora Márcia Andrade, que é vice-presidente da subestação de Santana. Extensivo esse abraço também a todos os colegas lá do município de Santana, que nos ouve neste sábado, véspera de eleição.

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1: Bom, vamos aos destaques do Diário do Amapá deste sábado, véspera de eleição, dia 3 de outubro de 2026. Na área da política, Clécio faz balanço da gestão. Opa, não voltou ainda, não foi ainda. Vamos lá, o Joca tá sozinho ali, acontece mesmo ao vivo. O programa é assim, Clécio faz balanço da gestão e apresenta planos para o futuro mandato em sabatina na Diário FM. Cidades. Secretário de Saúde apresenta equipamentos de imagens para o hospital de emergência. Poço Morfo revela nova camada de petróleo na costa do Amapá. Política. Polícia Militar mobiliza 1.207 militares para garantir eleições no primeiro turno. Cidades. Petrobras confirma novo reservatório de petróleo no Amapá e projeta expansão na margem equatorial. Política. Davi inclui PEC do fim da escala 6x1 na pauta do plenário de terça-feira.
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1: Bom, eu quero, Joca, comentar algumas manchetes do nosso Diário do Amapá. As reportagens, como sempre, muito bem feitas, início, meio e fim, dos nossos repórteres, e tendo à frente lá o Douglas Lima. Abraço, Douglas, o editor-chefe do Diário do Amapá. Sobre esse término da jornada 6x1, essa pauta, meu amigo, minha amiga, essa pauta pode mudar a vida de milhões de brasileiros, e que passa, essa pauta passa bem perto de nós aqui no Amapá. O Senado vai discutir na próxima terça-feira a PEC, que acaba com a escala 6x1. Essa era uma expectativa muito grande nossa. E eu explico o que isso significa na vida real, na sua vida em particular. Essa PEC, ela faz três coisas. Primeiro, ela reduz a jornada de trabalho de 44 para 40 horas semanais. Você vai trabalhar de segunda a sexta-feira, apenas 8 horas nesses 5 dias. Hoje você trabalha 44 porque você trabalha mais no sábado. Então você vai trabalhar de segunda a sexta, então há essa redução para 40 horas semanais. E ela garante 2 dias de descanso remunerado para você por semana. E presta atenção nisso. Essa redução, esses 2 dias que você ganha, é sem reduzir o seu salário. Quem vive, como você que está me ouvindo aí, que vive a jornada 6x1, sabe do que eu estou falando. Quem vive a jornada 6x1 trabalha 6 dias e descansa um, se é que pode se considerar o domingo, um dia, um único dia de descanso. O domingo não é direito, o domingo é sorte. O corpo não tem tempo de se recuperar. A família fica para depois. A saúde vai para o ralo. Essa escala de 6x1 é uma herança maldita, é uma herança cruel de um Brasil que tratava o trabalhador como máquina, como autômato. E a última vez que a jornada mudou de verdade foi em 1988, irmão, durante a Constituição. Quase 40 anos. E essa PEC é a primeira tentativa séria, desde a Constituição, tentativa de devolver tempo de vida para você que é trabalhador. Tempo para a família, tempo para o estudo, tempo para o descanso de verdade. Isso não é luxo, isso é dignidade. E o detalhe mais importante, sem reduzir o seu salário. Porque reduzir jornada cortando salário não é conquista. Me perdoe, isso é transferência de custo para o próprio trabalhador. E o texto dessa emenda constitucional, ela proíbe, ela veda a redução do salário. E é exatamente por isso que o setor produtivo, algumas áreas do setor produtivo, estão se mobilizando contra isso. Mas aqui nós do Togas e Becas, não deixamos passar o time. A pauta foi marcada 2 dias

depois da eleição. Você está vendo, vai ser na terça-feira a eleição. Amanhã, essa pauta vai ocorrer, essa votação, 2 dias depois da eleição, na terça-feira. Coincidência? O eleitor adulto sabe que não é coincidência. A proposta é boa e foi pautada com cálculo eleitoral, sim. As duas coisas são verdade. E aqui está o elo que você precisa ver, que você precisa enxergar, que você precisa se convencer. Uma emenda constitucional precisa de 49 votos no Senado, composto por 81 senadores. De 81, vamos precisar de 49 para aprovar essa PEC lá. E quem define quantos votos existem é o Congresso, que vai sair das urnas amanhã. É este Congresso que sai amanhã que vai definir o sucesso ou não, a aprovação ou não dessa PEC que vai te beneficiar como trabalhador. Votar na escala 6-1 de domingo amanhã é votar 6-1 na terça. Então veja quem defende essa escala 6-1 dos seus candidatos. Porque são eles que vão estar na terça-feira lá votando e podem votar contra você. Se o Congresso vier dominado por quem sempre votou contra o trabalhador, essa PEC morre na gaveta. Na terça-feira ela não passa. E tem mais. O autor dessa movimentação é um senador do Amapá. O Amapá, no centro de uma das maiores conquistas trabalhistas em 40 anos. Isso mostra que o nosso Estado pesa e que o nosso voto, ele pesa muito também. Então, para você que está me ouvindo aí, fica a mensagem, irmão. Quem trabalha 6 dias para descansar um, que escute muito bem. A pauta de terça não começa na terça, ela começa na urna de amanhã. O descanso, seu descanso, o descanso do trabalhador não é a favor de patrão. É direito do povo. E direito se conquista com voto, irmão. Pense nisso. Isso aí, Jorge Aragão mandando uma mensagem aí. Quem cede a vez não quer vitória. E você sabe de que nós estamos falando, quais são os senadores que defendem e aqueles que não defendem essa pauta, né? Tem uma outra situação aqui, deixa eu ver meu telefone aqui que eu vou também comentar uma outra situação que está acontecendo. Deixa eu pegar aqui agora o telefone. Não travou. Aqui, mandando um abraço aqui, devolvendo um abraço pro meu amigo Sidô Missione, está na escuta do programa. Forte abraço, irmão. Bom final de semana para você e que o domingo seja de muita luz para todos nós. Eu estou vendo aqui também, foi objeto da pauta, está no destaque do Diário do Amapá, que eu acabei de ler agora, essa notícia da Petrobras confirmando um segundo reservatório de petróleo aqui na costa do Amapá. Tem muita gente que é cético com relação a isso, mas é cético também com relação a Deus, com relação à própria existência. E essas pessoas não dá para você discutir nem falar com essas pessoas. Porque essa notícia da Petrobras, ela pode mudar a história do nosso Estado. E eu quero falar dessa notícia com muito entusiasmo, com entusiasmo que toda amapaense precisa ter no coração e na alma, mas também com muita responsabilidade. Essas duas coisas. A Petrobras confirmou um segundo reservatório de petróleo aqui na costa do Amapá. Foi ontem isso. Nesse poço morfo, a 175 quilômetros da nossa costa e quase 3 mil metros de profundidade no mar. Olha só a tecnologia que está sendo aplicada para essa pesquisa. E o óleo, segundo a própria presidente da Petrobras, é de boa qualidade. É um óleo comparável aos grandes achados da Petrobras em outros locais. Então, irmão, deixa eu traduzir para você o que isso significa. O Amapá nunca teve petróleo, ou pelo menos nunca foi explorado petróleo aqui no Amapá, você sabe disso, né? Então, nós sempre fomos um Estado esquecido, sempre fomos um Estado que dependia de transferência de recursos da União, era um Estado pedinte, era o último Estado da Federação. E agora, a nossa região pode virar um novo pré-sal do Brasil, porque a margem equatorial tem um

nosso nome marcado, estampado, carimbado nela. Lá está escrito Estado do Amapá. E a própria Petrobras disse, se as expectativas se confirmarem, é uma nova fronteira exploratória nos moldes do pré-sal. E você sabe o que foi, o que é o pré-sal? O pré-sal transformou o Brasil. Imagina o que uma fronteira dessas pode fazer por nós, pode fazer pelo Amapá. Royalties de petróleo na escala que se projeta poderiam ou podem financiar por décadas. Hospital, escola, universidade, estrada. Na área de emprego, emprego de logística, no porto, nos serviços. É o Amapá deixando de ser coadjuvante para virar protagonista da economia nacional e, quem sabe, mundial. Mas nós aqui do programa do Togas e Becas, nós não comemoramos de olho fechado, não. Nós somos críticos, mas somos muito realistas. Primeiro, descoberta, nós temos clareza que descoberta não é produção. Entre o poço de hoje que foi descoberto e o primeiro barril, tem anos ainda de avaliação, anos de licença ambiental e bilhões de investimentos a serem feitos. Os volumes exatos ainda estão em sigilo por até 2 anos. Então não é hora de gastar a festa. É hora, sabe de quê? De trabalhar, irmão. De planejar. Segundo ponto. E isso é inegociável. Essa descoberta está na foz do maior rio do mundo. Manguezal, litoral, bioma amazônico, fronteira com a Guiana Francesa. Então, o licenciamento ambiental que a gente tanto combate, o licenciamento ambiental exigido pelo IBAMA, pelo Ministério Público Federal, não é burocracia, não. É a garantia de que o Amapá ganha petróleo sem perder o que ele tem de mais valioso, que são as suas reservas ambientais. Rigor ambiental aqui não é contra o desenvolvimento, pelo contrário, é uma condição para que venha o desenvolvimento. E terceiro ponto, o anúncio veio 2 dias antes da eleição. A descoberta é real, a descoberta é técnica, mas o time é político, você há de concordar comigo. E o eleitor adulto separa essas duas coisas. Comemora o achado, mas também cobra que a exploração siga com transparência, independência e de quem ganhar no domingo. Então fica a mensagem para você. O Amapá pode estar sentado numa riqueza histórica. Uma riqueza no chão, irmão, não muda a vida de ninguém. Agora, uma riqueza bem gerida, bem administrada, essa sim muda a nossa vida. Então cabe a nós, o povo, a mim, a você, cobrar. Cobrar rigor ambiental. Cobrar que o dinheiro fique aqui. E cobrar, sobretudo, planejamento para a riqueza. Para que essa riqueza não vire maldição como tantas outras viraram maldição. O Amapá descobriu o petróleo. Agora falta nós todos, descobrirmos sabedoria para administrar esta riqueza. Nossa,

0: Vamos lá, Joca, nós vamos então fazer um breve apoio cultural, são 9h28 e voltamos em seguida com mais Togas e Becas. Aguenta um pouquinho só.
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10: Bom, já estamos de volta.

0: volta aqui, são 9h33. Nós estamos de volta aqui com o nosso Togas e Becas neste sábado, dia 3 de outubro de 2026. Vou dando um abraço aqui, um salve especial pro delegado Antônio Cardoso, para sua esposa Madalena, na escuta do programa. Um abraço pro meu amigo, querido empresário Doaci, também na escuta do programa, o Coronel Lopes, o Maurício, a Inete e o Bart, todos no Araxá, na escuta do nosso programa. Um abraço também. Salve para o Evandro Dantas, o Ponga, também para a Luana Cardoso e para a Jerusa, lá no Renascer 1, todos ligados no nosso programa. Eu quero falar com você agora sobre uma operação que houve agora há pouco tempo aqui em Macapá, foi a Operação Testa de Ferro. Foi uma ação policial que foi deflagrada agora em setembro, né, mês passado, agora recente. Em Macapá, você lembra disso? Essa operação, ela investigava um esquema de, segundo dito na imprensa, e também pela polícia, de lavagem de dinheiro ligada a uma facção criminosa do Rio de Janeiro. É, era uma operação, foi uma operação da do GAECO, juntamente com a Polícia Civil, e tinham apreendido cerca de 5 milhões de reais. 3 ficaram bloqueados no banco e mais 2 milhões parece que foram presos lá de um barco que estava vindo de Santarém. Esse dinheiro vivo, 2 milhões em espécie, foi achado num condomínio aqui da Duca Serra, escondido em embalagens de peças e motos de capas de chuva. Para falar sobre esta operação, estou no ar com o doutor Maurício Pereira, destacado criminalista em Macapá, que vai nos dar detalhes do desdobramento desta operação. Bom dia, doutor Maurício.
1: Bom dia, Jorge Anais, e bom dia, dileta assistência desse festejado programa.
0: Doutor Maurício, que temos de novidade? Todo mundo ficou meio atônito quando viu esse volume de dinheiro que, segundo informações, viria de uma facção do Rio de Janeiro, e surgiu a dúvida, vai ser para desequilibrar a eleição, não vai ser, o que foi? O senhor acompanhou isso de perto, qual o desdobramento disso?
1: Certo. O transcurso das investigações demonstrou que não havia essa ligação de facção criminosa, e isso vai ficar provado durante a ação penal. Mas a novidade é que os dois empresários presos em flagrante delito, que foi o senhor Luiz Felipe Amorim Ferreira e o senhor Caio César Santos Pereira, esses empresários foram colocados em liberdade ontem com uma liminar da desembargadora
0: Laíde.
1: Não, a doutora Laíde. Uhum. Doutora Laíde Lobo, uhum, colocou em liberdade ambos os empresários. Uhum. Uhum. E nós queremos pontuar que só foram colocados em liberdade porque aqueles indícios de que seriam membros de facção criminosa caíram por terra. Eu não posso trazer detalhes das investigações e do processo, porque ele tramita em segredo de justiça. Uhum. Né? Mas nós estamos pontuando à sociedade que essas duas pessoas estão libertas hoje, retornando à sociedade. São dois pais de família, dois empresários, pessoas que trabalham, e vão provar que esse volume de dinheiro é da atividade empresarial e não ligada a qualquer crime.
0: Uhum. Tá certo então. Então, se o senhor quer fazer algum outro esclarecimento adicional, nós estamos compreendendo perfeitamente, daí continua o processo.
1: Isso, eu deixo de dar maiores detalhes, Jorge Anais, uhum, pelo sigilo que o processo impõe, tá certo?
0: Perfeito, doutor Maurício, perfeito. Está bem esclarecido, eu agradeço muito a sua participação e vim esclarecer. Um bom final de semana para o senhor e uma boa atuação na sua atividade profissional.
1: Ok, muito obrigado.
0: Olha no relógio, olha a hora, 9h37 aqui na Diário. Deixa eu ver, meu telefone continua à disposição de você. O telefone é o 99717788. Eu sou o Jorge Anais, estou conduzindo por aqui o Togas e Becas. Nós ficaremos juntos até às 11 horas da manhã. Agora, a pauta aqui, Joca, eu quero conversar com você que está me ouvindo agora. Presta atenção no que eu vou te dizer aqui. E não é discurso, não. É a verdade nua e crua. O que acontecer na eleição de amanhã?

amanhã pode não ter volta. Presta atenção. Nós temos três cenários, nós temos três caminhos pela frente. O primeiro caminho, um candidato reeleito e um Congresso novo. A democracia volta a respirar de novo. Um segundo caminho, um segundo cenário, o candidato reeleito, mas com o Congresso nas mãos de um candidato que só sabe destruir. A democracia vai sobreviver, mas vai sobreviver no fio da navalha. E um terceiro cenário é o pesadelo. Aquele candidato vencendo com maioria no Congresso. E aí, amigo, as instituições podem até continuar de pé, mas ficam esvaziadas. Vira uma democracia de fachada. Um golpe que não precisa de tanque, porque se faz com voto e com silêncio. É um golpe. E quem duvida que isso é possível, que olhe para trás. Mais de 700 mil brasileiros morreram na pandemia, muitos porque foram boicotados a vacina e apostaram na imunidade de rebanho. Isso não é memória distante, isso é um aviso. Por isso, eu falo com o coração na mão, não paguem para ver. Angústia sem ação, irmão, é rendição. Se o seu peito está apertado com esse momento, transforme isso em voto. Fale com o vizinho, leve sua mãe, leve seu irmão, leve seu colega de trabalho. Cada voto amanhã é uma vida, talvez a sua. E eu fecho isso aqui com um poema que diz tudo o que eu tentei te dizer até aqui. Primeiro levaram os negros, mas eu não me importei com isso, eu não era negro. Em seguida levaram alguns operários, mas eu também não me importei com isso, eu não era operário. Depois prenderam os miseráveis, mas não me importei com isso porque eu não sou miserável. Depois agarraram os desempregados, mas como eu tenho meu emprego, eu sou médico, sou administrador, sou servidor público, também eu não me importei. Agora estão me levando, mas já é tarde. Como eu não me importei com ninguém, ninguém se importa comigo. Irmão, esse poema é um espelho. A indiferença de hoje é a solidão de amanhã. Quando ninguém se importa com ninguém, o golpe vence sem disparar um único tiro. Amanhã é dia de defender o Brasil. Amanhã é dia de defender o Brasil com o voto. Defender com coragem, defender com o povo. Então, lutem. Lutem por cada voto. Porque cada voto depende do Brasil e dependemos todos nós. O Raul Seixas, ele fez uma música que é um verdadeiro sermão. Tente outra vez. Não diga que a canção está perdida, diz ele. Tenha fé em Deus, tenha fé na vida. E mais, você tem dois pés para cruzar a ponte. Dois pés, irmão. Não é asa. Não é milagre. É o que você já tem, irmão. E o verso que vale para a vida inteira é: se é de batalhas que se vive a vida, tente outra vez. A vida não é feita de vitórias. A vida é feita de batalhas, cara. E amanhã, irmão, o Brasil tem a maior batalha de todas. A urna. Muita gente desanimou, desacreditou, acha que nada muda. Mas o Raul Seixas responde: nada acabou, irmão. Amanhã você tem dois pés e eles te levam até a sessão eleitoral. Caiu? Tente outra vez. Amanhã vote. Essa é a única instrução que nunca falha. Tente outra vez amanhã. Levanta aí, joga.

É isso mesmo, tá aí a mensagem do Raul Seixas, sempre muito atual. Não desanime, não. Tente outra vez e amanhã é o grande dia. Amanhã é o grande dia de você ir lá e tentar de novo. Eu tenho a pauta agora é uma notícia que me enche muito de alegria. Eu quero compartilhar com você aqui, que é o curso de zootecnia aqui em Macapá. Eu fiquei muito feliz em saber que a Unifap está criando um curso de zootecnia, sabe onde? Lá em Mazagrão. Um curso com 40 vagas e a primeira turma já está prevista agora para 2027. Olha só que notícia bacana essa, né? Quem me conhece sabe que eu vibro muito com educação e com conhecimento. Porque eu sempre pautei minha vida nos estudos. Eu fiz pedagogia, sou formado em pedagogia. Depois me habilitei em filosofia, sociologia, história da educação. Fiz pós-graduação em filosofia e sociologia e história. Depois me formei em direito. Me especializei em direito civil e processual civil pela Fundação Getúlio Vargas e também com especialização em direito de família. E cada etapa dessas da minha vida me fez a pessoa e o profissional que eu sou hoje. Por estar estabilizado na carreira, eu me dispus, inclusive, a vir dividir conhecimento com vocês aqui no rádio. Por isso, eu defendo com muito fervor a educação pública. Eu defendo as cotas. Eu defendo as ações afirmativas. Porque entendo que as cotas abrem portas para quem, muitas vezes, é a primeira pessoa da família a chegar à universidade. Quantos testemunhos nós estamos vendo isso, rompendo aquela barreira antiga que se tinha de que o filho de pobre nunca chegaria ali e ia se perpetuando naquela situação. E aí as ações afirmativas estão possibilitando essa ascensão. Cada curso novo, sobretudo no interior do estado, é uma porta que se abre para um jovem irmão nosso aqui do Amapá. Então esse curso de zootecnia lá em Mazagão é fantástico. E você sabe o que faz um zootecnista? Presta atenção, você que está na dúvida e quer fazer esse curso. O zootecnista é aquele profissional que trabalha para aumentar a produtividade, para aumentar a qualidade dos produtos de origem animal, sempre olhando o bem-estar dos animais, a segurança alimentar e a sustentabilidade. É o zootecnista que planeja a alimentação dos animais, acompanha a reprodução, melhora do rebanho, cuida do manejo, monitora a saúde, produtividade, gerencia a propriedade rural e presta consultoria técnica aos produtores. Veja, é um curso na área do setor primário que nós estamos precisando muito aqui. E esse profissional pode atuar em fazendas, em indústrias, em empresas de nutrição animal. Pode trabalhar em centro de pesquisa, consultoria, inclusive desenvolvendo novas tecnologias através de pesquisa para o campo. Um curso assim, de zootecnia, lá em Mazagão. E aproveito para mandar um forte abraço a todos os irmãos de Mazagão que estão ligados no nosso programa, na Diário FM. Um curso de zootecnia aí para você, em Mazagão, forma profissionais para uma região com forte vocação pecuária. Mas tem um desafio que não pode ser ignorado e eu quero dizer para vocês. A divulgação desse curso precisa ser forte. Eu garimpei essa informação porque a Diário do Amapá, o Jornal Diário, sempre está atento a essas pequenas informações e eu consegui obter essa informação publicada no Diário do Amapá. A divulgação precisa ser forte. Historicamente, quando a divulgação pela universidade é fraca, sobram vagas ociosas e isso gera discussão, uma discussão muito forte sobre as chamadas e sobre as listas de espera e acaba atrasando o sonho de muitos estudantes. Então, um recado para você da Unifap, para a Unifap. A Unifap precisa levar essa informação até os jovens de Mazagão e de toda a região. Precisa levar essa informação nas escolas, nas comunidades,

divulgar através das redes sociais. E nós aqui da Diário, particularmente do Togas e Becas, todos os programas, teremos o maior prazer em divulgar esse tipo de notícia. Eu, particularmente, vou convidar a representante da Unifap para falar sobre isso aqui no programa. Porque vaga que existe e ninguém conhece é oportunidade desperdiçada. Então, nós não queremos que essas 40 vagas fiquem paradas. Queremos, sim, que elas transformem vidas e que a universidade siga crescendo cada vez mais perto do povo e, sobretudo, do povo que mais precisa. Educação muda tudo. Sempre defendi e defenderei.

0: Olha no relógio, olha a hora. Cadê o meu telefone pra me ver a hora que joga? São 9h48.
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já deve ter percebido que eu gosto muito desse pagodinho, né? Maravilhoso. Isso aí eu digo pra você, já disse outras vezes e vou repetir agora. Olha lá, dá uma corrida lá na tua geladeira, porque as cervejas devem ter pulado as tampas, devem estar todas abertas esperando por essa música. Mandar um abraço pro meu amigo empresário Marcos Souza, homem do Maracatu da Favela, homem do tênis de mesa, é presidente da Federação Apaense de Tênis de Mesa, veio aqui junto com o Adriano na semana passada e falou tudo sobre esse esporte que inclui, um esporte de inclusão, um esporte que cresceu muito. E nós estamos aqui em Macapá construindo o maior centro esportivo de tênis de mesa da América Latina. Que bacana isso! Quantos jovens vão poder sair das ruas, sair do colégio, ir para lá, praticar o tênis de mesa e, quem sabe, se projetar para a vida como cidadãos de bem. Dá um abraço aqui também ao meu amigo Rômulo Simões, aniversariou essa semana, eu fiquei sabendo, viu, Rômulo? Eu vi nas redes sociais seu aniversário, aproveito para lhe parabenizar aqui, colega advogado Rômulo Simões, ex-atleta de futebol, goleiro do São José, fez aniversário essa semana, um forte abraço a você, irmão. Muitas felicidades hoje, sempre, muitos anos de vida, enfim, e que tudo dê certo para você na sua vida ao lado dos seus familiares. Mandar um abraço também aqui para o Dr. José Augusto Cardoso, colega advogado, meu compadre, na escuta do programa, o Arthur também, na escuta, Elisângela, um abraço para vocês. Um abraço também ao engenheiro Alexandre Pastano. Alexandre, faz quanto tempo, né, irmão? Vocês vão acertar aí para tomar uma gelada junto. Engenheiro Alexandre Pastano, um abraço para ele. Um abraço também ao Cláudio Pinho, da escuta do programa. Um abraço, Cláudio, o Plácido Trajano, o professor Salvador também na escuta do programa. Eu tô lendo aqui, agora a pauta aqui para mim é a interferência norte-americana aqui nas eleições. Olha só, eu tô lendo aqui uma notícia que cheira a armação, porque é exatamente na véspera da eleição. Presta atenção, acompanha esse raciocínio. Ontem, sexta-feira, a Embaixada dos Estados Unidos e todos os consulados dos Estados Unidos no Brasil fecharam as portas. O motivo? Uma suposta ameaça de bomba postada na rede social. Olha só, terra de ninguém. A Polícia Federal agiu, identificou o autor, existia mesmo o autor, e não encontrou nenhuma bomba. Austrália, seguindo o rastro dos Estados Unidos, fechou junto as suas embaixadas. Bom, irmão, presta atenção no time. Véspera de eleição. E no momento, no mesmo dia, ontem ou foi anteontem, o presidente americano, questionado se ele apoiava Flávio Bolsonaro, ele evitou responder. Ele disse que só acompanha a eleição brasileira.

bem de perto. De perto, irmão. Muito de perto. Porque os fatos já estão na mesa. O jornal, você deve ter acompanhado essa semana, o jornal The Guardian, revelou que o governo americano usou um fundo para tentar influenciar a eleição no Brasil. Quem disse isso foi um jornal norte-americano. Que o governo americano usou um fundo para tentar influenciar a eleição no Brasil. $1 milhão num projeto sobre suposta censura no Brasil. E um candidato, você lembra, um candidato à presidência da República do Brasil, esteve meia dúzia de vezes nos Estados Unidos neste ano eleitoral. E seis vezes não é turismo não, irmão. O fechamento da embaixada dos Estados Unidos pode ter sido só cautela. Pode ter sido cautela diante de uma ameaça idiota, ameaça imbecil da internet, que ninguém sabe quem plantou essa suposta ameaça. Mas a sequência toda, o cenário todo, o filme todo, o fundo, viagens, o silêncio calculado, conta uma história diferente. Conta a interferência estrangeira na eleição brasileira. E o Brasil não é quintal de ninguém, não, irmão. Quem escolhe presidente do Brasil é o povo brasileiro. E amanhã a resposta vem na urna.

a pouco o Brasil entra em campo, né, Ferrari? O Brasil entra em campo. Pô, Brasil e Índia, rapaz, é mesmo, né? Lá na Índia, é? Porra. Ah, tá de noite lá, né? Do outro lado. Eu fico pensando essas coisas que acontecem aqui, né? Essa nossa seleção. Eu sou muito crítico com relação a isso, sabe, irmão? A seleção joga com a Índia lá em Calcutá. E eu pergunto, Índia? Por que Índia? A Índia é um país de 1,5 bilhão de habitantes, 1,5 bilhão de gente, mas sem nenhuma, sem qualquer tradição, tradição zero no futebol. E por que esse adversário? Por que a Índia? É a Índia? Eu respondo. Porque a seleção ainda não se encontrou, irmão. Esse time novo do Ancelotti, ele oscila, ele empata, ele vence no aperto. E aí vem um amistoso contra um time, uma seleção que não oferece nenhum risco, como é o caso da Índia. Aí vem uma vitória fácil, aplauso fácil, aceitação forçada. Mas para nós, isso não é preparação. Isso é pura maquiagem. Seleção de verdade se prova contra adversário de verdade, contra adversário europeu ou mesmo adversário da América do Sul, rivais de peso. Vencer a Índia não engana ninguém não, irmão. O Brasil quer se encontrar, mas não se encontra nem no espelho. Vamos ver se, por onde vai, por onde caminha essa seleção do Ancelotti.

0: relógio, olha a hora, são 9h57, também conhecido como faltando 3 para as 10. Vamos a um rápido apoio cultural e voltamos em seguida com mais Togas e Becas.
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Estamos de volta com o nosso Togas e Becas. Você está ouvindo aí ao fundo a Marrom Alcione cantando com uma nova roupagem do o Meu Surdo. Aliás, ela tem. Aí é um popurri que ela toca, que ela canta aí. Levanta, Edu. Surdo Pandeiro. É uma escola de samba. Levanta aí um pouquinho, joga.

0: neste sábado alegre, sábado véspera de eleição, véspera em que o clima da democracia já nos abraça, já toma conta, já domina o país todo de norte a sul. Mas um abraço para o grande comunicador Edinho Duarte, da escuta do programa. Um abraço também ao Renê e à Karina, lá na vara de execuções penais, na escuta do programa. Adrimauro Gemac também, administrador, cara é o analista de mão cheia, meu amigo Adrimauro Gemac, na escuta do programa. Um abraço também ao professor Stevenson Ficanso, da escuta do programa. A Jerusa, já mandei um abraço para a Jerusa, lá no Renascer. E também recebi aqui uma mensagem do Carvalho, RT Carvalho. Infelizmente, Carvalho, eu não tenho essa informação que você está precisando aqui sobre questão de algum processo na Justiça Eleitoral envolvendo candidatos. Eu não tenho essa informação e não vou ser leviano de tratar deste tema aqui sem saber. Mas, de qualquer forma, um forte abraço para você. Muito obrigado pela sua participação. A pauta agora, irmão, a pauta agora é a nova Havan em Macapá. Porque Macapá ganha, a partir de hoje, uma mega loja da Havan. E eu quero conversar com você sobre isso, mas a minha conversa com você é papo reto, sem ilusão, sem raiva. Porque abre hoje a primeira Havan do Amapá. São 10 mil metros quadrados, mais de 100 milhões de reais investidos, mais de 350 mil itens à venda. 350 mil itens à venda, joga. Aí tem mais praça de alimentação, estacionamento gratuito, e aquela famosa Estátua da Liberdade, meu Deus, de 24 metros, que atravessou 4 mil quilômetros para chegar aqui em Macapá. É a loja de número 197 dessa grande rede, que quer chegar a 200 lojas em todo o Brasil. Pensa comigo o que isso significa para a gente. Primeiro, significa emprego, 200 amapaenses contratados, aqui de Macapá e de toda a nossa região.
1: E, se eu não me engano, Jorge, ele recebeu para mais de 20 mil currículos.
0: Pois é, olha que só, negas. Empregos que estão sendo... Quer dizer, numa cidade onde o mercado de trabalho é apertado, é meio escasso, isso é pão na mesa de 200 famílias e mais os empregos indiretos que ainda surgem.
1: Infelizmente, não dá para atender os 20 mil currículos que recebeu, né?
0: Pois é, além dos currículos também, os empregos indiretos, como segurança, limpeza, transporte, manutenção, isso são empresas que vão ser contratadas indiretamente. Isso é real, ninguém pode negar. Segundo, significa também variedade, significa preço. O Amapá, nós aqui em Macapá, nós pagamos muito caro por tudo que vem de fora para cá. E quando uma rede desse porte chega aqui, ela pressiona o preço de todo mundo. E quem ganha somos nós, quem ganha é o consumidor, é o bolso do povo. Terceiro ponto, significa investimento, irmão. Mais de 100 milhões de reais que entraram na nossa economia só naquela obra. E que foram transformados também em impostos, em movimento. Aquela vida que deu no entorno da rodovia Macapá Fazendinha ali, eu estive lá, olhei dia desses, achei bonito. Mas deixa eu te dizer uma coisa, porque aqui neste programa, aqui no Togas e Becas, nós não estamos aqui para vender ilusão. Então presta atenção no outro lado da moeda. Chega aí. A pergunta que ninguém fez. Quantos empregos a Havan acaba deslocando? Comércio de bairro, a loja de móveis, a loja de eletrodomésticos.

doméstico, a loja de calçado. Ela não vai competir com a Havan, nem em preço, nem em variedade. E se o comércio do bairro não se preparar para competir naquilo que ele pode, que é naquele atendimento olho no olho, aquele atendimento de verdade, não se preparar para competir no crédito na mão, sem não se preparar para competir no relacionamento com aquele freguês, que é um freguês de anos, o que vai acontecer com ele? Ele vai fechar as portas. E nós não queremos isso. E loja de bairro que fecha, ele demite muito mais do que a Havan contrata. O lucro da Havan vai sair do estado. O lucro daquele comerciante de bairro que é daqui, esse lucro fica aqui, ele gira aqui, ele emprega, é aqui. E tem outra pergunta que o poder público precisa responder. Que benefício fiscal a Havan recebeu para vir se instalar aqui? Porque se houve isenção, alguma isenção, o povo tem o direito de saber o preço dessa vinda deles para cá. E o Amapá precisa garantir que os tributos decorrentes disso, esses tributos gerados aqui, fiquem aqui. Então, a minha mensagem é essa. Vamos receber a Havan de braços abertos, mas de olhos abertos também. Compre, irmão. Você que está me ouvindo aí, chega mais perto. Compre onde te tratam bem. Compre onde o preço é honesto. Seja na Havan, seja na Domestilar, seja na Center Kennedy, seja na loja do seu vizinho, aí do lado da sua casa, que sempre esteve do teu lado, irmão. Mega loja não é milagre nem é maldição. Mega loja é oportunidade. E oportunidade só vira progresso quando o povo cobra. E cobra emprego formal, cobra imposto no Amapá e cobra concorrência leal. Macapá merece crescer, sim. Mas merece crescer com o comércio daqui também dentro dessa barca. E se o comércio de Macapá não estiver dentro dessa barca, não dá para esse comércio ficar embaixo dele.

Bom, vamos seguindo com o nosso programa por aqui. O Joaquim, não consegui falar com o Joaquim português, que estava na luta para conseguir liberar a lei seca, né? Não conseguiu a lei seca, mas vamos seguindo então, mandando um abraço para você que está sintonizado com o nosso programa. A pauta agora é a escolha do Congresso. Presta atenção, nós fazemos muito barulho em torno dos candidatos à presidência da República, não é isso? Que até mesmo esquecemos que atualmente quem realmente comanda o país não é o Executivo, você deve ter percebido isso, né? Quem comanda o país é o Congresso Nacional, são os deputados e senadores. Porque embora o nosso sistema político seja o presidencialismo, na prática, o presidencialismo funciona como se fosse um parlamentarismo, entendeu? Por mais que a proposta do presidente seja boa para o país, se o Congresso não apoiar essa proposta do presidente, nada vai acontecer. Por isso, é tão importante que você, irmão, você que está me ouvindo aí, é importante você estar consciente sobre quem você vai votar para deputado e para senador amanhã. Porque eles vão integrar o comando desse país. Deputados e senadores são tão importantes que até quando a mais alta corte de justiça, o Supremo, precisa ser investigada, como está acontecendo agora, quem tem poder para isso é o Senado Federal. Se lá no Senado nós não tivermos homens e mulheres que amem verdadeiramente o país, que amem o povo, que tenham respeito e que tenham responsabilidade pelo cargo que assumiram, nada vai acontecer. Se o Supremo estiver sendo injusto,

continuar sendo injusto, porque ninguém está lá para investigar nada. Portanto, irmão, antes de votar, analise o que o deputado e o senador que você ajudou a eleger nas últimas eleições, o que é que essas pessoas fizeram pelo país e pelo Amapá nos últimos anos. Que projetos eles propuseram? Como é que eles votaram nas pautas que foram propostas no Congresso

realize a capacidade que tem para exigir essa exigente e importante função, caso ele seja eleito. Ah, irmão, ó, cuidado com o voto de protesto. Aquelas figuras engraçadas, caricatas, pessoas que resolveram se aventurar num cargo que pode favorecer ou dificultar a sua vida, porque, no fim, quem paga a conta dessa aventura é você. Vamos lá, Joca, vamos ver como é que tá o Brasil. Vamos botar aí o que nos diz o Cazuza do nosso Brasil.

Vamos lá, Joca. Esse é o verdadeiro hino do Cazuza. Parece que foi escrito para véspera de eleição. Você viu a letra dele? Pois é, a letra pergunta: Brasil, mostra a tua cara. Quero ver quem paga pra gente ficar assim. Eu acabei de ler ainda agora uma notícia que fala da interferência possível, interferência estrangeira no nosso Brasil, né, Joca? Vamos ver essa música de novo aí, porque quer saber quem é que paga pra gente ficar assim. E mais, qual é o teu negócio, Brasil? Me dá o nome do teu sócio. Ele tá solto ou ele tá preso? Cazuza não deixava o Brasil fingir mesmo, né? Cazuza chamava, interessante isso, olha, Brasil chamava o Cazuza de grande pátria desimportante, mas em compensação ele jurava: em nenhum instante eu vou te trair. E isso é uma crítica dura, é o amor maior ao nosso país, que nós estamos vendo que muitos candidatos não têm esse amor, são verdadeiros traidores. E amanhã, irmão, a pergunta do Cazuza vira a sua: quem paga pra gente ficar assim? Você responde isso na urna amanhã. Mostra a tua cara, Brasil. Vai votar amanhã.

Doutor, posso levar o celular pra voltar? Amanhã? Bom, vamos ver, né? Aqui, você pode sim levar o seu celular pra voltar. Agora tem um detalhe, irmão. Detalhe muito importante. Presta atenção. E você precisa ficar sabendo disso. Você pode chegar lá no local de votação com o seu celular normalmente. Mas você não vai poder entrar com o celular na cabine de votação. Fica atento, tá, irmão? Olha, não adianta colocar o celular no bolso, não adianta colocar na bolsa ou na cintura. Se você for visto tirando foto da urna ou tentando tirar, vai receber voz de prisão e será conduzido para a polícia. Sabe por quê? Porque violar o sigilo do voto é crime, irmão. Então, leve uma colinha com os números anotados num papel, não leve no celular, porque você não vai poder usar o celular lá. Leve num papel a sua cola, porque o celular não vai sequer entrar na cabine de votação. E antes de entrar na cabine de votação, o aparelho celular deve ser deixado. Vai ser coletado, vai ser pedido para que você deixe lá com o mesário, no local indicado pelos mesários. Mas por que isso? Porque é preciso garantir o sigilo do seu voto. Imagina se o eleitor pudesse entrar com o celular, se ele pudesse fotografar a própria votação dele para provar para algum candidato em quem ele votou. Isso não pode, isso é proibido, isso é no mínimo coação. Por isso, celular e outros equipamentos que possam comprometer o sigilo do voto não podem entrar na cabine. Não pode entrar aquele óculos também. Tem uns óculos aí que filmam, que batem fotografia. Se pegarem, você está preso. Relógio, caneta. Tem uma opção, você que é metido a cangaceiro, que é metido a agente secreto, que anda com esses equipamentos, deixe. Não arrisque, porque você pode ser preso. Tá? E tem mais. Se o eleitor se recusar a entregar o celular, se ele se recusar a deixar o celular lá fora, ele não será autorizado para votar, ele não vai votar. De lá mesmo ele já volta. Então já sabe, você pode levar sim o seu celular até o local de votação, mas na hora de votar, o celular deve estar desligado, completamente desligado, tá? E fora da cabine. Então presta atenção, aproveita. Compartilhe essa informação com quem vai votar amanhã. E, Joca, vamos ver o que nós temos no telefone, do celular aí. O Jorge Benjor dá uma mensagem para nós no telefone. Não é celular que o Jorge Benjor na época não tinha, mas ele fala que o telefone pode tocar em algum momento. Vamos ouvir, então, como sempre, uma mensagem musical acompanhando a notícia que passamos aqui agora. Vamos ver.

É isso aí, estamos. Você está com Jorge Anais e o Togas e Becas neste dia 3 de outubro de 2027, véspera de eleição. Pergunta chegando por aqui, olha, uma pergunta sobre eleição, que bacana isso. Se eu souber responder, vai tudo legal.

0: Agora são... Olho no relógio, olha a hora, 10h25. Vamos a um breve apoio cultural e já voltamos com mais Togas e Becas. Não sai daí, não.
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Com Togas e Becas, eu sou o Jorge Anais e fico com você até às 11 da manhã. São agora 10h31. Estamos lembrando aí ao fundo a Beth Carvalho, saudosa Beth Carvalho, betafoguense, cantando essa música belíssima que fez muito sucesso. Essa música deve ser de 83, por aí, 84. Uma música muito antiga, mas sempre muito bacana. Coisinha do Pai. Bom, essa música pede, com certeza, uma comemoração, pede uma cerveja, né? Mas hoje nós vamos entrar na lei seca, sabia disso, né, irmão? Então, olha só, amanhã é dia de votar, mas tem uma regra que você precisa se lembrar, e no, lembrar ou conhecer aqueles que não conhecem. O Tribunal Regional Eleitoral do Amapá e a Secretaria de Segurança Pública regulamentaram a lei seca eleitoral. A partir de hoje, a partir das 10 da noite de hoje, sábado, fica proibido vender. É só, não só vender, vender e consumir, vender e beber álcool. Não pode, viu, Jorge? Vender e beber em bares, restaurantes, praças, trapiches, ou seja, em todo o Amapá. A proibição começa hoje às 10 da noite e termina às 6 da tarde de amanhã, de domingo, quando as urnas fecham. E por que que isso importa? Por que que eu estou dizendo isso para você? Primeiro, não é nenhuma novidade. E aí eu lembro do meu amigo Wagner Gomes, saudoso Wagner Gomes, que já não se encontra entre nós, que era titular deste programa aqui também, presidente da OAB. Ele sempre, nesses momentos de eleição, ele estrategicamente, como político que foi também, ele sempre ingressava com uma medida judicial, um mandado de segurança, um habeas corpus, eu não sei qual a medida adequada que ele entendia na época, e ele ingressava para pedir que fosse mitigado, que essa lei seca ela não prevalecesse aqui no Amapá e que os bares permanecessem sempre

abertos e etc e tal. O Wagner era dessas pessoas assim, de muita sensibilidade. Então isso não é novidade. E depois acontece em todo o Brasil e a cada eleição. E qual é o objetivo disso? O objetivo é muito simples, é proteger a votação, irmão. É proteger você, é proteger o eleitor que está lá na fila, é proteger o mesário que está lá na sessão, é proteger a eleição, a tranquilidade da eleição. A eleição é legítima. E segundo, essa regra tem dente. Eu quero dizer que quem descumprir pode ter a bebida prendida, que é o pior, né, Joca, para você, né? Pode ter o estabelecimento interditado e vai responder criminalmente. Isso não é conselho, não, irmão. Isso é lei. E terceiro ponto, presta atenção. A proibição vale para a rua e para o comércio. Só não vale para dentro da sua casa, né? Você tem lá essa prerrogativa de beber dentro da sua casa. Taça de vinho no jantar, dentro das suas quatro paredes, ninguém vai bater na sua porta para lhe incomodar. O espaço, o Estado, regula o espaço público e não dentro da sua casa. Mas o Togas e Becas vai registrar, como sempre, de forma crítica que eu faço aqui, o custo dessa regra cai sobre os ombros de quem? Sobre o pequeno comércio, como sempre. A noite de sábado é o melhor faturamento desse barzinho, do bairro, fim do mini box que vende a cerveja dele, etc e tal. Agora, eu vou dizer para você, respeite a lei seca, porque a lei seca protege a sua eleição. E amanhã, vá lá, vote com a cabeça fria e com o coração no lugar. Dito isso, a sua saideira não vai ser mais amanhã, a sua saideira vai ser hoje. A partir já do meio-dia, você já começa a tomar saideira, porque às 18 parou. É o recado que nos manda o Skank. Levanta aí.

É isso aí, a música do Skank que nos fala de saideira. É a cara da noite de hoje, não é verdade? A letra dessa música fala daquele lugar que só existe depois da saideira, onde o comandante vira camarada, o capitão vira brother e todo mundo é igual. Então desce mais uma rodada, diz a música. Mas hoje, irmão, como falei pra você, esse lugar fecha mais cedo. Por isso, a saideira também será mais cedo. A partir das 18, só te lembrando, a Lei Seca Eleitoral manda o bar fechar, porque amanhã é dia de votar, irmão. E o lugar diferente de amanhã é outro. O lugar de amanhã é a fila da urna, onde também todo mundo é igual e ninguém desce rodada nenhuma. Hoje a música desce, amanhã o voto é a saideira.

Bom, vamos seguindo com Togas e Becas, são 10h38. Eu quero falar pra você o seguinte: tem uma fábula, presta atenção no que eu vou te dizer, irmão. Tem uma fábula que é a mais importante lição política do Brasil, que é a fábula da barata. Conhece, irmão? Vou te dizer agora, então. A barata, por ódio da formiga, eu não gosto da formiga, essa formiga é isso e aquilo, e blá, blá, blá, eu não gosto dessa formiga. Aí ela foi lá e votou no inseticida. Você deve ter visto, é uma coisa muito, muito comum isso, essa fábula tá rodando por aí. Barata, por ódio da formiga, votou no inseticida. Ele achou que o inseticida era liberdade. E no fim, morreram todos, inclusive o grilo, que votou em branco, e a mosca, que nem foi votar, irmão. Entenda então a lição. A lição é a seguinte: o veneno não poupou quem o escolheu. Escolheu o veneno, acabou, morreu, irmão. Não poupou quem ficou em casa achando que não era com ele. O inseticida mata todo mundo, inclusive quem o apoiou. Amanhã, irmão, o Brasil vota. E a pergunta é simples: o seu voto é na formiga que constrói ou o seu voto é no inseticida que promete destruir os seus inimigos, mas destrói você junto também? O grilo que vota em branco morre igual. A mosca que não vota morre igual. Então, amanhã, irmão, seja a formiga. Vá lá e vote. Não vote no inseticida. Pronto aí, Ferrari? Ah, tá baixando. Tá.

0: Ó, pergunta chegando por aqui, perguntando o que pode amanhã no dia da eleição, Joca. Você sabe? Então, a pessoa pergunta aqui, posso ir votar amanhã usando a camisa do Flamengo? Opa, não é do Flamengo, não, é a camisa do candidato. Se pode votar com a camisa do candidato, levando um adesivo ou uma bandeira ou alguma manifestação política? Essa é a pergunta do ouvinte. Chega aí, irmão, vou te explicar o que você pode fazer amanhã no dia da eleição. Mas te digo logo que você pode se manifestar individualmente a sua preferência política. Isso significa que você pode usar, sim, a camisa do seu candidato, você pode usar um adesivo dele colado na sua camisa, pode usar um broche ou pode usar até mesmo uma bandeira do seu candidato. Agora, presta atenção, existe uma palavra que faz toda a diferença nessa manifestação política que você pretende fazer amanhã, que é algo individual. Você pode fazer isso, mas só se for sozinho, individualmente. Você pode demonstrar sua preferência, o que você não pode é transformar isso numa manifestação, num mini comício, numa manifestação coletiva com mais pessoas juntas. Você não pode estar lá junto com sua família, seus parentes, seus amigos, seus vizinhos fazendo manifestação. Isso você não pode. Então, você não pode reunir um grupo de pessoas com aquela roupa padronizada, né, de camisa do mesmo candidato, fazer manifestação barulhenta, abordar eleitor, tentar conversar, rir e tal, discutir com o eleitor, ou tentar convencer esse eleitor a votar em alguém ou fazer boca de urna. Isso você não pode. Porque se você for pego fazendo boca de urna, você será preso. E tem mais. Ninguém pode distribuir camisa amanhã, não pode distribuir boné, não pode distribuir chaveiro, não pode distribuir caneta, não pode distribuir brinde ou qualquer outro material que possa caracterizar ou que possa proporcionar vantagem alguma para o eleitor. Então, agora você já sabe. Camisa você pode, adesivo você pode, bandeira você pode, mas a manifestação tem que ser individual e silenciosa. Avisa isso para quem vai votar amanhã e também para aquele candidato que diz que está tentando se mobilizar e achando que pode fazer um monte de coisa amanhã no dia da eleição. Avisa para ele, tá, irmão?
1: Repórter Togas e Becas.

0: Bom, como diz o Mero, lugar de repórter é nas ruas. E é para lá que nós vamos agora com o repórter Elson Summer. Com você, Elson.
1: Oi, doutor Anais. Bom dia para o senhor, bom dia para todos que estão nos acompanhando, chegando para trazer informações realmente das ruas e avenidas de Macapá. Agora há pouco, a nossa equipe de reportagem participou da coletiva de imprensa com o empresário Luciano Hang, proprietário da Avan, que agora há pouco também fez a sua inauguração oficial aqui, a sua loja de número 197 em todo o Brasil. E a Avan Macapá chega hoje com um investimento de aproximadamente 100 milhões de reais para cerca de 200 empregos diretos, oportunidades e o desenvolvimento aqui para o povo do Amapá. E o Luciano Hang, o empresário, conversou com a nossa equipe, na verdade, atendeu os demais profissionais de imprensa aqui do Amapá e falou sobre esses investimentos e sobre a chegada da Avan aqui no Amapá, a Avan Macapá, a geração de emprego, falando inclusive que é uma das lojas mais, que ficou uma das lojas mais bonitas da Avan em todo o Brasil. Vamos acompanhar aí as palavras do empresário Luciano Hang.
2: A gente chega numa cidade sempre para somar, nunca para dividir e nem para tirar. Investimento de 100 milhões, mais de 100 milhões aqui, só de estoque tem 30, 40 milhões aqui, tá? Compra o terreno, faz a loja, emprega as pessoas aqui, né? Vocês veem que a terraplanagem, o asfalto, as pessoas que trabalharam e 200 empregos, nós tivemos mais de 20 mil currículos para 200 empregos. Mais de 100 pessoas por vaga. E o emprego aqui, o nosso, está aí meu direito de RH, o salário da Avan é de 40% a 50% mais do que o salário do comércio nacional. Nós temos o 14º, o 15º, nós temos em Canas, nós temos o presente no final do ano, que eu dou R$1.000 para cada colaborador. A gente quer que as pessoas trabalhem no local onde amam trabalhar e possam crescer profissionalmente. A Avan vai abrir mais 6 lojas depois dessa. Vamos acabar, a nossa meta era 200, vamos acabar com 203. Faltavam 3 cidades, 3 estados para a gente completar o Brasil, que era o Amapá, Roraima e Fortaleza. Ao acabar o mês de dezembro, todos esses estados vão ter lojas, uma loja mais linda do que a outra. E como eu falei para vocês, a gente vem para dar um bom salário, boas condições de vida. Vocês vão ver aí na nossa motivacional um povo que parece que foi colocado na tomada essa noite, né? Energia, vontade de trabalhar. Nós temos hoje 25 mil colaboradores no país, 25 mil é uma cidade, né? E eu entendo que nós temos que girar a roda da fortuna, a roda da felicidade, a roda da bondade. Se você monta uma cultura onde todo mundo tem a liberdade de poder crescer, é incentivado a crescer, damos liberdade com responsabilidade, e é onde a pessoa pode começar a limpar o chão e chegar à diretoria, à gerência, nós temos hoje a possibilidade de colocar, esse ano a gente está inaugurando 15 megalojas, 15, são 15 novos gerentes, são mais de 100 líderes, são supervisores. Crescimento profissional que nós proporcionamos para as pessoas é o combustível deles trabalharem. Fica à disposição aí das perguntas de vocês. Obrigado novamente a vocês. Vocês têm um povo maravilhoso. Quando a gente mora num local, a gente não imagina o que tem, né? Vocês são simpáticos, são queridos, né? Gostam de gente, né? É a cara da Avan Macapá. É a cara da Avan, tá? Olha, demorei porque o Brasil é muito grande e a gente vai. Eu comecei em Santa Catarina, depois fui para o Paraná, depois eu fiz o interior de São Paulo e a gente vai estado por estado. Mas eu já vim aqui há 10 anos atrás, olhei e eu sempre procuro um local. Não é qualquer lugar. A gente coloca a loja num local

0: moderno, atual, bonito, que vai ter futuro. E aí, quando nós vimos esse terreno aqui, nós ficamos encantados. Tivemos a sorte de comprar 40 mil metros aqui. Nós, se nós quisermos, dá para ainda crescer em algumas lojas, algumas cidades. A gente foi tão bem, ou fez mais loja, que é o caso de Londrina, que nós fomos para a terceira loja. A grande Florianópolis, nós temos 10 lojas. Então, mas aqui nós temos condições de ainda crescer para frente, crescer para o lado. Nós estamos muito felizes. Macapá é o tipo da cidade e do estado que nós queremos. É um polo regional. Hoje eu estava num hotel até francês, porque vem muito francês, né? Tem muitos dos países próximos aqui, das Guianas. Eu não tenho dúvida que a Havan Macapá será um grande sucesso e uma das lojas que mais pode vender no país.
1: Luciano, a loja ela não faz cliente, ela faz amigos.
0: Isso. A Havan não tem clientes. Nós temos fãs. Fãs. Fãs. Olha que loucura que está aqui agora, né? 7 horas da manhã. Mas assim é no Brasil todo, não é? Ah, Macapá. Não, o Brasil todo é assim. Por quê? É uma empresa criada há 40 anos. Eu comecei há 40 anos, comecei com 22 anos de idade. Há 42 anos, sempre pensando em clientes. A altura tá boa? O piso está bonito? O estacionamento está bom? O ar está bom? Eu venho um dia antes só para achar defeito. Cheguei agora, opa, tem um negocinho lá, tem que rebocar aquele negócio lá, tudo. Eu fico olhando, ó, o fio lá, né? Então, assim, ó, quando você realmente trabalha pro cliente, o cliente te devolve, né? Permanecendo na loja. Essa loja, olha o clima que nós temos aqui, né? E vocês têm um lugar calor pra caramba, hein? Onde passei,
1: Calor.
0: muito calor. Mas aqui é um lugar para vir passear. Passear, tá?
1: Quando o pessoal do Brasil perguntar, Luciano, como é que foi o Amapá?
0: O Amapá é maravilhoso. Eu convido todos os brasileiros a conhecer o Amapá e o que o Amapá tem de melhor. Não é o estado, não é a terra, é o povo. O povo é maravilhoso.
2: Ainda hoje, muita gente sai do Amapá em busca de oportunidade e muitas dessas pessoas hoje estão tendo a oportunidade de retornar
0: Isso.
2: para a terra
0: Nós
2: natal,
0: temos
2: vestindo a
0: algumas
2: camisa.
0: pessoas aqui que vieram de nossas lojas pelo Brasil, voltaram para Macapá porque tem um emprego bom. E a segunda, pessoas que trabalham no Brasil, que a gente traz para fazer a inauguração, eu trago uma equipe extra. Então a gente viu quem era do Amapá e deu passagem de avião, tá? De várias partes do Brasil, e estão aqui hoje trabalhando e viram a família. Pô, ontem eu fotografei com todos os funcionários lá. E eles disseram assim: Luciano, muito obrigado pela oportunidade, nunca tinha andado de avião. A Havan me proporcionou vir para cá depois de 6 anos para ver a minha família, ver meu pai, ver minha mãe. Então, a gente, nesse momento, a gente não fica pensando em centavos, em dinheiro. A gente quer proporcionar para os nossos colaboradores uma experiência. E vou dizer de novo para vocês: Macapá tem condições, sim, de ter um estado feliz, com pessoas felizes, né? Mas principalmente tendo bons empregos. O dia que Macapá tiver pleno emprego e que ninguém mais precise sair do seu estado para ganhar a vida, vai ser um estado muito mais feliz.
3: Então hoje é um dia de festa,
0: De festa, de festa, de festa, de festa. Vocês vão ver aí a motivação que nós vamos fazer. Eu até vou começar mais cedo, vou começar às 8h30, daqui a 20 minutos, porque eu tenho a responsabilidade com esse povo que está ali fora, está pegando sol. Eu prometi abrir às 10, eu vou abrir antes das 10. Isso que tem que ser, né? Eu sou alemão, né? Sou metade alemão, metade italiano. O alemão diz que o inglês, né, chega no horário, não é isso? Todo falado do inglês chega no horário, né? O alemão chega 15 minutos antes, né? Eu sou pragmático como um alemão e alegre como um italiano, né? Então, a gente tem que fazer que a nossa vida seja melhor. Mas, principalmente, eu estou lendo um livro chamado Dar e Receber. Quando você dá às pessoas o teu carinho, o teu afeto, a tua bondade, a tua alegria, você recebe isso tudo de volta. Eu estou recebendo isso tudo aqui em Macapá.
3: Que bom.
1: Luciano, o portal O Norte deseja sucesso da nova Havan aqui no, na capital Macapá. O senhor construiu uma imagem que vai muito além de empresário, costuma se posicionar sobre o rumo do Brasil. Na sua visão, o que precisa mudar para que os estados distantes de grandes centros como Amapá consigam atrair mais investimentos privados?
0: Olha, eu estou pregando muito.

0: que o que nós consumimos no Brasil deveria ser produzido no Brasil. É, eu até posso fazer uma penitência também, da minha parte. Lá atrás, a gente achava que o liberalismo econômico, ou com a abertura das fronteiras brasileiras para outros países, podia nos beneficiar trazendo produtos baratos que o povo podia consumir. Hoje eu vejo que nós precisamos rever. Eu acho que tudo o que o brasileiro precisasse devia ser produzido no Brasil. Lá atrás, em 1980, o Brasil era exportador de tudo que você imaginava. Tudo, né? Uma vassoura era nossa, um plástico era nosso, um brinquedo era nosso, tudo. E nós, com o decorrer do tempo, não só foi nós, foi o mundo todo, achou que tudo podia ser produzido fora e conseguir, com isso, baixar os custos. Erramos, né? Eu acho que Santa Catarina é um estado produtor. Santa Catarina é um estado, tem pleno emprego, né? E onde tem pleno emprego, tem qualidade de vida, tem segurança, né? E eu acho que nós precisamos cada vez mais esses estados é encontrar alguma coisa para produzir e vender para todo o Brasil. Né? Precisamos de uma malha viária melhor, precisamos de trens, precisamos de barcos. Né? O Brasil pode ser, sim, os Estados Unidos, que tem a mesma idade da gente. Né? E quando você vai para lá, eles se utilizam de tudo que é possível para produzir. E eles também estão vendo isso, que estão trazendo a produção para o país deles. Nós temos um país com 220 milhões de habitantes, temos tudo para ser uma das maiores potências mundiais.
1: Muito bem, então, portanto, está aí, doutor Anaice, as informações, as palavras, na verdade, do empresário Luciano Rank, participando desse momento da inauguração da Havan Macapá, a loja de número 197, e ele bem disse também nas palavras, a expectativa era de chegar a 200, mas vai fechar 2026 com 203 lojas em todo o Brasil. E a partir de hoje, o Amapá, em especial Macapá, também tem a sua Havan. Eu volto a qualquer momento com outras informações. Um abraço para todo mundo. Bom sábado e bom final de semana, doutor Anaice.
2: Felicidade, muito obrigado pela reportagem. Belíssima reportagem, Elcio Sami. Muito bacana isso, cara. O muito simpático, o Luciano Hang. Ah, muito simpático mesmo. Ela tem uma visão empresarial fantástica, né? Isso numa cidade para nós, onde o mercado de trabalho é apertado, isso é pão na mesa para 200 famílias e fora os empregos indiretos, segurança, limpeza, transporte, manutenção, que vem aí, fornecedores que vêm em decorrência disso, irmão. Isso é real, ninguém pode negar. Isso significa para nós também variedade de preço, porque nós aqui no Amapá pagamos muito caro por tudo que vem de fora. Às vezes chega até em Belém por um preço, da travessia do Rio Amazonas para cá, o frete fica assustador. E quando uma rede como a Havan, uma rede desse porte, chega aqui entre nós, ela vai pressionar o mercado e todo mundo ganha, mas também quem ganha mais é o consumidor, é o bolso do povo. E isso significa, ou para nós, está significando investimento. Mais de 100 milhões de reais que entraram na nossa economia só naquela obra, que ficaram traduzidos em impostos, em movimento. E sem contar, irmão, com a vida que vai gerar, o movimento que vai gerar no entorno daquela rodovia Macapá Fazendinha, no entorno do Zerão, que ficou tudo muito bonito ali, Marco Zero do Equador, Zerão, rodovia que vai para a Fazendinha. Isso é fantástico. Então, nós só podemos receber a Havan de braços abertos aqui em Macapá. Era isso que a gente pretendia, e que venham outros empreendimentos desse porte. E tem um detalhe também, como ele prestigia muito o trabalhador, isso chama atenção. As pessoas que virão com a Havan para cá, e aqueles amapaenses que serão treinados e que ficarão aqui, vai melhorar muito o relacionamento, o entrosamento, a técnica de venda. São pessoas que vão se aprimorando para receber os outros empreendimentos futuros que por aqui virão. Então, seja bem-vinda à Havan e que a gente, o consumidor e o povo, seja muito beneficiado. Bom, já estamos chegando no final do nosso programa, já são 10h58, é isso, Joca, é isso aí. Então, 10h58, eu quero agradecer muito a sua audiência, a sua participação. Não esqueça que amanhã é o grande dia, é o dia do Brasil, é o nosso dia. Cuidado, olha, pense naquela fábula da barata que eu disse para você, né? Não vá fazer

Z igual a barata. Com raiva da formiga, ela foi e votou no inseticida. E aí morreram todos. Então, bom final de semana para todo mundo. Olha a lei seca. E eu espero você no próximo final de semana. Fui!

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0: 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Minha frequência, por favor.
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0: Alô, você. Alô, senhor. Alô, senhora. Meninas, meninos, colegas, gente do rádio.
1: Rádio,
0: nosso velho e querido companheiro, na minha, na nossa, na sua casa. Portanto, abra a porta e vá logo entrando. Mi casa, su casa.
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0: Escape da rotina. 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
0: Então, senhoras e senhores, bom dia para quem é de bom dia. Boa tarde para quem é de boa tarde. E sejam todos muitíssimos bem-vindos. Logo, mi casa, su casa.
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0: Então, hora e vez de chamar logo uma mobília de altíssima qualidade, cá de casa e sangue do meu sangue.
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0: Família unida. Jamais, jamais será vencida. Então, olá, filha.
5: Olá, pai. Viva o rádio. E hoje é sábado, 3 de outubro de 2026, véspera das eleições gerais, em que escolheremos deputados federais, estaduais, duas vagas para senador, o governador do estado e o presidente da república. Vote consciente, viu? Não venda o seu voto. E é o 276º dia do ano no calendário gregoriano, faltando apenas 89 dias para acabar o ano. E você, me diz aí, sabe o que se comemora hoje? Hoje é o Dia Mundial e Pan-Americano do Dentista, Dia do Profissional de Organização, Dia Nacional das Abelhas, Dia do Engenheiro de Energia, Dia Interamericano da Água, Dia do Petróleo Brasileiro, que foi instituído num dia como hoje, 3 de outubro, com a criação da Petróleo Brasileiro S.A., a Petrobras, em 1953. Foi neste dia em que o então presidente Getúlio Vargas sancionou a lei número 2004 com a criação da empresa para gerir o petróleo descoberto no Brasil. Em registros, a primeira jazida de petróleo própria para fins econômicos foi descoberta em 1939, próximo ao Recôncavo Baiano, de onde foi extraído petróleo de boa qualidade propício à comercialização. Também é dia da Biblioteca Espírita, é o aniversário da Lei de Contravenções Penais, que cuida de infrações de menor repercussão social em comparação com as tipificadas no Código Penal, pois produzem uma lesão mínima à sociedade. O objetivo do legislador, com a previsão de certa

0: As normas contravencionais era de prevenir a criminalidade. Um dia como hoje, nasci em Lyon, na França, Allan Kardec. Ele foi um influente educador, autor e tradutor francês. Sob o pseudônimo de Allan Kardec, notabilizou-se como codificador do espiritismo, neologismo por ele criado. Foi discípulo do reformador educacional Johann Pestalozzi e um dos pioneiros da pesquisa científica sobre fenômenos paranormais. Um dia como hoje, nascia no Rio Grande do Sul militar Arthur da Costa e Silva. Em 3 de outubro de 1899, ele foi um militar e político brasileiro, o 27º presidente do Brasil, o segundo do período da ditadura militar, cujo mandato presidencial foi de 15 de março de 67 a 31 de agosto de 69. E hoje também é dia de Santa Maria Josefa. Então, pai, viva o rádio!
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4: A eleição dos indecisos e das rejeições. Se o voto está calcificado e as bolhas das redes sociais fortalecem a polarização, o que pode definir o processo político de 2026? Passa não só pelo quanto o candidato é aceito, mas pelo quanto ele é rejeitado. E essa deve ser uma chave para entender que ganhar não é só ter intenção de voto, é também ter baixa rejeição. Assim sendo, fica a pergunta: como? Como lidar com uma sociedade viciada em cancelar? Então, quais são as tendências? Quais são os desafios? E o que mais vem por aí? Daniel Chaves Ribeiro, o mundo, o analista.
6: A coluna dessa semana é uma conversa franca, é uma conversa objetiva a respeito do clima eleitoral que o Brasil tem no mês de outubro. Nós estamos há pouco mais de 10 anos envoltos numa imensa polarização política, como todos os analistas coincidem no termo, e essa imensa polarização política hoje tenta ser definida a partir de uma escolha, a escolha entre mais quatro e, ao que tudo indica, respeitada a Constituição, os últimos anos de mandato, considerando sua faixa etária, de Luiz Inácio Lula da Silva, ou o bolsonarismo 2.0. O bolsonarismo não mais do Jair Bolsonaro, que encontra-se preso, mas do filho dele, Flávio Bolsonaro, senador pelo Rio de Janeiro até o presente momento e candidato à presidência da República para tentar resgatar e revisitar o legado da direita no poder. O que que ajuda a gente a compreender qual vai ser a escolha desse domingo? Ou, não só do domingo, do início de outubro, mas de uma segunda rodada que muitos analistas consideram potencialmente viável. O fator que define essas eleições não é o voto já consolidado, o voto consagrado, ou, como mais uma dessas modas dos analistas, o voto calcificado, que já se enrijeceu, que já se definiu, e que não pretende mudar de ideia. O voto calcificado não é o elemento central da campanha nem do Executivo Federal, nem do Executivo Estadual, tampouco para outra eleição majoritária que muita gente não leva em conta, que é a do Senado, que esse ano tem dois nomes para serem decididos. A calcificação do voto não é o que vai definir isso. O que vai definir são os bons e velhos indecisos. E como que a gente ajuda ao bom leitor de política, ao cidadão comum, a compreender um pouco de como o voto do indeciso se posiciona? Bom, o voto do indeciso se posiciona de duas maneiras mais ou menos bem

0: definidas. A primeira delas é pela abstenção ou pela nulificação do voto. Não entendeu que tem nenhum candidato possível, não entendeu que tem ninguém à disposição que lhe contemple e, assim sendo, toma a decisão de nulificar, de não votar em ninguém. Ou não vai à urna e se abstém, ou nulifica o voto. Mas uma outra possibilidade bastante forte é a de que se analisa não só a preferência, e esse eu acho que é o grande ponto que vai definir as eleições desse ano em todas as majoritárias. Não a preferência, como a gente disse, mas a rejeição. Não é só em quem eu voto que se define política, mas em quem eu não voto de jeito nenhum, e se eu não voto em candidato algum de jeito algum. Nesse cenário, a gente tem, num Brasil tão polarizado, possibilidades bastante objetivas de discutir alguns nichos de voto que ajudam a fazer com que esse fiel da balança seja definido. E num país do Brasil, como o Brasil, com uma pirâmide demográfica como a nossa e com um cenário social considerando esse público que eu vou dizer como tão fundamental, o Brasil hoje tem boa parte dos seus indecisos nos jovens. O Brasil hoje tem boa parte da sua opinião pública ainda tentando encontrar um caminho de futuro nos jovens. Então, diria com alguma segurança, fatores decisivos nessas eleições desse ano não passam só pelas preferências, passa também por compreender as rejeições, as nulificações, aquele pequeno Brasil que está cansado da polarização. E boa parte desse Brasil que está cansado da polarização está interessado em discutir futuro. Nenhuma, repito, nenhuma categoria social discute mais o futuro do que os nossos jovens. Então essa eleição é uma eleição decisiva nesse sentido.
1: Daniel Chaves Ribeiro, O Mundo, O Analista.
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1: Mas, de volta à sala de estar, eu digo, amplexos e axé pra todo mundo. Sabe por quê? Porque a casa é nossa, a casa também é sua.
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7: Olá, Melo, olá a todos os ouvintes do programa Viva o Rádio. Vamos acompanhar agora os destaques do portal diariodoamapá.com.br. Davi inclui PEC do fim da escala 6x1 na pauta do plenário de terça-feira. A proposta será analisada com responsabilidade, equilíbrio e diálogo entre trabalhadores e setor produtivo. O governo do Amapá participa como um dos grandes destaques da 53ª ABAV Expo 2026. O maior encontro do turismo da América Latina foi realizado no Expo Center Norte, em São Paulo. A feira marcou o retorno do trade turístico à capital paulista após 7 anos, atraindo um público estimado em mais de 40 mil visitantes. Olha, falando em esportes, São José vence Coari por 6-4 e conquista título da Copa Norte. O tricolor do Laguinho abre vantagem na decisão, sofre reação do adversário, mas confirma a vitória e levanta a taça em Porto Velho. Parabéns aí, né, o time? O Amapá chegando, hein? Batalha da Arte destaca a cultura hip hop no Festival Quebra-Mar 2026. A Batalha de MCs deu início à 8ª edição do Festival Quebra-Mar, em Macapá. Na maré lançante, a Batalha de Arte ocupou um espaço de protagonismo, unindo MCs, DJs, jurados, artistas e o público em uma celebração da cultura hip-hop amapaense. Polícia Militar apreende 3 adolescentes com quase 200 pedras de crack. Menores de idade tentaram fugir por área de mata, mas foram alcançados por equipes do 1º Batalhão. As denúncias apontavam tráfico de drogas e ameaças contra moradores da comunidade.

Unidade. Ministério Público do Amapá organiza força-tarefa para fiscalizar eleições nos municípios do Amapá. A instituição organiza equipes, transporte e...

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7: Eu sinceramente fico me perguntando o que um ministro terrivelmente evangélico, membro da mais alta corte do país, tem na cabeça ao dar voz a tamanho absurdo contra Nossa Senhora Aparecida, de muito tempo mesmo, a tão querida padroeira de nosso querido Brasil varonil. Em verdade, ter-me pedido tão esdrúxulo partido da defesa de Flávio Master não era nem para ser levado a sério, justamente pela natureza do pedido contra a grande massa de fé em Nossa Senhora Aparecida, todos indignados com o descarado desejo de tentar destronar Nossa Senhora. Tentar silenciar na marra a legítima e natural opinião pública exposta nas plataformas digitais em defesa de Nossa Senhora configura uma atitude inconveniente, impopular, burra, tendenciosa e absurda. É evidente que não é de hoje que os chamados intitulados terrivelmente evangélicos não admitem a histórica posição de Mãe Aparecida como a grande padroeira do Brasil. Padroeira dos caminhoneiros, dos navegantes, ribeirinhos, dos nordestinos, dos povos da Amazônia, vaqueiros e de todo este nosso rico e imenso Brasil varonil. Ultimamente, extremistas protestantes bolsonaristas vêm invadindo igrejas e terreiros de Umbanda e Candomblé, quebrando imagens de santos e ameaçando pessoas religiosas. Manifestações de ódio inadmissíveis para um país constitucionalmente laico. Extremistas protestantes precisam entender, de uma vez por todas, que a história da humanidade, desde a Idade Antiga até hoje, sempre foi permeada de imagens e representações simbólicas. Se isto for absurdamente abolido na mente torpe desta gente, abole-se então todo um contexto histórico da humanidade, inegavelmente. Além do mais, a expressão ou termo evangélico tem como significado direto o ato de evangelizar, educar na fé, não importando se educador é protestante, católico, judeu, espírita, umbandista, candomblecista, budista, muçulmano e etc. Portanto, é um grave erro de afirmação e de significação achar que todo evangélico é essencialmente protestante, pois não é. Voltando à velha questão da tentativa de destronar Nossa Senhora, nunca demais lembrar o fato de que o Divino Mestre não teria como ser concebido sem ela, a grande escolhida do grande plano superior, anunciada através do anjo Gabriel, Nossa Senhora. Mas, mesmo com inseminação artificial haveria de ser necessário,

0: a indicação de uma escolhida para o ato de fertilização, não é mesmo? Em verdade, com a fé dos outros não se brinca, e muito menos com a grande e imutável Nossa Senhora Aparecida, a eterna Mãe Aparecida, como belamente canta o grande padre Antônio Maria. Além do mais, o Brasil é um estado laico, repito, e assim será e assim deverá ser por todo sempre, embora setores radicais da ala protestante bolsonarista venham tentando, a todo custo, implantar nas escolas o estudo da Bíblia protestante, um fato que, por si só, já configura grave agressão a preceito constitucional. Todos sabem, e é dispensável dizer, mas importante afirmar aos abusados e abusadores, que a verdadeira identidade cultural deste país é afro-ameríndia, raízes culturais misturas do povo Brasil. Mãe Aparecida, rogai por nós que recorremos a vós. Pai, afaste de nós este cálice.
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1: Um instante, maestro. Lembra essa?
2: Olá a todos os ouvintes do programa Viva o Rádio. Eu sou o Bruno Ítalo. Maior prazer. Ivan Lins, hein? Vitoriosa.

0: clássico, hein? Quero. Lançado em 1986. No álbum que leva também o nome, Ivan Lins, né?
1: Vergonha de aprender como se gosta.
0: Muito bem. A música Vitoriosa, composta e interpretada pelo renomado brasileiro Ivan Lins. Que orgulho, né? De ter Ivan Lins como nosso artista brasileiro. É uma ode à alegria de viver e à liberdade de expressão. A letra da canção destaca o desejo do eu lírico de compartilhar momentos de felicidade genuína e de apreciar uma visão otimista da existência. Através de uma linguagem poética, Ivan Lins convida o ouvinte a valorizar as pequenas vitórias cotidianas e a beleza encontrada na simplicidade da vida. A canção começa com o desejo de vivenciar a risada mais gostosa, uma metáfora para a busca de momentos de pura felicidade e contentamento. Ele também expressa o anseio por uma companhia que veja a vida de maneira maravilhosa, sugerindo uma postura positiva diante dos desafios e das oportunidades que se apresentam. A repetição do verso, que a vida pode ser maravilhosa, funciona como um refrão que reforça a mensagem central da música. A celebração da vida e a importância de abraçar a alegria e a liberdade. Ivan Lins, portanto, conhecido por suas composições que misturam elementos do jazz, do samba, da MPB, utiliza sua música para transmitir uma mensagem de esperança e encorajamento, incentivando o ouvinte a buscar a felicidade e a viver plenamente. Ele fez essa em parceria também com Vitor Martins, né? Vale ressaltar. Que letra, né? Que interpretação. Que música. E pra começar nossa programação musical aqui do Vivo Rádio, já naquele estilo que eu sei que vocês gostam.

0: trazendo boa música, dessa vez boa música popular brasileira.
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0: Nada mais, nada menos que Ivan Lins. Portanto, meus caros, Ivan Lins, Vitoriosa, 1986. Lembra essa?

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6: Amar é ter um pássaro pousado no dedo. Quem tem um pássaro pousado no dedo sabe que a qualquer momento ele pode voar.

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0: Olá, Célio Alice. Me chamo Marcelo Pimentel Cabral, tenho 39 anos e sou nascido no Amapá, sou amapaense, raiz. Moro na Avenida Marcílio Dias há 6 anos, mas meu pai morou por muitos anos nessa avenida. Sou funcionário público e quero saber, quem foi Marcílio Dias? Me conte, Sérgio Alice, o senhor sabe? Eu quero saber.
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2: Vivo Rá! Olá, Marcelo. Que prazer conversar com você e os nossos amigos e amigas do Vivo Rádio, do nosso quadro Se Essa Rua Fosse Minha. Ora, Marcelo, aonde você mora há 6 anos, no bairro Jesus de Nazaré, em sua denominação, homenageia um dos maiores heróis da história do Brasil e ícone da Marinha Brasileira. Marcílio Dias, um marinheiro negro da Armada Imperial Brasileira e herói da Batalha Naval do Riachuelo, ocorrida durante a Guerra do Paraguai. Vamos conhecer a sua história? Então, vambora! Marcílio Dias nasceu em Rio Grande, no Rio Grande do Sul, em 1838. Era filho do casal Manuel Fagundes Dias e Pulcena Dias. Ele ingressou na Armada Imperial em 1855, aos 17 anos, matriculado pela mãe, na Escola de Grumetes do Rio de Janeiro. O posto de Grumete equivale ao atual recruta. Ele sentou praça no Corpo de Imperiais Marinheiros em 5 de agosto desse mesmo ano. Em 1861, recebeu sua primeira promoção, passando a marinheiro de terceira classe. E em 1863, na Escola de Artilharia, recebeu a classificação de praça distinta, sendo promovido a marinheiro de primeira classe no ano seguinte. O marinheiro de primeira classe é o posto que equivale atualmente ao de cabo. Em 1863, tornou-se marinheiro artilheiro, especialização de cabo. E no período entre dezembro de 1864 e o começo de janeiro de 1865, destacou-se na Batalha de Paissandu, durante a Guerra do Paraguai, no combate contra as forças uruguaias, quando a esquadra brasileira esteve sob o comando do almirante Tamandaré. Nesse período, ficou para a posteridade o seu grito de vitória na torre da Igreja Matriz de Paissandu, acenando aos companheiros com a bandeira do Brasil. Em 11 de junho de 1865, se deu sua consagração como militar na Batalha Naval do Riachuelo, travada no Rio Paraná. Nessa batalha, ele empreendeu luta corporal contra 4 inimigos. No momento em que a corveta brasileira Parnaíba foi abordada por 3 navios paraguaios, Marcílio Dias abateu 2 deles em luta, mas teve um braço decepado. Gravemente ferido, veio a falecer em 12 de junho de 1865, com apenas 27 anos de idade. Ele foi sepultado com as honras do cerimonial marítimo nas águas do próprio Rio Paraná, em 13 de junho de 1865. 2 meses após sua morte, em 1º de agosto, um navio a vapor adquirido junto à Marinha Britânica para o transporte de tropas brasileiras passou a se chamar Marcílio Dias, em sua homenagem pela bravura e heroísmo da Batalha do Riachuelo. Em 1891, um torpedeiro de alto mar construído em Londres também recebeu seu nome. Após a sua morte, em todo o Brasil foram muitas as homenagens a ele prestadas. Em 1910, foi criada no dia 23 de outubro a medalha Marcílio Dias de Valor Militar, para homenagear os melhores alunos das escolas de aprendizes marinheiros do Brasil. Escolas, fundações e instituições militares, educandários, hospitais, associações, entidades e clubes.

0: Clubes sociodesportivos, além de cidades, logradouros públicos, praças, ruas, entre outros, foram batizadas com o nome Marcílio Dias. Em Macapá, no dia 13 de julho de 1947, foi fundado o Grupo Escoteiro do Mar Marcílio Dias, no bairro do Trem. E nesse mesmo bairro, foi criada, em 1962, uma competição esportiva denominada Copa do Mundo de Futebol Marcílio Dias, realizada anualmente na Praça Nossa Senhora da Conceição e que conta com cerca de 200 seleções. Esse evento é um dos mais importantes do calendário esportivo do Amapá. Tem mais de 60 anos de tradição e sempre revelou grandes atletas para o futebol amapaense. Na zona norte do perímetro urbano de Macapá, nos bairros do Laguinho, Perpétuo Socorro e Jesus de Nazaré, desde os tempos do antigo Jacareacanga, uma das mais antigas e tradicionais vias públicas é a Avenida Marcílio Dias, criada nos tempos do antigo território federal do Amapá. Ela tem início no Perpétuo Socorro, numa área de ponte, e no sentido leste-oeste, dá início à passagem Santa Fé, cruza a rua São José e, adentrando o bairro do Laguinho, atravessa as ruas José Serafim e General Rondon, no perímetro que ladeia a Praça Chico Noé. Seguindo seu percurso, ela passa pelas ruas Eliezer Levi e Odilardo Silva, e já no bairro Jesus de Nazaré, cruza as ruas Jovino de Noá e Leopoldo Machado, até o seu término, no final da rua Milton Silva, próximo a uma área de ponte da rua Professor Tostes e do Aeroporto Internacional de Macapá Alberto Alcolumbre, na área pertencente à Empresa Brasileira de Infraestrutura Aeroportuária, Infraero. Por toda a sua extensão, a Marcílio Dias possui cerca de 200 prédios nas suas marginais, com alguns empreendimentos comerciais, como a Oficina Mecânica 2 de Janeiro. Além de empresas, igrejas, o Centro Didático Piscina Chico Noé, a Escola Estadual Augusto dos Anjos, a sede da Escola de Samba Solidariedade, a Toca do Jacaré, o Centro de Atenção Psicossocial, CAP Gentileza, além das necessárias, indispensáveis e abençoadas batedeiras de açaí. É na Avenida Marcílio Dias que reside o nosso ouvinte Marcelo Pimentel Cabral, a quem agradecemos a participação e esperamos ter respondido a contento a sua pergunta e feito os devidos esclarecimentos. A ele, Marcelo, seus familiares, moradores, empreendedores e pessoas que trabalham nessa rua e todos os nossos ouvintes, desejamos um excelente final de semana. A todos, um grandíssimo abraço e viva o Rá!
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5: Viva o rádio, Luiz Melo! Viva o rádio, meu Brasil! Aqui estou eu, Heraldo Almeida, diretamente do programa O Canto da Amazônia, né? Que apresento aqui na casa de segunda a sexta às 16h, que é um programa que toca a nossa música. Então, a nossa participação hoje é para lançar mais uma música. Inclusive, esse artista vem se destacando, está gravando seu novo álbum. Ele é o Jota Mambembe. A música que nós vamos tocar agora, lançar neste programa, é em parceria Jota Mambembe e Márcio Martel. Então vamos ouvir agora, senhoras e senhores, com vocês, Jota Mambembe cantando Fulano dos Guetos. Viva o rádio, Luiz Melo!

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4: Tiago e Pedro.
3: Poetas azuis. Uma poesia, por favor.
5: De Pedro Stoklos, Plano Sequência. No poema faz verão. O céu é azul esverdeado. A água do rio tem em seu tempo a água da chuva, pedaços de chuva. A água é quente e os peixes são felizes nas encruzilhadas de rio. José pesca um peixe com um copo, um aquário talvez seja. A vó Dadá olha para o fruto que

0: O rio arrasta, o dia é transparente. Se pode ver um poema trafegando, assim como se atravessa a rua, como se olha do outro lado, uma casinha simples te pedindo que entre.
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6: Segunda, 28. Delegado Leonardo Leite fala sobre procedimentos iniciais da Polícia Civil sobre morte de major da Polícia Militar.
7: A situação toda envolveu 5 agentes de segurança pública. Um deles veio a óbito, né? Como todos sabem, ele foi o policial militar. Os outros 4 agentes de segurança pública foram apresentados em Sérgio Pacoval, né, e de acordo com toda a investigação, diante da análise das câmeras de segurança e dos depoimentos que foram colhidos ali naquele momento, né, é bom frisar que os 4 agentes de segurança foram apresentados, eles foram devidamente interrogados pelo delegado plantonista, e de acordo com o nível convencimento técnico-jurídico do delegado plantonista, ele entendeu que havia elementos claros e cristalinos para se fazer o procedimento flagrancial em relação a um desses agentes.
6: Terça, 29. Simone Guedes. Escola Estadual Oswaldina Ferreira, na Ilha de Santana, é entregue totalmente reconstruída.
8: Nesse movimento, nós estamos entregando a 59ª, aqui na Ilha de Santana, uma escola linda, gigante, com tudo que foi possível reconstruir. Da pintura, do telhado, dos utensílios, dos ambientes revitalizados totalmente. Nós temos hoje um ambiente de atendimento educacional especializado, biblioteca, uma sala de acolhimento que faz toda a diferença para os pais e para os alunos que buscam aqui tranquilidade e segurança.
6: Quarta, 30. Desembargador Carmo Antônio. Tribunal Regional Eleitoral do Amapá antecipa envio de urnas para áreas de difícil acesso e orienta eleitores.
9: Isso começa hoje com as localidades mais distantes, como é o caso do Bailique, para que nós não tenhamos nenhuma surpresa desagradável, que lá nós temos uma influência muito forte da maré e, possivelmente, durante 6 horas, quando a maré estiver baixa, algumas localidades nós não alcançamos. Mas como a Justiça Eleitoral tem que se preparar para isso, nós resolvemos antecipar.
6: 31 de outubro. Furlan falta e Clécio é sabatinado no debate do Sistema Diário de Comunicação. Atual governador fez balanço da gestão e apresentou planos para futuro mandato.
10: A ideia era ter um debate entre os candidatos. E não ocorreu. A entrevista foi muito boa para mim, porque eu pude responder a todas as perguntas sem estar criando subterfúgio. Mas o que o povo queria era o debate. E eu disse desde o começo que eu iria em todas as entrevistas, todas as sabatinas e todos os debates. Infelizmente, meu adversário não foi em quase nenhum, foi em apenas um. E lá naquele que ele foi, aí eu entendi porque ele não estava indo, porque ele tem muito a esconder.
6: Sexta 2. Secretário de Saúde, Rinaldo Martins, apresenta equipamentos de imagens para o novo hospital de emergências.
11: Aqui a entrega de 2 tomógrafos, um já que será instalado no novo hospital de emergência e um outro de reserva, e a ressonância magnética, são exames de apoio ao diagnóstico, que vão subsidiar a equipe à tomada de decisão, vão dar suporte, vão dar segurança para a equipe de saúde, a equipe médica principalmente, da tomada de decisão com o paciente. Então, é suporte para a equipe de saúde e segurança para o povo amapaense.
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0: Luiz Melo, viva o rádio! Aqui do programa Ed Comunica Show, direto da minha playlist.
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0: A música popular brasileira é pródiga de talentos e canções que merecem toda a nossa atenção e interpretação. E aqui está uma das mais belas canções de um dos maiores compositores do Brasil. Uma obra-prima da nossa MPB. Pequeno Mapa do Tempo, do compositor brasileiro Belchior, lançado em 1977, é uma forte crítica ao regime militar, abordando a repressão, o medo e a possibilidade de exílio e tortura.

A canção foi vetada pela censura da época, que percebeu as mensagens de protesto político presentes na letra, a qual é rica em metáforas como a cidade morta e um fantasma escondido no portão, transmitindo uma sensação de ameaça constante. A música reflete a angústia de uma geração marcada pela opressão, demonstrando que o medo era um sentimento compartilhado por todos. A palavra medo é recorrente na letra da canção, simbolizando a sensação de ameaça e incerteza do futuro em um país sob um regime autoritário. O verso "Eu tenho medo de que chegue a hora em que eu precise entrar no avião" é uma alusão direta ao exílio, um temor real para artistas e opositores do regime. Uma leitura filosófica do tempo sugerindo que o medo é sentido de maneira pessoal, e a letra leva a refletir sobre a busca por significado nas escolhas ao longo da vida. Pare tudo o que você estiver fazendo agora e preste atenção na letra desta belíssima canção do cantor e compositor cearense Belchior. Pequeno mapa do tempo. Aqui, esta belíssima canção foi revisitada e regravada pelo dueto João Fênix e Juliana Linhares. Direto da minha playlist para o Viva o Rádio! 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

0: 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Pode, não pode. Em família, nem tudo pode. Ou pode?
1: Doutor, comprei a casa da minha mãe há 3 anos. Se ela morrer, meus irmãos podem tomar de mim?
2: Olha só, quando um filho compra uma casa de uma mãe, de um pai, os outros irmãos, que são herdeiros necessários, eles devem autorizar essa compra, essa venda,

0: não foi feito no seu caso. Então eu te aconselho a correr atrás da documentação. Porque se não tiver toda a documentação regularizada, registrada em cartório, escritura, matrícula e tudo mais, a casa continua sendo da sua mãe. Então te aconselho a procurar imediatamente um advogado da sua confiança para analisar o que você precisa fazer para regularizar toda essa documentação da compra e venda. Porque se por um acaso não tiver regularizada a situação, você corre o risco de perder a casa no falecimento da sua mãe. Para mais dicas de direito, me segue aí no Instagram. Mas antes, curta e compartilhe. Esse vídeo pode ser útil para outra pessoa. Até a próxima.
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1: 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Como é que é? Olá! Olá, meu caro, caríssimo professor Célio Alício. Tudo bem? Tudo dentro dos escantilhões, por assim dizer. Maravilha, maravilha, professor. Então vamos de curiosidade. E curiosidade da boa. E a curiosidade da vez hoje é... Tchan, tchan, tchan, tchan. E quem és tu na fila do pão? É, isso mesmo. E quem és tu na fila do pão? Essa é boa. E nem tão muito antiga, né? Então, professor, qual a origem e o significado? A expressão é essa. E quem és tu na fila do pão? Origem e significado. Conte-nos tudo. Não esconda nada. Nós queremos saber. Então, como é que é?
4: Fala, Mel, e esta gente do Bigo Rádio. Tudo bem com todo mundo? Claro que sim, né? Que ninguém aqui esteja querendo aparecer, ser melhor que os outros.
5: O que eu tô fazendo de errado?
4: Como se dizia antigamente na Macapá das décadas de 70 e 80. Olha lá, fulana de tal, só quer ser.
6: Vou te contar, hein?
4: O fulano de tal só quer se aparecer.
7: Chama o segurança pra botar ele pra fora.
4: Mas não tem merda no pra cagar.
8: Ih, rapaz, que loucura!
4: Pois é, hoje em dia quando alguém quer causar e aparecer sem ter bala na agulha, geral fala logo, quem és tu na fila do pão?
9: Eita veneno!
4: Sai daí, sua doida, ou sai daí, seu doido, quem és tu na fila do pão? Eu digo isso porque é disso que a gente vai falar aqui e agora do Como é que é do Vivo Rádio, ou seja, da origem e significado da expressão popular, quem és tu? Tu na fila do pão.
10: Quem é você na fila do pão?
4: E sem mais delongas, vamos direto para a resposta ou para as respostas para a pergunta do Luiz Melo, citando como sempre as nossas indispensáveis fontes de pesquisa e consulta. Bom, de acordo com a plataforma Quora de perguntas e respostas na questão de onde... Questão, olha só, parece aquele, né? De onde e como surgiu a expressão quem é você na fila do pão, publicada em 2020? Né? Elisete Soares Moreira, no texto Quem é você na fila do pão, publicado na plataforma de autopublicação literária Recanto das Letras, em 13 de agosto de 2024, entre outras fontes de pesquisa e consulta, a expressão popular quem és tu na fila do pão é coisa nossa, de brasileiro, brazuca, né? Surgiu no nosso Brasilzão como um dito popular anônimo na cultura das periferias urbanas, como uma forma para se questionar a importância, né, a autoridade ou a arrogância de alguém que está se assoberbando e querendo ser mais que os outros.
11: Vixe Maria!
4: Na Macapá de antigamente, como eu falei ainda há pouco, chamavam gente assim de boçal.
7: Como?
4: Ou então borçal, te manca. E era canal a galera dizer, mas olha, esse João é muito boçal, então...
11: Não tem a menor condição.
4: Ulha, mas essa Maria é demais boçal. O significado de boçal não tinha e não tem nada a ver com querer se aparecer ou ser o primeiro na fila do pão, né? Por aí, mais ou menos. Agora vai entender, né?
11: Muito.

0: Muito complicado, mas muito complicado mesmo.
1: E descobrir como é que esse equívoco com o termo boçal surgiu, hein? Mas não vamos perder tempo com isso agora não, né?
2: É verdade, Antônio, é verdade, é verdade.
1: Voltando aqui pra fila do pão, não há, segundo as nossas fontes, um autor específico ou um registro histórico com dia, mês e ano pro surgimento da frase "quem és tu na fila do pão".
3: Tá bom assim?
1: Essa frase certamente brotou do asfalto das periferias das cidades brasileiras, né? Dos centros urbanos, né? No dia a dia da sabedoria popular, das brasileiras e brasileiros escolados, escovados, passados, como se diz por aí, na casca do alho. Essa expressão popular é bacana.
2: Eu concordo com isso.
1: E assim, a partir da ciência popular, quem és tu na fila do pão se consolidou no humor e nas conversas do dia a dia das brasileiras e brasileiros que vivem diariamente verdadeiras aventuras. Quanto ao significado e contexto, quem és tu na fila do pão nos mostra a imagem da fila da padaria.
4: Isso.
1: Que simbolicamente representa um lugar comum que iguala todo mundo, né? Onde todas as pessoas são iguais, sem riqueza, privilégios, fama ou poder. Podemos entender que na fila do pão todo mundo é igual. E quem se acha diferente para melhor, tá ali naquela fila para fazer a mesma coisa que todo mundo tá fazendo ali. Ou seja, comprando pão, ora.
5: Suspeitei desde o princípio.
1: E assim, perguntar: ei, quem és tu na fila do pão? Pra alguém que tá querendo se aparecer.
2: Vai pra lá, peste.
1: Se acha superior aos outros, melhor que todo mundo.
6: Vou te contar.
1: É o mesmo que dizer: ei, maninha, baixa a tua bola. Ou: ei, rapá, tá pensando que tu é o quê, hein?
7: Isto é problema, hein?
1: Quem és tu na fila do pão é um pátia quieta. Essa é bacana. Pátia quieta na prepotência, na arrogância, enfim. Resumo.
5: Até que enfim, hein?
1: É uma lapada, uma lambada, uma bordoada, uma cipuada.
2: Credo!
1: Uma na frescura, na boçalidade, que seja boçalidade no sentido literal, morfológico, gramatical, correto, enfim.
8: E mano, se for pra chorar, para.
1: E aí, meu mano e minha mana, tá boçal, tá chipante, assoberbada ou assoberbado?
9: Já tá, não vem mais, viu?
1: Tá faltando humildade?
10: Isso só pode ser feitiço.
1: Já vou te perguntar.
10: Égua, tu é doido, é?
1: Ei, quem és tu na fila do pão?
10: Não tem nada a ver. Tá com babulagem.
1: Ai, ai, ai. Um abraço, velho, esta gente do Biburrado.
11: Como é que é?
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14: 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Aqui, futebol é show! Olha aí, Tarciso Franco e o nosso Giro Esportivo!

Vivo Rádio Melo, vivo as últimas do Giro Esportivo. A bola rola neste sábado às 18h30, partida isolada da Série A do Campeonato Brasileiro entre Atlético Mineiro e Bragantino. É a 21ª rodada. O Galo é 8º colocado, o Bragantino é 10º na tabela de classificação. Os dois times buscam melhorar o seu posicionamento na tabela de classificação. A bola rola também neste sábado para a Série B do Campeonato Brasileiro. Tem um Atlético Goianiense que busca acesso à Série A do Brasileirão. Recebe em casa no Antônio Ascioli o América Mineiro, que também busca reagir na tabela de classificação. A rodada tem ainda o Cuiabá jogando na Arena Pantanal.

diante da Ponte Preta, e tem o Botafogo jogando em Ribeirão Preto às 18h30 diante do Vila Nova. Eu sou o Tarcísio Franco e destaquei as últimas do esporte aqui no Vivo Rádio.

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3: Olá, Melo. A eleição aí, hein? Tá na hora do brasileiro valorizar o seu voto. Votar com consciência, hein? Hoje eu vou de Zeca Pagodinho. Tem pagode novo. Feito pelo compadre dele, Serginho Miriti. Malandro, bom compositor, conhecido em todo o Brasil. E ele fez um samba chamado Um Pagode Como Queiram, Vice-Versa. Tem tudo a ver, tem a cara e a pegada do Zeca Pagodinho. Exatamente. Essa página musical nova do pagode brasileiro que eu tô trazendo pro Vivo Rádio. Vamos ouvir. Tem tudo a ver, tem a pegada, tem a cara do Zeca, hein? Vice-Versa. No Vivo Rádio, todo mundo vai gostar, hein? Zeca Pagodinho, toca aí, cara, vamos lá, hein?
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7: Canal Brasil. No SUS, Sistema Único de Saúde, cerca de 51% dos casos envolvendo câncer de mama foram diagnosticados em estágios avançados nos níveis 3 e 4 da doença. Isso representa cerca de 5 em cada 10 mulheres com diagnóstico tardio, segundo a nova edição do Panorama de Atenção ao Câncer de Mama, divulgado na última quinta-feira. O estudo analisou dados do INCA, o Instituto Nacional do Câncer, e é uma parceria entre o Instituto Natura e Avon com o Observatório da Oncologia do Movimento Todos Juntos contra o Câncer, o Instituto Protea. O relatório também analisou dados por faixa etária. Os maiores diagnósticos tardios são entre as mais jovens, de 20 a 29 anos, que representam cerca de 68,3% das pacientes. Entre as mulheres de 30 a 39 anos, 61,9% dos diagnósticos também foram realizados nesses estágios. Já na faixa de 40 a 49 anos, o percentual chega a 53,7%.
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6: Alô, doutor.
15: Alô, doutor.
7: Médico de família.
1: Pergunta-se, como o mofo pode afetar a saúde? Agentes que decompõem matéria morta para que ela seja reutilizada pelo ambiente. Os mofos têm papel importante na natureza. No entanto, podem trazer diversos impactos negativos à saúde humana. Quem explica, tintim por tintim, é o professor, médico e oncologista Drauzio Varella, especial para este programa.
7: Médico de família.
16: Já aconteceu de você pegar uma fruta para comer e descobrir que ela está mofada? Nessas horas é muito comum a gente pensar, será que dá para cortar o mofo fora e comer o resto? A tentação pode ser grande, mas tome cuidado. A parte do mofo que você vê são só os esporos. Quando eles aparecem, as hifas, que são as raízes do fungo, já penetraram no alimento. Comer alimentos com mofo não é indicado e pode causar reações alérgicas, diarreias e vômitos. O mofo nada mais é do que um fungo que cresce em ambientes úmidos e ricos em matéria orgânica. Os mofos têm um papel importante na natureza. São agentes decompositores que decompõem matéria morta para que ela seja reutilizada pelo ambiente. Alguns tipos de mofo podem até ser próprios para comer. Um deles, o Penicillium roquefort, é um tipo de mofo usado na fabricação do queijo gorgonzola. Apesar de serem importantes na natureza, os fungos, os mofos, podem ter impactos negativos na saúde humana. Um dos tipos mais comuns de mofo, de fungo, é o aspérgilos. Os esporos do aspérgilos estão presentes em todos os lugares e ficam suspensos no ar. No solo ou em outros materiais vegetais úmidos, o aspérgilos atua como um agente decompositor. Mas pessoas com sistema imunológico saudável respiram e eliminam esses esporos sem nenhum problema. Agora, quem tem a imunidade reduzida pode ter uma infecção chamada de aspergilose, que afeta

0: afeta os pulmões eventualmente. Em pessoas com asma ou fibrose cística pulmonar, ela agrava os sintomas já presentes, que são falta de ar, aperto no peito e chiado na respiração. Eles também podem causar tosse com muco e, em alguns casos, até com sangue. Nos casos mais graves, a aspergilose pulmonar alérgica pode provocar febre, dor de cabeça, perda de peso e evoluir para uma forma crônica. Em pessoas com sistema imunológico muito comprometido, a aspergilose pode se espalhar para outros órgãos. Quando isso acontece, podem aparecer lesões cutâneas e a pessoa pode desenvolver sinusite ou pneumonia e outras infecções. O fungo pode comprometer os rins, o cérebro, o fígado e outros tecidos e é potencialmente fatal. No ambiente doméstico, também são bastante comuns os fungos conhecidos como mofo preto, que pode crescer nas paredes ou no teto. Três tipos se destacam: o Stachybotrys, o Cladosporium e o Aureobasidium. Eles podem causar diferentes sintomas: espirros, congestão nasal, tosse, irritação nos olhos, fadiga e muco na garganta. Eles também podem piorar os sintomas de quem tem asma, como chiado no peito, falta de ar e tosse seca. Para prevenir o crescimento de fungos em casa, é recomendado manter o ambiente com as janelas sempre abertas e com entrada de luz solar. Quando o mofo cresce nas paredes, não se deve apenas pintar por cima. É preciso fazer a remoção. Em áreas pequenas, a limpeza pode ser feita com água sanitária diluída em água. Esfregar a área com a mistura pode liberar esporos. E por isso é fundamental usar luvas, óculos e máscaras e deixar o ambiente bem ventilado. Em áreas maiores, ou se o mofo voltar, é melhor chamar uma empresa especializada. Se o mofo for causado por uma infiltração, é preciso chamar um profissional para identificar e solucionar o problema. Também é importante evitar permanecer em áreas com muita suspensão de poeira, como construções e escavações, por exemplo. Quando a presença nessas áreas for necessária, é recomendado o uso de máscara facial, luvas e roupas de mangas longas.
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7: Olá, pessoal, e agora vamos às manchetes dos principais portais de notícias do país. Na véspera do primeiro turno das eleições, os candidatos à presidência da República concentram atos de campanha em estados do Sudeste, região que abriga aí 3 dos 4 maiores colégios eleitorais do Brasil. Líderes nas pesquisas, o presidente Lula do PT e o senador Flávio Bolsonaro do PL fazem neste sábado 3, em São Paulo, os últimos atos antes da votação. O estado de São Paulo é o maior colégio eleitoral do país, com 34,1 milhões de eleitores aptos. Minas Gerais aparece em segundo lugar, com 16,4 milhões, enquanto Rio de Janeiro ocupa a terceira posição, com 12,9 milhões de eleitores. Juntos, os três estados concentram quase 40% do eleitorado nacional. E desde a última terça-feira, 29 de setembro, até 48 horas após o encerramento da votação do primeiro

Primeiro turno das eleições neste domingo, 4 de outubro, os cerca de 150 milhões de eleitores de todo o Brasil só poderão ser presos em determinadas ocasiões. Durante esses dias, a prisão só poderá ocorrer em flagrante delito, em decorrência de sentença criminal condenatória por crime inafiançável ou por desrespeito a salvo-conduto, medida que um juiz eleitoral toma para garantir a liberdade do eleitor. Aquele que viola esse salvo-conduto é quem interfere na liberdade do voto do eleitor que busca proteção. A regra é prevista no Código Eleitoral e tem o intuito de garantir o direito do voto. Além disso, algumas ações e atitudes no dia da eleição são consideradas crimes eleitorais, viu? Confira: uso de alto-falantes e amplificadores de som, comícios ou carreatas, persuasão aí de eleitores, propaganda de boca de urna, divulgação de propaganda de partidos políticos ou candidatos, publicação de conteúdos ou impulsionamento, usar o celular, máquina fotográfica ou qualquer outro equipamento que comprometa o sigilo do voto dentro da cabine de votação, viu? O celular do eleitor deverá ser deixado em local indicado pelos mesários. Transportar eleitores também através de candidatos, partidos ou pessoas não autorizadas. Fique de olho, viu? A gente volta a qualquer momento com muito mais notícias aqui no seu Viva o Rádio.

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0: Porto. E olha, a gente circula pelas ruas e avenida de Macapá, que a gente vê nos carros, nas residências, nas lanchonetes, nos bares, no comércio, nos mini-box, enfim, audiência total, maciça, que dá aquela vontade de você tomar aquela geladinha no final de semana com moderação, ouvindo aí o Vivo Rádio, porque aqui é a notícia precisa, a boa música e o entretenimento. Passando aqui para indicar a música, hoje a pedido da Vanusa. A Vanusa que tá aí no bairro do Beirol, ouvindo a gente, pediu que a gente indicasse essa música maravilhosa na voz do Yahoo, Mordida de Amor. Toca o Alisson pra gente, Yahoo, Mordida de Amor. Um abraço, Melo, pra você e viva o rádio!
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9: Que eu não perca a vontade de ter amigos, mesmo sabendo que, com as voltas do mundo, eles acabam indo embora de nossas vidas. Ariano Suassuna.
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11: Há 356 anos, portanto, há mais de 3 séculos e meio, a Igreja Católica, no dia 2 de outubro, celebra o Dia dos Santos Anjos da Guarda, que, segundo a tradição cristã, foram criados por Deus com a missão de proteger, guiar e iluminar cada um dos seres humanos ao longo de suas vidas. Saiba agora o que são os anjos e qual a origem dessa data que os homenageia. Contexto e narração do professor e historiador Célio Alício, a seguir.
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13: 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Olá, queridas e queridos ouvintes do nosso quadro Cultura Popular do Vivo Rádio. Qual de vocês sabe que o dia 2 de outubro é dedicado desde o século 17 aos anjos da guarda dos fiéis cristãos espalhados por todo esse imenso planeta azul? Pois é, assim como as santas e os santos, os anjos também possuem legiões de devotas e devotos. E particularmente, os anjos da guarda são cotidianamente invocados para que protejam e resguardem as pessoas que por eles chamam.

Os anjos estão entre as principais figuras presentes no texto bíblico, sendo que o arcanjo Gabriel, constantemente citado por ter feito a anunciação a Maria de que ela seria a mãe de Jesus Cristo, filho de Deus e salvador do mundo, é um dos mais conhecidos. Os anjos e arcanjos são privilegiados por serem contempladores do rosto de Deus. Vamos conhecer a origem dos anjos da guarda e do dia 2 de outubro, como a data magna na qual o catolicismo rende a eles homenagens?

Bem, de acordo com o Vatican News, que é o portal oficial de informação e notícias da Santa Sé, na matéria Anjos da Guarda, Companheiros de Caminhada, o subdomínio da seção Santo do Dia do portal oficial da comunidade Canção Nova, na matéria Santos Anjos da Guarda, Companheiros na Caminhada, publicada em 2 de outubro de 2018, entre outras fontes, o termo anjo significa uma criatura que vive no céu próximo de Deus. Seu nome é citado 175 vezes no Novo Testamento e pelo menos 300 vezes no Antigo Testamento, em que vem especificada a função desta milícia sobrenatural, devidamente dividida em 9 hierarquias, que são os querubins, serafins, tronos, dominações, poderes, virtudes celestes, principados, arcanjos e anjos. Anjos e arcanjos são espíritos puros, com inteligência e vontade, e são chamados muitas vezes mensageiros ou intérpretes das ordens dadas por Deus. Eles se manifestam segundo a vontade divina, especialmente em momentos cruciais da história da salvação. O quarto concílio de Latrão, convocado em 1215 pelo Papa Inocêncio III, durante a Idade Média, definiu como verdade de fé que, caso os anjos abusem da sua liberdade, poderão cair no pecado, como aconteceu com Lúcifer, que era o mais bonito de todos do exército de Deus, e ao pecar, por orgulho e vaidade, foi expulso do céu e perdeu sua posição de anjo de luz, sendo transformado em Satanás, o rei do inferno. A existência dos anjos e arcanjos é um dogma de fé definido pela Igreja Católica desde o Concílio de Nicéia até o Concílio Vaticano I. O estudo sobre tudo que diz respeito aos anjos e arcanjos é denominado angelologia. E de acordo com o magistério eclesial, os anjos são seres totalmente espirituais e, como tal, imortais, incorpóreos, ou seja, sem corpo, e imutáveis. Eles se tornam visíveis somente quando precisarem manifestar a sua ação. O exército de anjos e arcanjos é uma milícia celeste liderada por São Miguel Arcanjo e que, sob as ordens de Deus, protege seus filhos e filhas contra as forças do mal. Antes das celebrações realizadas em 2 de outubro, a devoção e as homenagens aos anjos da guarda já existiam séculos antes em diversas regiões da Europa. Nas raízes dessa devoção, é possível constatar que a crença e o carinho por eles são até mais antigos que o culto aos santos e se intensificaram na Idade Média através dos monges eremitas, em meio ao recolhimento, silêncio e oração, em que tinham apenas a companhia dos seus anjos da guarda. Até a segunda metade do século XVII, mais precisamente em 1670, a Igreja Católica celebrava o Dia dos Anjos, que era dedicado especificamente aos santos anjos da guarda, no dia 29 de setembro, junto aos três santos arcanjos, a saber, Miguel, Gabriel e Rafael. Nesse mesmo ano de 1670, o Papa Clemente X oficializou a separação das datas, estabelecendo o dia 2 de outubro como o Dia dos Santos Anjos da Guarda, data mantida até os dias atuais no calendário católico. O dia 29 de setembro continuou sendo dedicado exclusivamente aos santos arcanjos, São Miguel, São Gabriel e São Rafael. A data em homenagem exclusiva aos anjos da guarda, enquanto protetores pessoais, começou a se espalhar na Europa a partir da Espanha no século XV, depois em Portugal, Áustria e França no século XVI e, por fim, em toda a Europa, até ser oficializada por Clemente X no século XVII. O Dia do Anjo da Guarda é uma data instituída para que os cristãos possam celebrar a esses maravilhosos seres celestiais a salvaguarda e proteção, e por seguirem as ordens divinas para que acompanhem e guiem cada filho de Deus por toda a vida.
A Igreja Ortodoxa celebra os anjos e as potências celestes no dia 11 de janeiro, ou também, de forma geral, na festividade da sintaxe dos arcanjos Miguel, Gabriel e Rafael, e de todas as potências celestes incorpóreas, que ocorre em 8 de novembro. Em 2005, o Parlamento italiano, inspirado na figura dos anjos da guarda, definiu para o dia 2 de outubro, Dia dos Santos Anjos da Guarda, a celebração civil da Festa dos Avós, considerados os verdadeiros anjos da guarda de suas famílias, os netos e netas que o digam. A missão protetora dos Santos Anjos da Guarda se faz necessária para a defesa dos seres humanos contra os perigos físicos e espirituais, cabendo a eles também conduzir as preces das pessoas até o Criador. Aos filhos de Deus deve ser ensinada, desde a mais tenra infância, a tradicional oração do Santo Anjo do Senhor, para que consolidem o exercício da fé e nunca esqueçam da companhia constante do protetor enviado por Deus. A oração do Anjo da Guarda diz, abre aspas, Santo Anjo do Senhor, meu zeloso guardador, se a ti me confiou a piedade divina, sempre me rege, me guarde, me governe, me ilumine. Amém. Santo Anjo do Senhor, rogai por nós.

Viva o exército celestial, viva os anjos, viva os arcanjos, viva o dia 2 de outubro, dia dos santos anjos da guarda, e viva o rei.

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3: 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Olá, eu sou Kleber Barbosa e esse é o podcast Momento Diário. O episódio vai ser feito aqui de São Paulo, da Bave Expo. Estou ao lado do chefe da delegação do Amapá. Pode vir, presidente. Eu sei que o negócio aqui é correria, é sacrifício, é logística, mas vale muito a pena, eu imagino. O que, que ficou dessa experiência onde o Amapá ganhou tanta visibilidade com a 53ª edição da Bave Expo?
4: Com certeza, Cláudio, foi uma das melhores participações do estado do Amapá nessa feira. Um estado que trouxe a gastronomia, trouxe a cultura, trouxe os empresários de turismo para fazer negócio, para fazer network aqui, para colocar o Amapá no Brasil e no mundo de uma forma muito bem organizada. Essa caravana veio, Cleber.
3: Olha só, e essa movimentação que vocês estão vendo aqui no encerramento da feira,
4: Dá
3: uma olhada aí, ó. É uma dinâmica, é uma adrenalina. Vamos andando, senão a gente perde a van. E as pessoas saem daqui realmente impactadas. Não é só fazer turismo, com o perdão do trocadilho, as pessoas vêm para fazer negócio.
4: Com certeza, as pessoas vêm aqui para fazer negócio, encontrar as grandes empresas, as maiores marcas do turismo, nacionais e internacionais, estão aqui, viu? Então todo mundo vem fazer negócio. Além de fazer negócio, vem fazer network, vem aprender, vem assistir palestra, vem fazer curso, e vem encontrar investidores. É um lugar de fazer o turismo acontecer. Aqui que funciona a engrenagem, é a maior feira de turismo da América, é a Expo Abave. Então, e a gente encerrou hoje o dia, Cleber, muito legal, com a distribuição da gastronomia, como sempre, né? Lotou os 3 dias dos stands, então não deu para quem quis, mas deu para fazer uma marca muito grande aqui nessa Expo Abave. Muito legal, viu?
3: É isso aí. Então, esse é o presidente Alenilton Marques. A gente queria, em nome do Sistema Diário de Comunicação, agradecer pela gentileza do convite, mais uma parceria construída com muita confiança, com muito profissionalismo, a credibilidade do Sistema Diário de Comunicação, e aí transmitindo quase que em tempo real tudo que aconteceu nesses dias aqui. Hoje a nossa transmissão ficou um pouquinho prejudicada por conta da gente ter, né, transmitido a coletiva da Petrobras. A onda de boas notícias continua, presidente.
4: Continua.
3: Hoje a Petrobras anunciou mais uma descoberta de petróleo.
4: Maravilha.
3: Ou seja, prenúncio de que essas pessoas, homens e mulheres do sistema de energia, do sistema de petróleo, vão demandar serviço turístico no Amapá ainda mais.
4: Com certeza. A tendência é aumentar a quantidade de voos. Nós já temos hoje 13 voos diários, né? Então isso já representa muito para a gente, que é a redução da passagem, é a chance do turista entrar de vez no nosso estado, conhecer, né? E fazer acontecer realmente o que a gente tanto sonha, né? Esse fluxo de turista que sustente o nosso estado.
3: É isso aí. Conversando.

0: Estamos com Helenilton Marques, agente de viagem, presidente da BAV Amapá. Obrigado. E até o ano que vem.
1: Obrigado. Até o ano que vem no Rio de Janeiro, Kleber.
0: É isso aí. Durante esses dias, esses anos todos, a pujança desse evento, a FEComércio assinou um contrato com a BAV. Até 2030, a BAV ou está no Rio nos anos ímpares ou está em São Paulo nos anos pares.
1: Exatamente. Nos anos ímpares já está tudo confirmado. A FEComércio assinou lá. Então, todos os anos ímpares é a BAV no Rio de Janeiro.
0: É isso aí. Esse e outros episódios você confere em diariodoamapá.com.br. De São Paulo, Kleber Barbosa, para o podcast Momento Diário.
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1: Alô, alô, galera! 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
5: Viva a emoção do gol da galera, que traz com recordação Brasileirão do dia 2 de julho de 2015, Maracanã. O Fluminense recebia o Santos e venceu pelo placar de 2-1. O gol da vitória foi marcado pelo atacante Lucas Gomes. A narração é de Luiz Penido, o garotão da galera.
6: Eliminada pelo Gustavo Scarpa. Ele vem pela canhota, cruzou na área, primeiro ataque do Fluminense, vai ser de cabeça.

frente do placar. Que delícia de gol! Ah, como é bom narrar essa paixão que vem de dentro. O sentimento verde de branco e grená. Eu tenho amor ao tricolor. É o nosso blusão. Na frente com alegria de montão. 35, 35 do segundo tempo. Lucas Gomes de cabeça, galera. Guarda pro blusão. Barato, bom, é do Flusão, o couro come no maraca e o placar.

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1: Por quê? Por quê?
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1: Aí só amanhã de manhã. Produção o Alisson Brito, Joca Pantoja e Elielson Lacerda, geradores de conteúdo Rodrigo Silva, Wellington Silva, Fabrício Ferrari, Kleber Barbosa, Netinho, Célio Alício, Olívio Fernandes, Tarciso Franco, Edinho Duarte, professor Daniel Chaves, advogado Jorge Anaice, Bruno Ítalo, Heraldo Almeida, Franci Rodrigues, Pedro Stocklis, Tiago Soeiro e J. Ney. 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Por hoje é só. Então, fui!
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2: 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E a hora certa.
3: Olá, pessoal. 1 e 2.
4: Na

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0: agradecendo o seu carinho, a sua audiência, a sua sintonia. Você que tá na sua casa, você que tá no seu ambiente de trabalho agora, que satisfação boa em ter vocês a partir desse momento aqui junto com a gente na programação número 1. Muito prazer, eu me chamo Célio Santiago, o Panda já tá na área. Olha que a gente já aproveita e vai fazer sua companhia pelo menos até as 5 horas da tarde aqui na programação da 90.9. Segue lá a gente nas redes sociais também, arroba Na Pegada Diário no Facebook e Instagram. Facebook e Instagram, arroba Na Pegada Diário. Ah, Célio, mas eu quero te seguir lá nas redes sociais também. Pode ser? Pode ser. Acesse lá, arroba Locutorpanda _ oficial. Arroba Locutorpanda _ oficial. Hoje é o grande dia, viu, meu povo? O grande dia do sorteio da Alexia Ecopop, mais os R$200 da minha amiga André Lana, né, a voz dos marcantes. Você que ouviu os dois horários diferentes, já fez seu cadastro no 991226978. Lembrando que os cadastros vão somente até as 15 horas. Você tem ainda, ó, começou agora o programa? Tem mais 2 horas de tempo ainda para você fazer o seu cadastro no 991226978 com o seu nome, sobrenome, número de telefone e também, lógico, também os dois horários que você, os dias e horários que você ouviu. São dois horários diferentes, dias e horários diferentes que você ouviu o sucesso da André Lana. Não é só mais o Melody de Amor, né? Lembrando que o sorteio rola às 16 horas, 4 horas da tarde em ponto. O sorteio da Alexia Ecopop mais os R$200 vai estar rolando aqui na Diário 90.9. Então, enquanto isso, você fica na companhia. 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Para você que tá aí, né? Ligado, sempre na boa, a ouvir a programação. 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
0: Exatamente 1:24. 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Então presta atenção no movimento, viu? Presta atenção no movimento. A galera que tá na área aí com a gente, muito obrigado pelo carinho, pela sintonia, pela audiência sempre. A galera que sempre tá, né, de volume máximo aqui na programação da Diário FM 90.9. Gente, daqui a pouquinho tem sorteio, viu? Ó, lembrando que os cadastros estão sendo feitos até às 15 horas. Bateu 15 horas, não estamos mais fazendo cadastros para Alex Ecopop e os R$200 da cantora Andrelana. Então, ó, se você ainda ouvir hoje e já tiver horário definido, no primeiro horário definido e daqui a pouquinho pode estar acontecendo de estar tocando a música dela. Então fique ligado no programa Na Pegada, que daqui a pouquinho, quem sabe, pode estar tocando o novo sucesso da cantora Andrelana. Não é só mais o Melody de Amor. E detalhe, viu? Você pode estar fazendo teu cadastro no 991-22-6978. Tá valendo pra você uma Alexia Ecopop e também a R$200, que já está aqui com a gente. Também Alexia Ecopop, direitinho. Quem sabe, se você for ganhador ou ganhadora, você pode estar faturando, né, esses prêmios hoje aqui junto com a gente. 991-22-6978.
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0: Muito bem, hora certinha, agora 1h29.
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0: Tá começando As Velhas do Véio.

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0: Muito bem, diário, agora 1h39, pra você ligado na sintonia número 1 que faz a diferença. Essas são as velhas do velho, as músicas internacionais que lá no passado foram sucesso, hoje é pura recordação. 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Agradecendo o carinho e a audiência dessa galera maravilhosa. Começou as velhas do velho.
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0: Esse é um clima super envolvente. Lógico, tocando as melhores músicas, aquelas internacionais que lá no passado foram sucesso, hoje simplesmente é pura recordação e a gente vai recordando numa boa aqui na programação da Diário FM 90.9. Double U na programação número 1, agora pra você ligado na nossa sintonia 1:53.
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0: Muito bem, essas são as velhas do velho, as músicas internacionais que lá no passado foram sucesso, a gente vai recordando numa boa, muita promoção tá rolando aqui na Chama Casa e Construção, menor preço, é aqui, você sabe que tá rolando a batalha de pisos e porcelanatos da Chama Casa Construção, viu? 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As velhas do velho retornam na segunda, viu? O nosso Belê Belê Netinho, aqui na nossa Diário 90.9.
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0: Márcia, é a minha amiga André Alana, voz das marcantes, intuição, pedido dos ouvintes aqui da Diária FM 90.9. Minha amiga André Alana, daqui a pouquinho, às 16 horas, olha, vai estar rolando o sorteio da Alex Eco Pop, mais R$200. Se você já se cadastrou, te cadastra aqui, dá tempo ainda. Você que ouviu dois horários diferentes, você ouviu o sucesso, o novo sucesso da André Alana, não é só mais o Melody de Amor. Se você já anotou direitinho, tá anotando, olha, tem gente que ainda tá mandando, tá fazendo os cadastros, lembrando, cadastros até às 15 horas, você tem um pouquinho mais de uma hora de tempo ainda pra fazer o seu cadastro aqui no 991-226978, com o seu nome, sobrenome, número de telefone e os dias e horários que você ouviu, tá bom? São dois horários diferentes que você ouviu o novo sucesso da André Alana, não é só mais o Melody de Amor. Então já aproveita logo, viu? Aproveita logo, manda logo, que eu já quero te cadastrar e aproveitar, quem sabe você pode ser o sortudo, sortuda que vai estar faturando uma Alexia Eco Pop e mais R$200 da cantora André Alana, só aqui na 90.9.
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0: Hora certinha, 2:01. Ainda dá tempo de você fazer seu cadastro ainda. Falta menos de 1 hora.
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0: sua, Diário FM 90.9, Lauana Prado, escrito nas estrelas. Pra você ligadinha na melhor sintonia. Agora 2:22.
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0: 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Muito obrigado pelo carinho, obrigado pela audiência. Olá, boa tarde, Célio Santiago. A gente já tá ligado no seu programa. Manda um feliz aniversário pra Rosemeire e também a Odinete aqui na Importadora Bastos. Meninas, ó, super beijão pra vocês, a Rosemeire e a Odinete. Feliz aniversário pra vocês, que Deus abençoe grandemente a vida de cada uma de vocês, que possa, né, representar cada vez mais saúde e vitalidade, e que vocês possam realizar todas as suas metas, planos e objetivos. Obrigado pela nossa querida, maravilhosa, a Josicleia. Grande beijo, Josicleia. Obrigado pelo carinho, pela audiência e pela sintonia. As nossas meninas aí da Importadora Bastos, aqui no centro de Macapá, que estão ouvindo a programação. Também é o Matheus Braga, grande Matheus. Também é o Gustavo, que já tá na área. A Adria Barbosa, valeu, Adria. Grande beijo pra você, tudo de bom. Muito obrigado pelo carinho. Dona Jerusa, ó, Dona Jerusa, Matheus Braga, a Marta do Zerão, ao meu parceiro Simon, também ao nosso amigo WilliamBrasil.com.br. Grande abraço pra você, queridão. Alô, boa tarde, Célio Santiago, já na escuta do programa. Neide Santos, do quilômetro 21, Campina Grande. Um ótimo final de semana para todos nós. Valeu, Neide Santos. E aliás, você já fez o seu cadastro, né, para o sorteio da Alexia Eco Pop e os R$200 no Pix da cantora Andrea Lana? Ei, só lembrando que...

0: os cadastros vão somente até às 15 horas. Se você já tem os dois horários que você ouviu o sucesso da Andrelana, que é não, só, não é só mais um Melody de Amor, você que anotou durante o decorrer da semana passada até essa semana agora, até hoje, até às 15 horas, você pode estar mandando. Daqui a pouquinho, menos de uma hora de tempo, Erivelton, às 16 horas, já rola o sorteio da Alexia Ecopop, mais R$200 da minha parceira Andrelane. E eu tô sabendo, do jeito que você tá aqui, já vem trazendo seu suquinho da hora, aquela vitamina boa, já pra dizer que tem novidade pairando no ar por aqui, Erivelton. Boa tarde.
1: Boa tarde, Célio. Boa tarde a todos que estão na escuta. É um prazer enorme. Sabadaço, daquele só daquele modelo hoje, o sábado, não tá?
0: Daquele modelito, daquela disposiça, véspera de eleição também.
1: Tô sabendo que você passou mais de uma hora no trânsito vindo da Zona Sul.
0: Meu amigo, pelo amor de Deus, ali pela JP, cara.
1: Mas tava bonito, sério.
0: Não, tava bonito, tava foi bonito, bacana, foi legal. Bacana. É assim, é uma grande empresa, é uma empresa de grande, sim, porte, né, que vem a somar no estado do Amapá, vem gerando empregos diretos e indiretos. Eu acho isso bacana. Quando grandes empresas multinacionais, elas inauguram aqui no estado do Amapá. Deu um pouquinho de transtorno no trânsito para chegar para cá, mas chegamos.
1: Chegamos, né, Sérgio?
0: Chegamos.
1: Eu acho, o cara é um grande empreendedor, sim, então sim. Eu tiro o chapéu para aquele careca. Deus me
0: livre. Ele é o cara da parada.
1: Ele é,
0: né?
1: O cara, é verdade.
0: Rapaz. 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
0: Vou mandar um grande abraço pro seu Mucura, meu amigo Mucura.
1: Rapaz, o nome do é artista.
0: Não, ele é um senhorzinho já de idade.
1: Por isso
0: mas
1: mesmo.
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0: Alô, Celi! Grande beijo.
1: Celi, o Fraga, rapaz.
0: Grande Celi, grande Fraga, estão aí.
1: Estão gastando aí, né, Celi? Daqui ela tá me escutando agora nesse momento.
0: Ah.
1: Ó, o Fraga tá ali, só, rapaz, a mulher só faz o carrinho e ele só paga.
0: E ele só paga.
1: Essa que é a vantagem.
0: Não, eu entendo. Fraga, eu te entendo, meu amigo, eu entendo você.
1: Quem manda em casa é as mulheres.
0: Não. A última palavra é a minha.
1: É?
0: A última palavra é minha.
1: Você tem certeza?
0: Porque, absoluta, porque quando eu tô em casa, eu boto banca, a última palavra é a minha. Por quê? Porque quando eu falo, aí ela diz, não, tu não vai fazer desse jeito. Eu digo, positivo. Então pronto, a última palavra é a minha. Pronto, positivo. A palavra é bom. Ela disse, não, tu não vai fazer desse jeito. Ainda não, beleza, então é positivo.
1: Por isso que a última palavra,
0: a palavra é
1: a
0: minha,
1: sua.
0: É, por isso que
1: aí
0: a
1: você
0: é
1: tá
0: minha.
1: Correto. Valeu, Sérgio, daqui a pouco a gente tá de volta. Tá com mais novidade pra você.
0: Beleza, ele vem agora, tô te chamando ali, viu? Vai lá, senão... Ah, rapaz, tu sabe. 991-22-6978, meu amigo Erivelton. Olha, galera, quando eu falo, eu tô falando sério. A última palavra é a minha. Quando eu falo uma coisa, ela diz, não, tu não vai fazer desse jeito. Aí eu digo, não, beleza, positivo, então pronto. Fechou o pacote, fechou o assunto. 991-22 do Rio, né, palhaço? Olá, boa tarde, Célio Santiago. A gente está ligadaços no seu programa. Manda um feliz aniversário pra Rosemeire e a Odinete aqui da Importadora Bastos. Essas meninas maravilhosas aí da Importadora Bastos, muito obrigado pelo carinho. Juscleia, grande beijo. beijo, ó, pra você, tudo de bom, muito obrigado pelo carinho, feliz aniversário aí pra Rosmeire e a Odinete, que estão ligadas, estão de aniversário hoje, parabéns, felicidades, muitos anos

0: de vida, que Deus possa abençoar grandemente a vida de vocês, te dando muita saúde, vitalidade e, lógico, acima de tudo, né, todos os seus sonhos possam ser realizados e que vocês possam, né, galgar sempre dias melhores aí na companhia do nosso papaizinho do céu lá de cima, viu? Grande beijo, viu, meninas? Obrigado pelo carinho, obrigado pela audiência. Pra você ligado, 991-22-6978, Dora Valadares já na área com a gente. Dora Valadares, olha, gostaria que você mandasse parabéns pra minha filha, Ediane Santos, que está de aniversário hoje. Sou Dora Valadares, mãe dela. Poxa, que legal, que bacana. Ah, grande beijo, Ediane. Super felicidade, feliz aniversário também pra você. Em nome da Ediane e as meninas lá da Importadora Bastos, muito obrigado de verdade pelo carinho, obrigado pela audiência. Valeu mesmo, de verdade. 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Show de bola. 991-22-6978 para você ligado na melhor sintonia daqui a pouquinho. Ó, lembrando que vai finalizar daqui a pouquinho os cadastros, viu? Os cadastros para Alexia Ecopop e os R$200 aqui da cantora Andrea Lana.
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0: Hora certinha, 2:38.
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5: Muito bem, estamos de volta aqui na programação da Diário FM 90.9. Agora 2h46. Esse é o nosso Rebobina. As músicas nacionais que lá no passado foram sucesso. Hoje é pura recordação. Tá rolando por aqui. 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Lembrando que até às 15 horas tá rolando pra você aqui o cadastro do sorteio da Alex Eco Pop. Passou das 15 horas, não adianta mandar depois das 15, que não vai mais ser cadastrado. Cadastrado, viu? Então mande ainda agora, dá tempo ainda, 991-22-6978. E ó, só lembrando que tem muita gente que não fez, que colocou no cadastro, quer fazer o cadastro, mas não colocou o número de telefone. Pessoal, tem que colocar o número de telefone para poder entrar em contato com vocês, viu? Nome, sobrenome, número de telefone, eu vim batendo a semana todinha isso. Nome, sobrenome, número de contato e os dois dias e horários que você ouviu direitinho a música da André Lana, pra poder valer o cadastro. Tem que ter o número do telefone. Então pronto, 991-22-6978, se você ouviu a música durante o decorrer da semana, anotou os dois horários direitinho, então você vai estar concorrendo até às 16 horas o sorteio da Alexia Eco Pop, mais R$ 200.

0: Essa é a sua Diário 90.9, Bruno e Marrone. Programa de fim de semana. Pra você ligado da melhor sintonia agora, 2:58.
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0: 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Guanabara e Mato Grosso e Guanabara no Pacoval. 3 horas em ponto, ou 15 horas, como você prefira, estão encerrados os cadastros. Atenção, estão encerrados os cadastros para a Alexia Ecopop e também os R$200 da cantora Andrea Lana. Estão encerrados os cadastros. Quem mandou, mandou. Quem não mandou, infelizmente, vai ficar de fora direitinho. Então, boa sorte. Daqui mais ou menos uma hora de tempo, às 16 horas, a gente vai estar fazendo sorteio da Alexia Ecopop e também os R$200 da cantora Andrea Lana.
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0: Me dê, papai, agora 3 em ponto.
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0: Essa é a sua Diário FM 90.9 Ferrugem. Arrependidaço. Agora 3:17.
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0: Hora certinha, agora 3:20. 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

0: sua Diário 90.9, André Lana. Não é só mais um Melody de Amor, esse é o sucesso que tá valendo uma Alex Echo Pop mais R$200. Pra você que já fez seu cadastro, boa sorte, viu? Às 4 horas da tarde, em ponto, a gente vai estar fazendo, né, o sorteio da Alex Echo Pop mais R$200. Direitinho pra essa galera maravilhosa. Agora, 3h37.
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0: Agradecendo o carinho e a audiência dessa turma maravilhosa que tá aí com a gente. Valeu mesmo pelo carinho da audiência. Sempre aqui na programação número 1, aqui na sua Diário 90.9, no 991226978. 991226978. Agradecendo o Antônio. O Antônio Sérgio, que já tá na área aqui com a gente também. Ele que foi o nosso campeão do game da hora dessa semana. Grande Antônio Sérgio, grande abraço pra você, meu irmão. Tudo de bom. Muito obrigado pelo carinho, pela audiência sempre. Ó, rapaziada que tá aí na área também com a gente, também pode interagir através dos nossos canais de comunicação lá no Instagram e Facebook. Facebook e Instagram, @napegadadiario, lá no Facebook e Instagram. Agora, a Célia, eu quero te seguir nas redes sociais, pode me seguir lá também no @locutopanda_oficial. Mentira, bichinho, sério? Pera lá que eu vou já viabilizar isso. 991226978, rapaz, meu amigo Antônio Sérgio, vamos nessa. Vamos já viabilizar essa questão pra você, vamos lá. Ó, só lembrando pra turma, tá bom? Que você pode seguir lá a gente nas redes sociais também, @locutorpanda_oficial, @locutorpanda_oficial. 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
0: Hora certinha agora, 3h39. Lembrando que às 16 horas vai estar rolando o sorteio da Alex Echo Pop e os R$200.
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0: Sua Diário FM 90.9. Pra você ligado na melhor sintonia. Melhor do Silk Love. Pra você ligado sempre na número 1. Agora pra você que está ligado na nossa sintonia, agora 4 em ponto.
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0: Ai, papai, sorteio da nossa Alexia Eco Pop, mais R$200. Oferecimento especial da minha amiga André Lana, voz das marcantes. Promoção que começou essa semana passada com o lançamento dessa música incrível. E no decorrer dessa semana, ela foi tocando Não É Só Mais o Melody de Amor. Gente, vou pra vocês terem uma ideia, em pouco tempo de promoção, a produção me passou aqui, foram 208 cadastros feitos. Parabéns pra mim. Rapaz, essa produção trabalhou demais, hein? Trabalhou muito e não foi pouco não, hein? Foram 208 cadastros feitos. Olha só que legal. Muito obrigado pelo carinho. Obrigado pela audiência. Ou seja, 208 pessoas que conseguiram fazer o cadastro ficarão aptas a concorrer a essa Alexia Eco Pop mais R$200. Então, para você que estava acompanhando os minutos, as horas, os segundos, 4 horas em ponto em Macapá, vamos fazer o sorteio a partir de agora. Só lembrando que vamos seguir a série automática aqui, tá bom? De sorteio do número 1 até o 208, né, dos cadastros feitos, e vamos saber quem foi o ganhador ou ganhadora. A gente vai fazer o sorteio simultâneo aqui direitinho para você, né? Só vai sair já o nome do ganhador ou ganhadora que vai ficar com a Alexia Eco Pop mais os R$200 da minha amiga André Lana. Vamos lá, Marlon. Agora que tiver tudo prontinho direitinho, tá sem... deixa eu ver se tá com o fato dos tambores aí. Aí, pai, isso, é assim que eu gosto. Muito bem. Se tiver tudo prontinho, direitinho aí, a gente já faz o sorteio direitinho por aqui. Dos 208 cadastrados feitos aqui na promoção do sorteio da Alexia Eco Pop, mais os R$200 da cantora André Lana. Quando tiver tudo certinho, dá um start play aí que eu vou só acompanhar daqui na tela, viu? Isso, pronto. Vamos

0: saber se é ele ou ela. Ele ou ela, quem vai faturar? Uma Lex Eco Pop, mais R$200 da cantora André Lana, a voz das marcantes. Só lembrando que a partir de semana que vem tem mais brindes pra galera, viu? Tem, chegou mais fones de ouvido da JBL. Vamos saber, dá o start aí, Marlon. Vai, pronto, isso. Aê, aê, saiu aqui o número do telefone. Atenção, atenção, número do telefone. Veja se o número, no final do número é o seu, viu? Se o final do número é o seu, você acaba de faturar, ou você, menino, ou você, menina, pode estar faturando uma Lex Eco Pop mais R$200 agora. Saiu para o final do número do telefone, 6836, 6836, 6836. Saiu para Adria Barbosa. Atenção, Adria! Parabéns! Parabéns, Adria Barbosa! Você acaba de faturar uma Alexia Eco Pop mais R$200 com oferecimento da minha amiga Andrea Lana, a voz das marcantes. Adria Barbosa, ela se cadastrou, deixa eu ver aqui o cadastro dela. Ela se cadastrou, colocou os dois horários e ó, colocou dia 14h34, quarta-feira, dia 30 do 9, ou seja, quarta-feira agora, dia 30 do 9, às 14h34, tá corretíssimo o horário. E também na sexta-feira, às 14h13, dia 2 do 10, ou seja, foi ontem, né? Ela colocou os dois horários certinho, às 14h13, saiu a música da Andrea Lana. Saiu na quarta-feira, que ela colocou no horário de quarta, dia 30 do 9, às 14h34, e a sexta-feira, dia 2 do 10, às 14h13, o horário bateu certinho com o nosso gabarito aqui. Parabéns, Adria Barbosa, você acaba de faturar, né, uma Lex Eco Pop mais R$200 da cantora Andrea Lana. Adria, é o seguinte, a nossa produção vai estar entrando em contato direto com você para pegar as informações, e a partir de segunda-feira você já pode ir buscar a sua Lex Eco Pop lá na emissora, no horário do programa Show da Diário. Você vai pegar já direto comigo, né, lá a sua Lex Eco Pop, vai receber os seus R$200 no Pix direitinho, né? E agradecendo novamente a minha parceira Andrea Lana pelo empenho dedicado, meu amigo Luizinho e toda a rapaziada, meu amigo Netinho e todo mundo aqui do Sistema Diário de Comunicação, que ajudaram a idealizar e também fazer esse sorteio ao vivo aqui na 90.9. Lembrando, o nome da ganhadora, Adria Barbosa, com o final do telefone 6836, acertou os dois horários corretamente com o gabarito da produção, e foram 208 cadastros. Cadastros feitos, muita gente, ó, pessoal, muita gente, muito cadastro feito aí pra galera que dava fim de faturar essa Lex Eco Pop mais R$200. Mas não fique, não fique triste não, já tem um monte de fone de ouvido da JBL comigo, e a partir da semana que vem a gente vai estar sorteando pra turma, e a gente vai falar pra você no programa Show da Diário. Parabéns, Adria, pra você, viu? A nossa produção vai estar entrando em contato direitinho com você pra você marcar direitinho pra ir pegar a sua Lex Eco Pop mais os seus R$200 junto com a gente. Agora 4h05 pra você ligado na melhor. 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Agora, pra você ligado na nossa sintonia,
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0: Hora certinha, agora 4h05.
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3: Muito bem, agora 4:13 pra você ligado na sintonia da Diário FM 90.9. Agora é o Hit Parade Brasil. As músicas nacionais são 5 músicas, as 5 mais executadas, as 5 mais baixadas, as 5 mais pedidas do momento. Você vai ouvir agora aqui na programação da Diário. 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Começou!
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0: Diário 90.9. Esse é o seu Hit Parade Brasil. É a número 1, a number 1, Danilo e Davi. Eu não sou terapia. Marcos e Belucci, pena que seja namora. Eli Jusca, o Gel, Diego e Vitor Hugo, Moça pra Casar e também Gustavo Lima. Bala alojada. Essas foram as 5 mais pedidas em todo o território nacional e toda semana esse ranking ele muda. Será que muda para o sábado que vem? Sei, né? A gente vai ver a partir do próximo sábado aqui no programa Na Pegada. É o nosso Hit Parade Brasil. Encerrando agora.
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1: 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E a hora certa.
0: Hora certinha agora, 4:30.
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0: Teta Senhorita, banda Calypso. Down, down, down. Você ligado na melhor sintonia, banda Calypso, Senhorita. Maravilha ter você em nossa companhia nesse super sabadão. 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

0: 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O Ritmo Brega começando agora. Começou!
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0: 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DJ Bodinho do estúdio Apache, o laboratório do sucesso com o Ritmo Brega. 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Ritmo Brega volta semana que vem com muito mais aqui no Na Pegada.
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0: Tudo bem, pessoal? Já estamos de volta, já para se despedir da turma. Prometendo estar de volta, se Deus quiser, próximo sábado com muito mais. 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Gente, vou ficando por aqui, prometendo estar de volta próximo sábado, se Deus quiser, aqui na programação do nosso Na Pegada. Fique agora na companhia do meu amigo Vinícius Souza, é o nosso Vitamina Essencial para o seu final de semana. Obrigado pelo carinho, beijinho, cheirinho maravilhoso no cantinho do sorriso das minhas meninas. Um abraço bem acolchado aí nos rapazes. Tudo de bom, fiquem com Deus e até a próxima, se Deus quiser. Lembrando que na segunda estaremos no programa Show da Diário, de 2 às 4, depois do Vem Que Tem.
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0: Matthew Seal!
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1: 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E a hora certa.

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0: 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E a hora certa. 5:28.
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0: 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E a hora certa. 5h54. 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E a hora certa.
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0: 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E a hora certa. 6:52.
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0: 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E a hora certa. 7:25.
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0: 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E a hora certa. 7h43.
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0: 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E a hora certa, 8 horas.
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0: 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E a hora certa.
3: Boa noite, 8:03, vai começar o Esquenta Classic.
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0: agora pela sua diária aqui, cara. Tudo certo contigo? Tudo bacana? É sempre um prazer ter você aqui comigo. E hoje uma edição muito especial que é o Esquenta Clássica. Semana passada fizemos Clube do Vinil e já emendamos Esquenta Clássica na cola. Vou aproveitar o DJ Reinaldo que tá aqui com a gente. Vou aproveitar o DJ Strong também que tá na área, que vai falar muito sobre a sua festa. Enfim, duas referências da cena retrô ao vivo e reunidas aqui com a gente. Fala, meu amigo DJ Reinaldo, tudo bem? Boa noite.
1: Boa noite, Neto.
0: Falaram que você não vinha. Eu acredito em você.
1: Ainda bem.
0: Quando você fala que vem, você vem.
1: Sim, claro, bem? Eu acredito nele.
0: Compromisso é compromisso. Compromisso. O Reinaldo que não tá conseguindo vir porque ele tem aí uma parada de Santana que ele vai contar pra gente. Daqui vai falar muito, vai falar muito. Amanhã tem alguma coisa lá? Depois das
1: eleições? Não, amanhã não.
0: Só na quarta?
1: Só semana que vem.
0: Na quarta-feira que volta o futebol, né?
1: Quarta, exatamente.
0: Você vai falar muito sobre o Boteco. Aliás, Boteco da Arena.
1: Boteco da Arena.
0: Porque o Boteco era dos Cunha. Agora não. O, não tem o, né?
1: Não.
0: Não tem um artigo.
1: Boteco da Arena.
0: Boteco da Arena. Fala, meu DJ Barbudo! Tá se preparando pro Natal, DJ?
2: Sim, eu vou começar a ganhar dinheiro já, mano.
0: Strong, tudo bem? Não tô lhe chamando você de gordo, não é isso. Pô, não pense não, você tá inclusive em forma. Tô falando da barba, barba branca. Tô
2: bonito, né? De corpo, shape, alinhado.
0: Tá no shape.
2: É, eu me iludo quando me olho no espelho também.
0: Tá na canetinha ou não?
2: Não,
0: zero canetinha.
2: Passando fome, mano. Treinando mesmo, todo
0: tá
2: dia.
0: Bom.
2: E assim, tem que estar no shape pro dia 7, né, Netinha?
0: Boa, bacana.
2: Até porque camisa branca, né? Todo mundo vai estar de camisa branca, então o negócio mais ajustado um pouquinho.
0: Boa.
2: Então tem que estar alinhado.
0: Vamos falar muito sobre essa festa aí de 32 anos do DJ Strong no Detroit. Tem também Reinaldo, esses dois carinhas que são referência numa da cena retrô. Estão comigo até uma da manhã. Cara, hoje é um programa pra você fazer o quê? Deixa o som ligado aí na sala da sua casa. Pra você que tá acompanhando a gente pelo rádio, você que tá acompanhando a gente pela internet. Não entrou a live ainda aqui. Tô com o probleminha aqui pra colocar a live no ar. Não sei se vai dar tempo também, mas enfim. Mas sintoniza na 90.9. Ouça a gente pelo nosso aplicativo. É pra deixar o volume no máximo. Curte. Pode beber até que horas hoje, Reinaldo?
1: Até 22.
0: Até as 22. Mas em casa eu posso beber até a hora que eu quiser.
1: Vai lá, a gente vai fazer em casa.
0: Pronto, é isso. A gente vai fazer a partida agora. Prepara aí com o Esquenta. Tá no ar, galera!
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0: Bora, vambora com o DJ! Ah, meu DJ convidado tá no ar. Peraí, deixa eu preparar a vinhetinha. Cara, às vezes eu passo tanto tempo fora aqui da rádio, quando eu venho, eu pego. eu pego umas porradas, hein, Reinaldo?
1: É.
0: Vambora!
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0: Perdão, mas depois eu vou me organizar, que é muito botão pra apertar, velho. Você não fica preocupado com tanto botão aí no equipamento?
2: Às vezes eu me perdo, como diz o caboclo, eu me perdo mesmo, não vou te mentir. Ainda mais agora que tem um pad aqui, né, que pode marcar os hotkey, o tudinho,
0: onda,
2: os loop,
0: né?
2: Aí às vezes eu fico olhando assim, de que eu acho que eu fiz besteira.
0: E eu que não paro na rádio, né, quando eu venho é tanto botão com apertado aqui, eu fico meio perdido. Mas perdão, gente, não vai acontecer mais isso, tá bom?
2: Faz parte.

0: ter você sempre por aqui, tá vendo? É o Esquenta Classic, só as clássicas, pelo menos até uma da manhã. Opa, Vinícius já entrou em ação. Bacana, Vini já tá aqui. Vou botar já, vou botar a live no ar pra gente, tá vendo, gente? Segura aí. Ó, galera, seguinte, DJ Strong, isso vai tá rolando, né, velho? Dia 7, né, bicho?
1: Com certeza, rapaz, essa aí não pode faltar, não, viu?
0: Sábado, e Strong, pô, cara, que legal que você conseguiu essa data no sábado, bicho.
1: Sabadão, lá no Detroit, 32 anos de festa, né, Tini? 32 anos de

0: trajetória, 32 anos de carreira, de muita música durante esses 32 anos. E no melhor dia, né? Como você falou,
1: pois
0: que
1: é
0: no sábado, no melhor lugar, que é o Detroit com uma estrutura maravilhosa para receber o nosso público, esse público que sempre se fez presente durante esses 3 anos que nós já estamos fazendo essa festa lá no Detroit, e durante esses 32 anos, né? Esse público que gosta realmente de conforto, de qualidade, segurança. É um ambiente maravilhoso, uma área de circulação muito boa, o conforto e a qualidade que só o Detroit pode proporcionar. E vai ser num sabadão, meu irmão.
2: E olha, me diz uma coisa, Strong, ainda tem... Como é que tá as vendas? Será que falta aí um pouco mais de 30, 33 dias aí? Como é que estão as vendas, cara?
0: Cara, camarotes já esgotaram.
2: Não tem mais?
0: Não tem mais camarotes.
2: Já acabou.
0: Já tem 3 semanas que os camarotes já esgotaram, né? E assim, nós começamos a mídia com um teaser, né, Netinho?
2: Sim.
0: De uma forma muito
2: Há um mês
0: tímida.
2: Atrás já, né, cara?
0: Há um mês atrás, de uma forma muito tímida mesmo, com um teaser. E camarotes já esgotaram. Já alcançamos aproximadamente ali 60, 65% das mesas vendidas, ou seja, já restam poucas mesas. Então adquira seu ingresso antecipado, sua mesa antecipada, na verdade, para você curtir essa grande festa. Ingressos individuais, ainda estamos no primeiro lote de ingressos individuais. Com certeza essa semana esse primeiro lote já vai esgotar, porque agora que vai começar realmente a mídia, agora que nós vamos para as redes sociais, vamos fazer aquele tráfego pago, vamos fazer um investimento alto nas rádios, em toda a programação aí que nós temos de comunicação, e com certeza vai já esgotar esse primeiro lote. Então corra, adquira seu ingresso antecipado, adquira as últimas mesas para você curtir 32 anos de festa do DJ Strong. Uma festa que é uma viagem no tempo.
2: Tem contato, não tem, DJ?
0: Sim,
2: manda.
0: Você pode ligar agora, mandar mensagem agora no WhatsApp 98103-8103, já adquira no próprio WhatsApp o seu ingresso antecipado para você curtir essa festa.
2: Muito bem, te manda um abraço, sabe quem tá ligado?
0: Quem?
2: Tipo, vou dar um abraço em você, mas é pra eu dar, depois eu dou, agora
0: pra
2: não dá.
0: Pra você me dar um abraço?
2: É. Fabão Tour.
0: Fabão Tour.
2: Conhece Fabão?
0: Meu amigo Fabão Tour, conheço.
2: Ah, gente da
0: conheço,
2: melhor qualidade.
0: Gente boa demais.
2: Ele é nosso ouvinte todo sábado. Semana passada ele vinha de Porto Grande, vinha ouvindo a gente. Chegou
0: que
2: em
0: Macapá
2: e mandou mensagem.
0: Saudade, amigo. Saudade, viu? Saudade mata,
2: parece,
0: viu?
2: Parece.
0: Apesar parece
2: tá,
0: por aí.
2: Apesar que ele é rico, mas não mudou, né?
0: Não mudou, graças a
2: Fabão,
0: Deus.
2: Né?
0: Graças
2: abraço, Fabão.
0: Deus.
2: Obrigado pela moral. Olha, deixa eu mandar um abraço aqui pra essa turma. A base de ouvintes desse programa... Tá demais, velho. Tá demais. A gente fica muito feliz com essa molecada que tá chegando pra ouvir a gente, porque a base do programa vem forte. Mandar um abração aqui pro Paulo, jogador caríssimo. E Paulo, tamo junto no Maraca, né? Em outubro, né? Eu, você e seu pai. Um abraço pro Paulo. Um abraço pra Luísa, que é irmã do Paulo. E pra Laura. Ó, chegou mais uma aqui, Laura. E Laura, beijo aqui do Chinetinho. Luísa, beijo do Chinetinho. Um abraço, Paulo. Um abraço, meu amigo Fred Góes. Você conhece o Fred Góes?
0: Meu amigo Fred Góes. Gente boa demais, rapaz.
2: Ele é meu amigo também, bicho. Gente da melhor qualidade.
0: A gente só tem amigo rico, graças a Deus.
2: Amém.
0: Né?
2: Dia que precisar desses amigos ricos.
0: Exatamente.
2: A gente manda alô pra eles, né? Olha, meu amigo Pierre, grande Pierre. Aí, um abraço. Ligado aqui na programação. Valeu, Pierre. Meu amigo Adriano. É, Adriano tava sumido, garoto. Adriana 1, tá ligado com a gente. Adrianão, um abraço pra você. É nosso matemático. Já mandou aqui os cálculos de quantas horas já rolou de música nesse programa, hein? Adrianão,
0: já,
2: ó. Hoje estamos na edição de número 762. Já foram aí 3.810 horas, bicho.
0: Caramba, ele é bom de cálculo mesmo, né?
2: É muito, né? É muito. Tamo no ar já com a live, Vinícius. Canta aqui no meu ouvido, meu querido, pra eu ver, pra eu saber. Canta no meu ouvido, me conta. Adrianão, aí de Santana, um grande abraço. Abraão Adantas, também um grande abraço. Tá no... tá em Fortaleza, né? Fortaleza ligado com a gente. Valeu, Abraão. Lá do Ceará. Grande Ceará. Um abração. Bom, tempo que eu vou aqui no Apoio Cultural, um minutinho eu tô de volta. 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Vamos lá, Mapoio.
0: Tô brocado, né, tio?
2: Tá brocado?
0: Tô brocado.
2: Quem vai pagar hoje a pizza?
0: A gente paga.
2: Ah, gosto assim, hein? Hein, Reinaldo? Rapaz, só tem empresário forte, o Reinaldo também é que manda lá no
0: boteco.
2: É o empresário de Santana, bicho. Vamos falar
0: ele
2: sobre
0: que
2: isso.
0: Manda, é?
2: Rapaz, ele que manda aprender, manda soltar. Inclusive, o pagamento aqui do cachê tá em dia do locutor, tá vendo?
0: Graças a Deus.
2: A mídia tá paga direitinho, hein?

0: Graças
1: Daqui
0: a Deus.
1: A pouco. 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
0: Olá, DJ Reinaldo, DJ que só toca história. Reinaldo, qual é o dia que toca Flash, Mid? Esse momento retrô lá no Boteco da Arena.
3: Da Arena na sexta. Foi
0: toda
3: ontem.
0: Toda sexta tem.
3: Isso, toda sexta tem.
0: Você vai passar a programação que é de quarta a sábado ou de quarta a domingo?
3: De quarta a sábado.
0: Domingo não abre?
3: Domingo não abre.
0: Então pronto. Então toda sexta é carimbadíssimo lá, a sexta-feira, com
3: o
0: retrô.
3: A gente faz o retrô 80-90.
0: 80-90.
3: Boteco 80-90.
0: Tem bandas também, né?
3: A gente faz também banda de pop rock. No sábado é modão.
0: Ficou outra coisa?
3: Modão, domingo.
0: Fica onde? Manda o endereço. Endereço lá,
3: Santana. Fica ali na Maria Colares 1210, próximo da antiga Dimpos.
0: Próximo, é nos altos, né?
3: Nos altos da arena lá.